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0: atenção. O nosso programa, bebê, o nosso programa. Um abraço especial pra você, sempre alegre, sempre em alto astral, pra você que está aqui na nossa rádio, tá entrando no ar.
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0: Trazendo pra você as melhores músicas a partir de agora. 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Hoje, 13 de outubro de 2026, terno no sol. Estamos na estação Primavera Chuvosa. A lua está na sua fase nova, 286 dias, meus amigos. Nós já vivemos aqui nesta terra maravilhosa. 79 dias solta para virar o 2026. É isso aí, meu pai. E você vira junto conosco aqui na nossa programação, hein? Seja sempre bem-vindo. É muito sucesso pra você que está nos quatro cantos curtindo a nossa rádio, a rádio que faz amigos. 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
0: 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O S sextou é terçou, meu filho, dá licença! Ah, eu já quero que chegue a sexta-feira! Muita hora nessa casa!

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1: E pra você que tá ligadinho aí no seu carango, uma boa noite. Aqui a tristeza pula de alegria, tem razão no seu rádio. Um abraço todo especial pra minha galera curtindo a night. É por aqui. É, olha, ainda detonando pra você, Fernando e Sorocaba. Aqui a tristeza pula de alegria. Musical São Francisco, amigo. Olha o sofazinho do Luan Santana aqui na sua programação. A programação que faz amigos.

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1: Parabéns pra você que tá ligadinho, pra você que está curtindo aqui a nossa programação. Alô, meu amigo Norberto. Seja bem-vindo à nossa programação. Vamos trazendo aí o sucesso

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2: 23 minutos, 9:23.
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2: Estúdio 104 pra você que tá na mão. Vem pra cá você também, aqui você vai se divertir muito. Um abraço pros nossos amigos que sempre estão na Jornal. Alô, Ivete Mouro. Também a Ana. Alô, Janete Heitman. Um abraço especial pro meu amigo José Heitman também. Alô, Cícero Ferreira, o Maninho, a Glória Santos, alô, Adriana do Carmo, dona Cirlei Zé, a dona Ana e Zé também. Alô, dona Ana, Marli, curtindo a programação. Um abraço todo especial também pra Janaína. Alô, dona Nadira Carminati, Cecília Cervantes. Um abraço pro Juninho da Saúde. Alô, Juninho, seja bem-vindo à nossa programação. Você. Manda abraço pra você que tá ligadinho aqui na nossa programação. Tá ligado, Hugo?
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2: Você tá curtindo? 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
2: 9:37 no seu rádio. Alô, você. Aqui a música não para. O sucesso é pra você que tá numa boa. Vem pra cá você também.

0: perigosa e linda na programação.
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0: Você está sempre na Night com o Valdeci Gonçalves, recebendo todas para você aqui no seu rádio. Vai.

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3: 9h49. Daqui a pouquinho o seu melhor do flashback para você. Meu amigo Oswaldo já tá aguardando aí o flashback. O que vai tocar hoje? Vai tocar música legal. O que é isso? Que barulho é esse, meu filho? Agora sim, que barulho é esse? Tá ligado, hein, Taicinha? Tá ligado hoje, hein?
4: Nunca só meio dia de serviço, pai.
3: Luiz, Angélica tá ligada, a Salete, Liberty, alô, Marciano Nino, também Josane Martini, um abraço!

meu amigo, pra você, minha amiga. E você sabe, quando terça nós ficamos legal aqui na sua rádio, na rádio que faz amigos. Alô, você!

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1: 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Só alegria pra você que tá ligadinho, pra você que tá numa boa, aqui com o seu amigão de todas as night, Valdecir Gonçalves, o garotinho faz o V.

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1: Na 104.1, pontualmente 10 da noite.
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1: Olha, meus amigos, o cantor baiano Netinho, conhecido pelo estrondoso sucesso Mila, com a banda Beijo e sua carreira solo, faleceu aí na manhã desta terça-feira, hoje 3, aos 60 anos. Enfrentava aí complicações de um linfoma, né? Do tipo B, câncer, né? Que evoluiu para falência renal e disfunção múltipla de órgãos. Cerimônia foi privada, né? O desejo aí expresso do artista em vida, o seu velório e cremação serão totalmente restritas a familiares e amigos mais próximos. A morte gerou uma enorme onda de homenagem e comoção entre celebridades e fãs das redes sociais. Aí pra você que tá ligado na nossa programação, o quadro Fofocando.
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1: Parabéns pra você que tá ligadinho. Agora sim vai entrar no ar

0: da música que marcou a época pra você que tá ligadinho aqui na nossa programação.
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0: 10 e 11, tô entendendo.

0: Maravilha pra você, não tô entendendo.
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0: 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Legal pra você que tá ligado, pra você que tá curtindo aqui a nossa programação. Um mix gostoso aqui da Jornal. Não tô entendendo. O garotinho da Nath trazendo o melhor da música antiga pra você, as velhinhas da Jornal. Você curtiu uma Voyage e La Passion? Remix é Rádio Jornal 104.1 e ainda corretivo aí, né? Abrindo a programação, ele que já nos deixou, Mila Netinho. Agora no seu rádio, 10h15, boa noite.
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0: Pra você que tá ligadinho, boa noite. Retro da Jornal, trazendo pra você o melhor do flashback. Michael Billie Jean, pra você recordar aqui na nossa programação.

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1: Bora pra você que tá ligadinho. Aqui é o Estúdio 104, mais um retro, né? Trazendo o melhor do flashback pra você. Você curtiu aí? Olha a última. Não, é sério. Charlie Brown Jr. aqui na nossa programação. 10 horas e 27 minutos. Daqui a pouquinho tem um love aqui pra você que é apaixonado. Tem muito mais pra você sempre aqui da Jornal. Por isso você é o nosso convidado todo especial. Daqui a pouquinho o melhor da música romântica pra você assim, ó.
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1: Olha. É pra você se apaixonar na nossa programação. Daqui a pouquinho, aquelas que marcaram época no seu coração.

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2: 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É sempre com você, meu amigo. Minha amiga, você que tá ligado, você que tá curtindo

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6: 10:38, terça.
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recordando sucessos que marcaram a época na sua. Aí o sucesso de DJ Agostino. Finalizando mais um bloco, ainda você curtiu por aqui, é

0: pouco aqui pra você curtir as melhores músicas, as que marcaram época na sua rádio, na rádio que faz amigos. É Jornal, trazendo muito mais sucesso pra você.
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0: 10h49.

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Horses Free! Trazendo pra você o melhor sucesso! Pra você que tá ligado, pra você que tá curtindo a nossa programação. Alô, você!

abraço aí pra galera que tá curtindo o nosso programa. Que malha ter você aqui na nossa programação. É muita animação pra você, meu amigo, pra você, minha amiga. Que

0: Você tem aqui lá na programação Mara do seu rádio. Sequência tem Flashback in Love.
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abraço todo especial pra você. Pra você, meu amigo, pra você, minha amiga. Noite de terça-feira. Último horário do nosso programa. Uma noite chuvosa. E você curtindo a 104.1. Vamos desacelerar, vamos trazer a sua música, o romantismo pra você. Quando o coração bate por alguém, ele é saudoso. E quando você ama a pessoa, você sente, através de sua alma, a falta que ela faz. Por isso, meu amigo, na hora que você está descansando, você sintoniza 104.1 e fica apaixonado. Romantismo no seu rádio.

0: você ligado na 104 com o Jornal FM. Eu love pra você.
1: É o romantismo, né, meu amigo, minha amiga do rádio? Que maravilha. Tá aí você que tá ligado, você que está curtindo nesta noite maravilhosa. Você curtiu linda música Estrela Perdida com Jopala e Daniel. Ainda curtiu Jim Donald, I Haven't Heard. E aí ainda, custe o que custar, Rosana. Você, meu amigo, você, minha amiga, que tá ligado na nossa programação, você sabe que todas as noites você tem o romantismo aqui no seu rádio, de segunda a sexta, e hoje, terça-feira, o amor continua no ar, através da nossa programação. Vem pra cá, você é o nosso convidado especial, In Love.
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1: Pra você que está conosco, pra você que está ligado, mil corações batendo no amor da Rádio Jornal.

0: tá romantismo pra você, meu amigo, minha amiga do rádio. Que maravilha. Nesse momento, 11 horas e 35 minutos. Um chuvisco lá fora, trazendo, né, meus amigos? É mais um dia de chuva. Tivemos aí uma segunda, uma terça chuvosa. E tem previsão para mais chuva chegando. O amor é lindo, o amor é belo. O objetivo da nossa programação é trazer paz no seu coração através da música cantada e entoada pelos nossos artistas que estão sempre prontos para cantar para você. In Love. É você ligado na nossa programação.
1: E você

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0: 11 horas e 43 minutos. 11h43. Boa noite. 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

0: finalizando em Love desta terça-feira. Caminhos do Amor.
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0: Deus Pai Todo-Poderoso, mais uma vez nós estamos aqui ao vivo trazendo a sua palavra através desta linda oração e também à meia-noite a continuação da nossa novena a Nossa Senhora Aparecida.
1: Ave Maria, cheia de graça, Senhor é convosco, bendita sois vós entre as mulheres e bendito é o fruto do vosso ventre, Jesus. Santa Maria, Mãe de Deus, rogai por nós, pecadores, agora e na hora de nossa morte. Amém.
0: Senhor, meu Deus, quero agradecer porque está sempre comigo, de dia, de noite, em casa ou no caminho. Guia os meus passos, renova as minhas forças e guarde-me de todo mal. Quando o medo ou a incerteza tentarem me abater, faz-me lembrar que estou seguro em tuas mãos. Que teu amor seja a minha luz na escuridão e a paz no meu coração. Fica comigo hoje e sempre, em nome de Jesus. Um conforto para você, meu amigo e amiga do rádio, está no Salmo 16:8. Diz o Salmo: sei que o Senhor está sempre comigo, não serei abalado, pois Ele está à minha direita. Quando você estiver com medo, quando você estiver desesperado, peça a Deus Pai Todo-Poderoso. Peça a Deus para te abençoar, meu amigo e minha amiga do rádio. Ele está sempre conosco, está sempre ao nosso lado. Às vezes nós passamos por dificuldades, por doenças. Um dia nós estamos precisando, outro dia nós estamos doando. Deus Pai Todo-Poderoso, eu deixo a minha vida em tuas mãos, minha casa, minha família. Só o Senhor sabe qual a minha dificuldade. Por isso, busco ao Senhor todos os dias e todos os momentos, ó meu Criador. Eu digo, querido Deus, vem em oração buscar a sua ajuda e presença. Sei que o Senhor é um Deus que escuta e responde às nossas preces. Por isso, peço que em sua imensa bondade cuide de mim. Ouça as minhas palavras, conheça o que há no meu coração e alinhe os meus passos à sua vontade. Quando a correria ou o silêncio do dia a dia me fizerem sentir longe, ajuda-me a lembrar que o Senhor está perto. Ajuda meu coração, fortalece a minha fé, renova o meu espírito para que eu possa te buscar todos os dias, mas com sinceridade. Peço um milagre, ó Deus Pai Todo-Poderoso, através de Nossa Senhora Aparecida. Peço um milagre para que o Senhor, com a sua bondade, eu recorro a ti neste momento, porque estamos passando por grandes necessidades, pois sei que para o Senhor nada é impossível, meu Deus. Tu és o Deus dos milagres, aquele que cura, que abre caminhos onde não há saída e que renova todas as coisas. Olhe para a minha vida, para a minha situação, essa situação que estou sofrendo agora, meu Pai. Conheces a minha dor, a minha preocupação e o limite das minhas forças. Diante daquilo que não posso resolver, peço humildemente pela sua intervenção divina e por um milagre. Conceda-me a graça que tanto necessito neste momento, mas acima de tudo, encha meu coração de paz, força e paciência para esperar pelo teu tempo perfeito. Que a sua vontade prevaleça em minha vida, pois sei que os teus planos são sempre maiores e melhores que os meus. Por isso, hoje, terça-feira, eu peço em nome do seu filho Jesus. Pai.

0: Todo-Poderoso, que tendo escolhido a água, fonte de vida e pureza, para nos dar a graça batismal, quisestes também aparecer no Rio Paraíba, a imagem da Virgem Imaculada. Abençoai esta água e fazei que ela nos recorde nosso batismo, para que, purificados de nossas faltas, vivamos como cristãos, membros da vossa Igreja, e cheguemos um dia à vida eterna. Por Cristo nosso Senhor. Amém.
1: A bênção da água, meu amigo e amiga do rádio, para você que está conosco. Hoje nós voltamos com a oração ao vivo. Ontem tinha uma programação toda especial, mas hoje, terça, quarta, quinta, sexta, nós vamos estar aqui trazendo o nosso momento de fé, momento de oração. Eu tenho fé, meu amigo, fé, minha amiga, que eu quero chegar aqui nas próximas orações e dizer: meu milagre é minha vida, meu Senhor, minha família, meus ouvintes. E eu peço a Deus, Pai Todo-Poderoso, continue nos abençoando. Novena de Nossa Senhora Aparecida, a novena da meia-noite.

0: Hoje, unido a todo o povo brasileiro, nós rezamos o sexto dia da novena a Nossa Senhora da Conceição Aparecida, ela que é a padroeira de nosso país. Nós confiamos a intercessão dela, as nossas necessidades e, sobretudo, que alcancemos sempre o caminho de nossa salvação através da cruz de Jesus Cristo, o Filho da bem-aventurada Virgem Maria. Iniciemos assim este sexto dia de nossa novena, em nome do Pai e do Filho e do Espírito Santo. Amém. Apresente as tuas intenções para mais este dia de nossa novena.
1: Você também deseja pedir uma graça ou proteção à Nossa Senhora Aparecida? Aqui você poderá rezar uma oração. Poderá rezar conosco a novena de Nossa Senhora Aparecida e muitos milagres que alcançaram pela Virgem Mãe Aparecida.
0: Ó estrela resplandecente de pureza, Imaculada Conceição causasse um imenso gozo a todos os anjos do paraíso. Dou graças e bendigo a Santíssima Trindade, que vos enriqueceu com tão belo privilégio. Ah, Senhora, fazei que eu um dia tenha parte nessa alegria e que possa, em companhia dos anjos, louvar-vos e bendizer-vos eternamente. Amém. Pai nosso que estais nos céus, santificado seja o vosso nome. Venha a nós o vosso reino. Seja feita a vossa vontade, assim na terra como no céu. O pão nosso de cada dia nos dai hoje. Perdoai-nos as nossas ofensas, assim como nós perdoamos a quem nos tem ofendido. E não nos deixeis cair em tentação, mas livrai-nos do mal. Amém. Ave Maria, cheia de graça, o Senhor é convosco. Bendita sois vós entre as mulheres, e bendito é o fruto do vosso ventre, Jesus. Santa Maria, Mãe de Deus, rogai por nós, pecadores, agora e na hora de nossa morte. Amém. Ave Maria, cheia de graça, o Senhor é convosco. Bendita sois vós entre as mulheres, e bendito é o fruto do vosso ventre, Jesus. Santa Maria, Mãe de Deus, rogai por nós, pecadores, agora e na hora de nossa morte. Amém. Ave Maria, cheia de graça, o Senhor é convosco. Bendita sois vós entre as mulheres, e bendito é o fruto do vosso ventre, Jesus. Santa Maria, Mãe de Deus, rogai por nós, pecadores, agora e na hora de nossa morte. Amém. Glória ao Pai, ao Filho e ao Espírito Santo, como era no princípio, agora e sempre. Amém. Senhora Aparecida, milagrosa padroeira, sede nossa guia nesta mortal carreira. Ó Virgem Aparecida, Sacrário do Redentor, dai à alma desfalecida vosso poder e valor. Ó Virgem Aparecida, fiel e seguro norte, alcançai-nos graças na vida, fortalecei-nos na morte. Ó Maria Santíssima, pelos méritos de nosso Senhor Jesus Cristo, em vossa querida imagem de Aparecida, espalhais inúmeros benefícios sobre todo o Brasil. Eu, embora indigno de pertencer ao número de vossos filhos e filhas, mas cheio do desejo de participar dos benefícios de vossa misericórdia, prostrado a vossos pés, consagro-vos o meu entendimento, para que sempre pense no amor que mereceis. Consagro-vos a minha língua, para que sempre vos louve e propague a vossa devoção. Consagro-vos o meu coração, para que depois de Deus vos ame sobre todas as coisas. Recebei-me, ó Rainha incomparável, vós que o Cristo crucificado deu-nos por mãe, no ditoso número de vossos filhos e filhas. Acolhei-me debaixo de vossa proteção, socorrei-me em todas as minhas necessidades, espirituais e temporais, sobretudo na hora de minha morte. Abençoai-me, ó Celestial Cooperadora, e com vossa poderosa intercessão, fortalecei-me em minha fraqueza, a fim de que, servindo-vos fielmente nesta vida, possa louvar-vos, amar-vos e dar-vos graças no céu, por toda a eternidade, assim seja. E assim, concluímos este sexto dia de nossa novena a Nossa Senhora da Conceição Aparecida. E a bênção de Deus Todo-Poderoso, Pai e Filho e Espírito Santo, desça sobre vós e permaneça para sempre. Amém. Fique na paz e na alegria que vem de Jesus.
1: Louvado seja nosso Senhor Jesus Cristo, para sempre seja louvado. Obrigado, Papai do Céu, por mais um dia. Pai, Filho e Santo, amém.
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0: Meia-noite 16.
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0: meia-noite e 33.
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0: 1:17.
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0: 1:31.
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0: 1:49.
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0: 2:47.
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0: 3 e 4.
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0: 3:17.
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0: 3:47.
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gente, tudo bem? Estamos de volta com mais um programa O Homem e a Terra, cheio de informação para toda a família rural. Este programa é um serviço de comunicação do IDR Paraná, o Instituto de Desenvolvimento Rural do Paraná e a Par Emater. Aqui na apresentação eu, Roberto Monteiro, e na mesa de som, Oswaldo Hagemeyer. Hoje é quarta-feira, dia 14 de outubro de 2026, lua nova, Dia Nacional da Pecuária. Santo de hoje, segundo meu calendário, São Calixto I. E aqui vai um abraço especial para os moradores de Sarandi, município que está fazendo aniversário hoje. Quero passar um recado da Secretaria Estadual da Saúde. É um recado que lembra que a qualquer momento você pode atualizar a sua caderneta de vacinação e a dos seus filhos. A imunização ainda é a melhor forma de reduzir o risco de você e sua família terem doenças como influenza, sarampo e poliomielite. A vacina contra o sarampo, por exemplo, está disponível nos postos de saúde. Ela é indicada para pessoas da faixa etária de 1 a 59 anos. A vacina contra a influenza está liberada para toda a população acima de 6 meses de idade. Ainda tem a vacina contra a Covid-19, contra o HPV, que é destinada a crianças e adolescentes de 9 a 14 anos. Então, não deixe de verificar na sua carteirinha qual vacina está faltando para você ou para o seu filho. Apesar dos esforços de autoridades sanitárias e produtores, o greening vem avançando no Paraná. 41% dos municípios paranaenses estão em estado de alerta máximo contra a praga que pode destruir a citricultura. Um levantamento da ADAPAR, a Agência de Defesa Agropecuária do Paraná, revelou que até dezembro do ano passado, 164 municípios registraram a presença da bactéria causadora da doença. Por isso, é urgente que os produtores adotem medidas de prevenção e manejo integrado nas propriedades. Os sintomas visíveis nos pomares do greening incluem amarelamento das folhas, manchas nos frutos e queda da produtividade, podendo apresentar a morte precoce das árvores. A falta de monitoramento, o controle ineficiente do psilídeo, o inseto que espalha a bactéria que causa a doença, além dos pomares abandonados e a não erradicação de plantas doentes, tem contribuído para que o greening se espalhe nos pomares do Paraná. Então, todo mundo precisa colaborar. Isso inclui fazer o monitoramento das áreas com citros e, se houver algum caso confirmado, eliminar a planta. Na dúvida se um citro está com greening ou não, consulte um técnico do seu município e tome as providências necessárias. E neste domingo serão realizadas diversas caminhadas na natureza. Tem o 12º Circuito Caminhos de João Maria, em Campo Bonito. A 7ª caminhada do Circuito Rainha das Águas, em Campina da Lagoa. A caminhada em Turvo, o Circuito Polonês, em Cruz Machado. E a caminhada na Colônia Terra Nova, em Castro. Então, informe-se a respeito no site do IDR Paraná. É só ir lá na internet, no endereço www.idr.pr.gov.br. Lá você procura por extensão, bem no alto da página. Depois, vai até Turismo Rural. Lá você encontra o calendário das caminhadas e também como fazer a sua inscrição. E
aqui vai uma boa notícia para os pecuaristas. A Universidade Estadual do Norte do Paraná e o IDR Paraná estão desenvolvendo um trabalho importante de pesquisa na região dos Campos Gerais para produzir embriões da raça Purunã em laboratório. O estudo representa uma nova fase no melhoramento genético da raça que foi desenvolvida no estado. O objetivo é multiplicar animais de alto valor genético e ampliar a oferta de reprodutores para os pecuaristas. O projeto, que também conta com a participação da Universidade Federal do Paraná, prevê a implantação de 2 laboratórios de produção in vitro de embriões, uma técnica de reprodução que é focada no melhoramento genético acelerado do rebanho, que deve permitir a produção de 4.500 embriões ao longo de 3 anos. A produção de embriões in vitro é estratégica para acelerar a formação, a multiplicação e a disseminação da genética superior da raça Purunã. Essa tecnologia permite que o modelo tradicional de melhoramento baseado principalmente na seleção e reprodução convencional seja substituído por um modelo de melhoramento de precisão e multiplicação bem mais acelerado. E agora eu tenho um recado para os produtores de Ivaiporã. Estão abertas as inscrições para os interessados em participar da Feira Sabores do Paraná durante a Expovale, de 18 a 22 de novembro. Os interessados têm até o dia 20 deste mês para se inscrever. São 23 vagas de expositor para produtores familiares da região. Informações nos escritórios do IDR Paraná ou pelo WhatsApp. Anote aí o número 43 98871-8130. Eu vou repetir o número do WhatsApp para você obter informações a respeito da inscrição para ser um expositor durante a Feira de Ivaiporã. 43 98871-8130. A gente sabe que a produção de leite depende diretamente da oferta de alimento para o gado. E uma alternativa de alimentação que tem se mostrado muito positiva é o capim mombaça. Os extensionistas do IDR Paraná vêm difundindo essa forrageira entre os produtores. Em Iretama, por exemplo, a Secretaria Municipal de Agricultura está apostando nessa ideia. O município conta com o projeto Mombaça, uma iniciativa que já beneficiou 230 produtores. Com esse projeto, a secretaria apoia o produtor interessado em usar a forrageira e orienta a implantação de um alqueire desse capim. E para isso, a secretaria oferece 4 sacos de sementes do capim Mombaça por produtor, além de fertilizantes, conforme a necessidade identificada nas análises de solo. Com esse projeto, o que se quer é melhorar a fertilidade do solo, a formação de pastagens e a oferta de alimento de qualidade para os animais. O IDR Paraná e a Secretaria Municipal de Agricultura de Iretama organizam também a capacitação de produtores a respeito do assunto. Dessa forma, é possível ampliar os conhecimentos técnicos e incentivar que os produtores melhorem o trabalho em suas propriedades e tornem a atividade leiteira mais lucrativa. Bem, produtores de Iretama interessados devem procurar informações sobre o capim mombaça na Secretaria Municipal da Agricultura ou com os técnicos do IDR Paraná. Em todos os outros municípios, os extensionistas do IDR Paraná também podem dar informações a respeito do uso do capim mombaça na alimentação do rebanho leiteiro. Bem, minha gente, nosso recado de hoje era este. Eu deixo um forte abraço a todos vocês e amanhã estaremos de volta para mais um programa O Homem e a Terra. Até lá, se Deus quiser. Tchau!

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0: Olha, 5:04, 5:04, bom dia, bom dia, bom dia, amanhã de quarta-feira, 14 de outubro, primavera brasileira, a lua é nova, temperatura na casa dos 20 graus centígrados. Em São Miguel do Iguaçu está no ar o nosso Bom Dia 104 aqui na Rádio Jornal FM, é quarta-feira, mas aqui não tem tempo ruim não, tem moda sertaneja de primeira, música boa, informação, notícia, prestação de serviço, participação do ouvinte, claro, e aquela prosa gostosa que faz companhia para você todos os dias, todas as madrugadas.
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0: Olha, então já sabe, passa o santo e abençoado cafezinho de todas as madrugadas, de todas as manhãs, prepara o chimarrão, ajeita a cadeira e aumenta o volume do rádio. É porque o dia, a quarta-feira está só começando e a nossa companhia, se Deus quiser, vai ser das boas pra você.
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0: Garganta meio arranhando aqui ainda, né? Mas como diz o ditado, Deus ajuda quem cedo madruga. 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
0: Olha, é quarta-feira, é mais um dia de pegar no batente, mas também é dia de ouvir moda boa. Daqui pra frente é sertanejo de primeira, é só modão. Está no ar o nosso Bom Dia 104 na Rádio Jornal FM, a rádio que faz amigos.
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0: Olha, 5:06, 5:06, eu trago dose dupla de hoje com Zico e Zeca, Dona Jandira, depois, recordando meu passado, bom dia.

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0: É 5 horas e 15 minutos, 5 e 15, quarta-feira, 14 de outubro, primavera brasileira, lua nova, 20 graus a temperatura, aliás, temperatura agradável, né? Aqui na área central do nosso município de São Miguel do Iguaçu. Será que a chuva vai dar uma trégua hoje? Não é o que mostra aqui o Instituto de Meteorologia, né? Segundo o Instituto aqui, temos Climatempo, mais chuva para hoje ainda em São Miguel do Iguaçu. Quer dizer, daqui a pouquinho a gente vai fazer a previsão do tempo, né? Para esta quarta-feira. Aí sim, a partir de amanhã, quinta, sexta, sábado, domingo, semana que vem também, teremos tempo bom para nós em São Miguel e também para nossa região. 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

0: Claudete do Amaral, bom dia, Jones. Bom trabalho sem chuva. Tomara, viu, Claudete? Instituto aqui tá marcando chuva, quem sabe? Tomara que não chova mesmo, né? Apesar que já choveu mais do que o necessário, né? Então, tempo bom para hoje, tempo bom para amanhã, tempo bom aí para os próximos 10 dias. É o que nós precisamos, enfim. É o que a agricultura precisa, é o que as famílias atingidas aí pelos alagamentos precisam, né? Tere Mota, bom dia, Jones, um ótimo e abençoado dia para você, para nós, né, Tere? Obrigado. Vitelmo Maggi também, na companhia do nosso Bom Dia 104, Laírton Detone, família Detone, um grande abraço. E a minha amiga Nadira Carminati também, de radinho ligado, acompanhando o nosso Bom Dia 104.
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0: 5:18, Christian e Ralph cantam Berrante da Madalena. Bom dia.

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13: Olha, meu amigo Milton Boff Lumertz. Bom dia, um grande abraço. Obrigado pela companhia. Anacleto Tress também, de radinho ligado, acompanhando o nosso Bom Dia 104. Inácio Meiners, bom dia, lá na Lagoa da Confusão. Alô, Tocantins, Brasil. Obrigado pela sintonia, claro. Valdelir Sperfeld, meu amigo, Linha Cacique, bom dia. Grande abraço para todas as famílias na Linha Cacique acompanhando o nosso Bom Dia 104. Também, meu amigo Tilacão, de pé na patrola já, acompanhando a Jornal FM, acompanhando o nosso Bom Dia 104.
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13: 5:26, do Duque Dalvan, cantam. Atiradora de Elite. Bom dia, uma ótima quarta-feira.

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2: Olha, 5:33, 5:33, quarta-feira, 14 de outubro, primavera brasileira, lua nova, 20 graus a temperatura. Daqui a pouquinho eu vou falar de tempo, né? Pra você, aqui no nosso Bom Dia 104, antes cumprimentando o pessoal da linha Marfim, linha Cotia, Mauritânia, Nova Brasília, Navegantes, Nova Roma, Paulistânia, bom dia. Pessoal da Sangafunda também, Santa Cruz do Cuí, Santa Rosa, distrito, aliás, grande distrito. Grande abraço, bom dia. Obrigado pela companhia, tá bem? Ceifa Agril, Bárbara Joias e Ótica, Posto Pioneiro, Combate Marcos, Segura Agro, Corretora de Seguros, Casa da Lavoura, Sindicato dos Trabalhadores Rurais e Odontologia Vanoni, trazendo para você a agenda da semana.
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2: Olha, o seu Luiz ligou pra gente, pediu um trio Parada Dura aí, as andorinhas, né? Então a gente vai rodar pro senhor, viu, seu Luiz? Um abraço, bom dia, obrigado pela sintonia sempre através aqui do nosso Bom Dia 104. Nélio Fux também acompanhando a nossa programação, Ademir Tacônio, o Ademir Tacônio e também o Lídio Richter, família Richter. Um grande abraço, bom dia. Ô, seu Luiz, bom dia pro senhor. Obrigado pela sintonia, obrigado pela companhia aqui no nosso Bom Dia 104, 5:36. Trio Parada Dura canta As Andorinhas. Bom dia, ótima quarta-feira.

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11: Olha, no fechamento de ontem, terça-feira, soja valia R$134 a saca de 60 quilos, milho R$51, trigo R$79. Mercado Comprador, Lar Cooperativa. Boi Gordo Nelore, R$378 arroba. Vaca Gorda Nelore, R$336,50 arroba. Bezerro Nelore Desmame, R$17,16 o quilo vivo. Frango, R$4,81 o quilo vivo. Suíno, R$5,89 o quilo vivo. Tilápia, R$8,72 o quilo. Leite, R$2,92 o litro. Para as informações e os preços são do Centro de Estudos Avançados em Economia Aplicada, CPEA. Mercado Agropecuário, próxima edição às 6h40, dentro do Jornal da Manhã. 5h43.
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0: outubro, primavera brasileira, lua nova, temperatura na casa dos 20 graus centígrados. 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Olha, queremos cumprimentar aí o pessoal que está transitando pela BR-277, né? E acompanhando a nossa programação Jornal FM. Grande abraço, bom dia. Obrigado pela companhia, claro. Em especial hoje, meu padrinho, Jacir Alves, Dom Neguinho, de Rádio Ligado, partindo para o trabalho. Então, um grande abraço, padrinho. Obrigado pela companhia, obrigado pela sintonia. Através aqui do nosso Bom Dia 104 na Rádio Jornal FM.
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0: Olha, atendendo a participação do ouvinte, Nélio Fux, bom dia. Demir Tacone também, de Radinho Ligado. Meu amigo Lídio Richter Delfim, Stanislau Brixner, é o popular Cururu Quebra-Box, meu compadre. Um abraço para ele. Milton Boff Lumertz também, acompanhando o nosso Bom Dia 104. Nacleto Tres, bom dia. Claudete Amaral, torcendo aí para que não chova, né, Claudete? Eu também. Teri Mota, bom dia. Obrigado pela companhia. Inácio Meiners, Valderir Sperfeld, comunidade de Linha Cacique, Nadira Carminati, no Ipiranga. E o meu amigo Vitelmo Maggi também, na sintonia, na companhia do nosso Bom Dia 104, 5h46. Barrelito canta. Menino da Canoa.

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0: Olha, 5 horas e 52 minutos, 5h52, previsão para esta quarta-feira. Temos aí a chegada de uma frente fria, trazendo uma massa de ar mais frio e seco para o sul do Brasil. Com isso, o risco de temporais diminui aos poucos no Rio Grande do Sul e no sul do Paraná. Já no norte e também no leste do estado, a tensão deve ser maior, pois há possibilidade de temporais. Olha, a previsão indica chuva de moderada a forte intensidade em vários momentos do dia, em todas as regiões paranaenses. Olha, 20 graus a temperatura neste momento aqui em São Miguel do Iguaçu. Vamos para a previsão para esta quarta-feira: nublado com chuva forte durante o dia. À noite a chuva diminui de intensidade, mas ela não para. Olha só, 31 milímetros previstos, com 90% de probabilidade. Para amanhã, quinta-feira, tempo bom, graças a Deus, né? Sol com muitas nuvens durante o dia, períodos de céu nublado, noite com muitas nuvens, sem chuvas, mínima de 18, máxima de 25 graus. Para sexta-feira, a previsão é de sol com muitas nuvens durante o dia, períodos de céu nublado, noite com poucas nuvens também, sem chuvas, mínima de 16, máxima de 24 graus. Para o sábado, a mínima cai mais ainda, para casa dos 13 graus, com 21 graus de temperatura máxima. Sol com muitas nuvens durante o dia, períodos de céu nublado, noite com poucas nuvens, sem chuvas, repito, mínima de 13 graus. Para o domingo, a mínima cai mais ainda, para casa dos 11 graus centígrados. Essa é a previsão, é a frente fria, né? Tá chegando aqui para nós. Sol com muitas nuvens à tarde, à noite o céu ainda fica com muita nebulosidade, mas não chove. Mínima de 11, máxima de 22 graus. Para segunda-feira, dia 19, também teremos tempo bom, sol com muitas nuvens durante o dia, períodos de céu nublado, noite com muitas nuvens, a mínima se mantém ali na casa dos 11 graus, com 24 graus de temperatura máxima. Para terça-feira também teremos tempo bom, sol e aumento de nuvens de manhã. Olha, com uma possibilidade de mudança no tempo aí já a partir da terça-feira da semana que vem. É, já começa a previsão na quinta da semana que vem de chuva, mas com poucos milímetros, apenas 7, mas já está na casa de 70% de probabilidade. Portanto, olha, para passar a régua, teremos mais chuva hoje, quarta-feira, em São Miguel, e a partir de amanhã, quinta, tempo bom para os próximos dias, para as próximas horas, para nós em São Miguel do Iguaçu e região oeste do Paraná. 5 horas e 55 minutos agora.
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0: Olha, abra o seu coração, fortaleça a sua fé e que Deus abençoe o seu amanhecer nesta quarta-feira. No Bom Dia 104, a oração da manhã com o padre Reginaldo Manzotti. Bom dia, padre.
3: Bom dia, povo de Deus, família amada. Que prazer cantar essa música Romaria, Paz e Luz. Lembrando quarta-feira, Nossa Senhora. De tantos títulos, de tantos nomes, vamos juntos pedir, suplicar, clamar, Nossa Senhora, rogai por nós. Nossa Senhora, Mãe de Deus, intercedei por nós, onde quer que você esteja. Rezemos em nome do Pai, do Filho e do Espírito Santo. Amém. Senhor Deus, venho te pedir nesta manhã a paz. Paz na minha vida interior, paz no meu lar e também no meu ambiente de trabalho. Peço, Senhor, nessa manhã sabedoria para discernir e perceber o Teu Espírito Santo, que a cada instante venha me iluminar nas decisões a serem tomadas, nos caminhos a serem trilhados, e que Teu Espírito Santo me ajude nas opções a serem feitas. Senhor, tua presença. Peço-te paz, sabedoria e força para levantar-me sempre. Há tantas vezes, Senhor, que me encontro prostrado, desanimado, abatido. Senhor, nestas primeiras horas do dia, dai-me força para continuar a busca da tua face. Dai-me força, Senhor, neste dia, para lutar contra o mal, principalmente o mal que já está em mim, como ganância, inveja, egoísmo. Senhor, a vida é um combate constante, uma luta constante. Fortaleça minha alma, minha reta intenção, minha vontade de te servir. Inspira-me valores que vêm do alto e leve-me, Senhor, a renascer na tua graça e na força do teu Espírito. Deus de Deus, Pai amado, creio e professo que todas as orações não te passam despercebidas. E é por isso que te consagro todo o meu ser e coloco-me a teu serviço. Faça de mim um instrumento. Te consagro, Senhor, este dia, que eu seja de fato uma testemunha autêntica de tuas obras. Que todos aqueles que passarem por mim hoje não sejam contaminados por rancor, nem sejam influenciados pelas dúvidas e incertezas, mas que possam sentir o irradiar da luz da fé, da esperança e da paz. Pai nosso, que estais no céu, santificado seja o vosso nome. Venha a nós o vosso reino, seja feita a vossa vontade, assim na terra como no céu. O pão nosso de cada dia nos dai hoje. Perdoai-nos das nossas ofensas, assim como nós perdoamos a quem nos tem ofendido. E não nos deixeis cair em tentação, mas livrai-nos do mal. Amém. O Senhor esteja convosco. Ele está no meio de nós. Que a bênção de Deus, misericordioso e bondoso, recaia sobre todos, sobre a água, a roupa dos enfermos, as fotos de família. Em nome do Pai, do Filho e do Espírito Santo. Amém. Um dia abençoado para todos. Amém.
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6: Olha, no centro de São Miguel do Iguaçu, temperatura na casa dos 20 graus centígrados.
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6: Olha, 6:03, 6:03, o dia já tá clareando, a cidade acordando e o povão já tá na luta, na lida, na correria, no corre-corre do dia a dia, isso mesmo. Primavera brasileira, lua minguante, temperatura na casa dos 20 graus centígrados. Quarta-feira, 14 de outubro, tá no ar a segunda hora do nosso Bom Dia 104.
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6: Olha, o café tá na mesa, o chimarrão tá pronto, então bora para mais uma manhã juntos, né? Aqui no nosso Bom Dia 104, oferecimento de Ceifa Gril, Bárbara Joias e Ótica, Posto Pioneiro, Combate Marcos, Seguragro, Corretora de Seguros, Casa da Lavoura, Sindicato dos Trabalhadores Rurais e também Odontologia Vanoni, atendendo a participação do ouvinte. Alô, meu amigo Rony Perry, bom dia, estamos de pé no eito acompanhando o Bom Dia 104, obrigado, Antônio Stanger também, na companhia, exemplo da minha amiga Iracema Maia, lá em Aurora do Iguaçu. Alô, seu Arnildo, um abraço, né, para as famílias do distrito de Aurora acompanhando o nosso Bom Dia 104. Nélio Fux também, de radinho ligado, bom dia. 6:04, César e Paulinho cantam Só por Você, quarta-feira, bom dia, pra recordar, hein? Pra matar saudades, né? Bom dia!

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0: Olha o meu amigo Márcio Arneman, no Mato Grosso, acompanhando o nosso Bom Dia 104 para vocês, um grande abraço, obrigado pela sintonia. Rony Périco também, da Sema Maia, Antônio Stanger, Lídio Richter, Ademir Tacone, Nélio Fux, todo mundo acompanhando. O nosso Bom Dia 104, um grande abraço, obrigado pela companhia. Mato Grosso e Matias cantam. Idas e voltas.

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0: Olha, 6:23, 6:23, quarta-feira, 14 de outubro, estamos na primavera brasileira, lua nova, 20 graus a temperatura aqui na área central de São Miguel do Iguaçu, temperatura agradável, hein? Olha, temos previsão de chuva para hoje ainda, e a partir de amanhã as temperaturas caem, né? Para nós em São Miguel, para nós aqui na região oeste do meu Paraná. 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
0: Olha, minha amiga Marli Dalcortivo. Um bom dia, uma ótima quarta-feira para todos nós, né, Marli? Um abraço para você, obrigado pela companhia. Também para o meu amigo Tadeu, um grande abraço, valeu. Laírton Detone, bom dia. Inácio Meiners, alô Tocantins. É, de rádio ligado, que legal. Valdelir Esperfeld também acompanhando o nosso Bom Dia 104, Nadira Carminati, minha amiga, Balneário Ipiranga, famílias, bom dia. Vitelmo Maggio, um grande abraço. Terimota também, Claudete Amaral, Nacleto Tress, Milton Boff Lumertz. Delfim, meu compadre, Stanislau Brixner, bom dia, bom dia. Lídio Richter também acompanhando o nosso Bom Dia 104, meu amigo Ademir Tacone, um grande abraço. Délio Fux, Iracema Maia, Antônio Stanger, é meu amigo Assilo Severo, alô seu Assilo, um abraço pro senhor, bom dia, obrigado pela sintonia, tá bem? 6:26, 6:26, Guilherme e Santiago cantam Jogado na Rua, pinchado nesta quarta-feira chuvosa, hein? Bom dia, bom dia. Grande abraço. Obrigado pela sua sintonia. Eu volto daqui a pouquinho com o Jornal da Manhã.

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2: 14 de outubro, manhã de quarta-feira, estamos na primavera brasileira, a lua é nova. Temperatura neste momento aqui no centro da cidade na casa dos 20 graus centígrados. São 6:32, 6:32. Atenção para as manchetes da edição de hoje do Jornal da Manhã. Festa raiz, mesmo com chuva, festa em homenagem à Nossa Senhora Aparecida, reúne grande público no Balneário Ipiranga. Marinha alerta para riscos na navegação nos rios Paraná e Iguaçu após chuvas. Chuva volumosa faz 16 cidades paranaenses atingirem a média do mês em 12 dias. Unila abre inscrições para mestrado e doutorado em energia e sustentabilidade. Cressol Conexão lança campanha para regularização de dívidas com descontos de até 90%. O Jornal da Manhã entrevista. Alessandro Cunhasque conversa com o gerente da agência de São Miguel do Iguaçu, Abimael Vieira. No giro policial, homem é preso após agredir e ameaçar de morte a companheira. Veículo é arrombado e pertences são furtados durante evento. Polícia investiga denúncia de disparo de arma de fogo após desentendimento familiar. Motocicleta com alerta de furto é encaminhada à delegacia. Disparos de arma de fogo são denunciados para a polícia militar. Suspeita de tentativa de furto de motocicletas é registrada pela PM. Criminosos armados roubam carga e pertences de vítimas na área rural. E ainda na edição de hoje do Jornal da Manhã, esportes. Vasco vence Boca Juniors na Bamboneira e se aproxima da final da Sul-Americana. Palmeiras não terá Vitor Roque contra o Fluminense na semifinal da Libertadores nesta quarta-feira. Santos paga dívidas e derruba 3 transfer bans. Mas clube continua com 4 punições. Alan Patrick tem lesão na coxa esquerda diagnosticada e desfalca o Inter contra o Mirassol pelo Campeonato Brasileiro. Grêmio tem retorno, dúvidas e ausência em semana de preparação para o duelo diante do Cruzeiro. Jornal da Manhã Loterias, confira os resultados da Loto Fácil e Quina. 6:35, 6:35 são estas as manchetes da edição de hoje do nosso Jornal da Manhã. 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
5: Olha, a chegada de uma massa de ar mais frio e seco reduz gradualmente o risco de temporais no Rio Grande do Sul e no sul do Paraná. Já no norte e no leste do estado, a instabilidade continua mais forte. Em todas as regiões paranaenses, a previsão é de chuva em diferentes momentos do dia, com intensidade moderada a forte. Olha, neste momento, 20 graus a temperatura aqui na área central de São Miguel do Iguaçu. Previsão para hoje, nublado com chuva forte durante o dia. À noite a chuva diminui de intensidade, mas não para. São mais 31 milímetros previstos, com 90% de probabilidade. Também para amanhã, ufa, tempo bom, né? Para nós em São Miguel e região, sol com muitas nuvens durante o dia e períodos de céu nublado, noite com muitas nuvens, sem chuvas, mínima de 18, máxima de 25 graus. Olha, observa o gráfico que na sexta, temperatura mínima já diminui para casa dos 16 graus, com 24 graus de temperatura máxima, tempo bom. Para o sábado cai mais ainda, 13 graus de mínima com 21 graus de temperatura máxima também, tempo bom para São Miguel, sem chuvas. Para o domingo, dia 18, sol e muitas nuvens à tarde, à noite o céu fica ainda com muita nebulosidade, mas também não chove, mínima de 11, máxima de 22 graus. Para segunda-feira, sol com muitas nuvens durante o dia e períodos de céu nublado, noite com muitas nuvens, sem chuvas, mínima de 11, máxima de 24 graus. É o que esperamos, né? Tempo bom para nós a partir de amanhã, quinta-feira, portanto, para as próximas horas e para os próximos dias em São Miguel e também região. 6 horas 42 minutos.
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5: Ibovespa fechou a 206.887 pontos, queda de 1,04%. Dólar comercial fechou a R$ 5,02. Dólar paralelo em Foz do Iguaçu é comprado a R$ 4,77 e vendido a R$ 5,03. Peso argentino em Foz é comprado a 325 e vendido a 297. Guarani, com R$ 1 você compra 1.190 guaranis e 1.110 guaranis equivalem a R$ 1. Poupança rende 0,67% ao mês. 6 horas 43 minutos.
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5: Olha, no fechamento de ontem, terça-feira, soja valia R$ 134 a saca de 60 quilos, milho R$ 51, trigo R$ 79. Mercado Comprador, Lar Cooperativa, boi gordo Nelore R$ 378, arroba vaca gorda Nelore R$ 336,50, arroba bezerro Nelore Desmame R$ 17,16 o quilo vivo, frango R$ 4,81 o quilo vivo, suíno R$ 5,89 o quilo vivo, tilápia R$ 8,72 o quilo, leite R$ 2,92 o litro. Olha, as informações e os preços são do Centro de Estudos Avançados em Economia Aplicada, CEPEA. Mercado Agropecuário, próxima edição às 11h40, 6h44.
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5: O ministro da Agricultura, André de Paula, está confiante na retomada das exportações brasileiras de carnes de aves e mel para a União Europeia. Na próxima semana, um comitê técnico europeu vai avaliar os resultados de uma auditoria realizada no Brasil. Segundo o ministro, o relatório preliminar não apontou problemas no sistema sanitário dessas duas cadeias produtivas. A expectativa da indústria é que os embarques de carne de aves sejam retomados em novembro. Já as vendas de carne bovina continuam bloqueadas. O governo brasileiro também busca ampliar as exportações para a China com novas habilitações de frigoríficos e negociações para a venda de miúdos bovinos. Notícias Agrícolas, próxima edição às 9h40, 6h46.
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5: Loto Fácil, concurso 3.803. Vamos ao resultado: 03, 06, 07, 08, 09, 11, 12, 13, 15, 16, 19, 20, 21, 22 e 23. Premiação 15 acertos, duas apostas ganhadoras. Cada uma levou para casa R$ 946.676,32. Vários ganhadores são de Igarapé, em Minas Gerais, e Recife, em Pernambuco. Estimativa de prêmio agora do próximo concurso, a ser realizado hoje, é de R$ 2 milhões. Aqui na concurso 7.141, vamos ao resultado: 01, 18, 19, 33 e 56. Premiação 5 acertos, não houve ganhadores. Estimativa de prêmio, portanto, para o próximo concurso, a ser realizado também hoje, é de R$ 36 milhões. 6h47, 6h47. Esse é o nosso Jornal da Manhã, de segunda a sexta, ao vivo, das 6h30 às 8h da manhã. 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Também recortes de entrevistas. 6h48 agora, 6h48, você ouve no Jornal da Manhã depois do intervalo. Homem é preso após agredir e ameaçar de morte a companheira. Veículo é arrombado e pertences são furtados durante evento. Criminosos armados roubam carga e pertences de vítimas no interior. 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
10: Olha, 6:53, 6:53, este é o nosso Jornal da Manhã, ao vivo pela Rádio Jornal, agora no FM 104.1. Eu sou o Jorge Souza, cumprimento os ouvintes que interagem pelo Facebook, no chat do YouTube ou no WhatsApp 3565-1033. Deixe o seu comentário, curta e compartilhe a nossa live, estamos juntos, né? Segunda a sexta, das 6:30 às 8 horas da manhã, com o nosso Jornal da Manhã. Daqui a pouco, às 7 horas, tem a transmissão do horário eleitoral gratuito. Às 7:30 tem Alessandro Cunhasque com o Jornal da Manhã Entrevista. E em seguida, o Jornal da Manhã Esportes. Ora, vamos agora com as informações do setor policial. 6:53.
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10: Em São Miguel do Iguaçu, um homem foi preso após agredir e ameaçar de morte a companheira. Segundo a vítima, o companheiro estava bastante alterado e agressivo quando, após uma discussão, atingiu com chutes e fez ameaças. A mulher conseguiu fugir e buscou abrigo na delegacia da Polícia Civil, onde aguardou a chegada da Polícia Militar. A equipe localizou e abordou o suspeito, que recebeu, claro, voz de prisão. Em Itaipulândia, um veículo silverado foi arrombado durante um evento no santuário de Itaipulândia. Segundo o relato da vítima, foram furtados dinheiro, documentos, cartões bancários e 2 malas com pertences pessoais. O homem foi orientado pela equipe policial e o boletim de ocorrência foi encaminhado à Polícia Civil para as providências cabíveis. Olha, em Medianeira, a Polícia Militar foi acionada para atender uma ocorrência de suposto disparo de arma de fogo após um desentendimento familiar no bairro Florença. O enteado teria efetuado um disparo contra a casa e, em seguida, saído do local acompanhado de outros 3 indivíduos, levando 2 armas de fogo. Olha, os policiais não constataram marcas aparentes de disparos no imóvel. Foram realizadas buscas para localizar o possível autor, mas ninguém foi encontrado. Também em Medianeira, uma moto em situação de abandono foi recolhida ao pátio de trânsito da Polícia Militar e depois identificada como possível objeto de furto no bairro Itaipu. Após a confirmação da informação, a equipe policial apresentou o veículo na Delegacia de Polícia Civil de Medianeira para as providências cabíveis. Olha, a polícia foi acionada após dois disparos de arma de fogo serem ouvidos no loteamento Sol Nascente, na região do bairro Nazaré, em Medianeira. Segundo o relato de um morador, quatro homens chegaram ao final de uma rua sem saída em um Fiat Uno branco de quatro portas. Um deles teria efetuado dois disparos, aparentemente para o alto. E em seguida, o grupo deixou o local. Foram realizadas buscas, mas os suspeitos não foram localizados. Olha, uma possível tentativa de furto de motocicletas foi registrada no bairro Dom Pedro. Um morador percebeu uma movimentação suspeita nas proximidades do portão da residência após ouvir os cachorros latindo. Ao verificar a situação, ele constatou que o trinco do portão estava aberto, além de marcas de barro na calçada e no muro. Na área externa da casa estavam duas motos e a suspeita é de que alguém tenha tentado entrar no pátio para furtar os veículos. O morador não conseguiu identificar os possíveis autores. Duas pessoas foram vítimas de um roubo na área rural. Segundo o relato das vítimas, elas vinham de Foz do Iguaçu quando foram abordadas nas proximidades do barracão da Receita Federal por quatro homens encapuzados e armados que estavam em um SUV branco. Os criminosos teriam coagido e agredido os ocupantes para roubar a carga transportada, composta por iPhone e também um tablet, além de celulares, documentos e a chave do veículo. Para uma terceira vítima, já havia deixado o local. Após o atendimento, a equipe policial conduziu as duas vítimas até São Miguel do Iguaçu, onde poderiam buscar apoio de familiares e também de um guincho. Em São Miguel do Iguaçu, 6:58 agora.
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10: Olha, interrompemos a nossa programação para a transmissão do horário eleitoral gratuito. Conforme a legislação eleitoral, dentro de 10 minutos voltaremos com o Jornal da Manhã, aqui na Rádio Jornal FM.
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7h18, 7h18, esse é o nosso Jornal da Manhã, agora no FM 104.1, ao vivo da Rádio Jornal, além das nossas plataformas digitais. Manhã de quarta-feira, temperatura na casa dos 20 graus centígrados. O nosso Jornal da Manhã é uma produção do Departamento de Rádio Jornalismo da Rádio Jornal São Miguel. Bom dia e muito obrigado pela sua companhia. Olha, mesmo com o dia de muita chuva, a comunidade do distrito de Balneário Ipiranga viveu um momento especial de fé, devoção e confraternização com a realização da tradicional festa em honra à Nossa Senhora Aparecida, padroeira do Brasil e da comunidade. A celebração reuniu moradores e visitantes em uma programação dedicada à fé e à união.

0: mantendo viva uma tradição importante para as famílias do distrito. Confira mais um episódio do Festa Raiz com Alessandro Cunhasque e Tatiele Schunemann.
1: Tá chovendo aí? Porque aqui no Distrito Balneário Ipiranga, muita chuva na festa em honra à padroeira Nossa Senhora Aparecida.
2: E a chuva não deu trégua nesse feriado de 12 de outubro. Durante o trajeto pela PR-497, observamos vários pontos de alagamento.
3: Seu Cirineu, presidente da comunidade, estava preocupado.
4: Que situação, hein? Meu Deus. Bom dia, pessoal. Mas a coisa não parou de chover um minuto, rapaz. A gente chegou aqui 3:30 da manhã, começar o fogo aí, e de lá pra cá não parou de chover até agora, pra você ter uma ideia. Bastante gente tá pegando por causa da chuva, né? Tá pegando e levando pra casa, pra almoçar em casa, né? Tempo, né? Tu sabe, lugar tem, né? Mas só que não é... É muito a estrada ruim e... Muito alagamento para tudo que é lugar aí, pessoal com ilhado aí, então tá meio complicado a situação aí no momento.
2: Mas nem a chuva desanimou os visitantes. A casa ficou cheia em mais uma festa raiz.
3: Seu Silvano foi um dos tantos voluntários que arregaçaram as mangas para deixar tudo no capricho.
5: Olha, a lenha nós já ajeitamos ontem na churrasqueira. Daí 4 horas da manhã foi acendido o fogo. Às 6:45 nós ia botar a carne. E daí foi deixado a lenha tudo na lona para não molhar, porque é muita chuva, né? E daí, mantendo devagarzinho, conseguimos assar a carne até agora, graças a Deus.
2: E para enfrentar a chuva, seu Luciano colocou o bom e velho guarda-chuva para jogo e não deixou de aproveitar o costelão.
5: Ah, com certeza, para prestigiar a comunidade da Vila Ipiranga, né? E sempre é um momento importante, né, confraternizar. E outra, não precisa fazer almoço em casa, né? Já leva o costelão pronto.
3: Quando o assunto é churrasco caprichado, a comunidade não brinca em serviço.
5: Deu tudo certo, as carnes estão tudo assadas, a turma já estão saboreando. Ficou muito caprichado, pode ver, né? Então, só esperar agora para comemorar, né?
2: E até o pessoal da Sicredi Vanguarda veio garantir aquele assado. Entre eles, o gerente Ricardo De Antoni.
6: Sicredi não poderia estar de fora de mais um evento que junta a comunidade Ipiranga. Mesmo tendo um dia bastante chuvoso, a comunidade se faz presente. Isso demonstra que a importância de estarmos participando nas festas, trazendo aqui o nosso apoio, trazendo aqui a nossa valorização com a comunidade, e em especial hoje aqui no Ipiranga.
3: E bora pro matinê.

0: Depois do susto com a chuva, seu Cirineu, agora mais aliviado ao ver o salão cheio, aproveitou para agradecer.
1: Apesar do que a gente está falando do tempo, sim, não podemos deixar de agradecer a Nossa Senhora, porque sem ela, ninguém, a gente não teria essa festa também. Graças a ela, a gente tem essa festa grande. Então...

0: Portanto, o Distrito Balneário Ipiranga celebrando, né, a festa em honra à padroeira Nossa Senhora Aparecida. Parabéns a toda a diretoria, um grande evento realizado na segunda-feira, feriado nacional, dia 12 de outubro. A Marinha do Brasil emitiu um alerta para reforçar os cuidados durante a navegação nos rios Paraná e Iguaçu, devido às chuvas frequentes e à elevação do nível das águas na região. Segundo a Capitania Fluvial do Rio Paraná, o aumento do volume de água e da força das correntezas pode colocar embarcações em risco, principalmente as de pequeno porte. As chuvas também podem provocar o deslocamento de troncos, galhos e outros objetos que ficam à deriva nos rios. Entre as orientações estão consultar a previsão do tempo antes de sair, evitar a navegação durante chuvas intensas e ventos fortes, utilizar coletes salva-vidas e verificar os equipamentos de segurança. A recomendação é suspender a navegação sempre que as condições representarem riscos aos passageiros e tripulantes. A Marinha reforça que a prevenção é fundamental para evitar acidentes e, claro, preservar vidas. A chuva tem sido intensa nos últimos dias em todo o Paraná. Entre as 47 estações meteorológicas do CIMEPAR, com mais de cinco anos de operação, 16 já ultrapassaram nos primeiros 12 dias o volume de chuva médio histórico para todo o mês de outubro. A previsão indica que o risco de tempestades continua até quarta-feira e reduz gradualmente, né? Entre quinta e sexta, a estação meteorológica do CIMEPAR em São Miguel do Iguaçu já registrou um volume de chuva suficiente para atingir a média histórica de precipitação de todo mês, somando os dados dos dias anteriores. Leonardo Furlan, meteorologista do CIMEPAR, destaca a previsão para todas as regiões.
1: Durante a quarta-feira, persistem as instabilidades em todas as regiões paranaenses, com maior intensidade na metade norte, especialmente na divisa com o estado de São Paulo, onde há possibilidade novamente para fortes temporais, com rajadas de vento, queda de granizo e elevada incidência de raios. Quanto às temperaturas, igualmente a esta terça-feira, o aquecimento fica mais expressivo nas regiões de divisa com São Paulo, no noroeste, norte e norte pioneiro, e também no litoral, com possibilidade para aberturas de sol em diferentes momentos do dia, intercalados com pancadas de chuva e temporais. As temperaturas mínimas ficam mais elevadas na metade norte do Paraná e um pouco mais amenas na metade sul, especialmente na divisa com o estado de Santa Catarina. Na quinta-feira e na sexta-feira, as instabilidades começam a reduzir gradualmente sobre o Paraná, devido ao deslocamento de um sistema frontal pelo oceano, que traz em sua retaguarda uma massa de ar mais fria e seca, trazendo alívio nas instabilidades e até mesmo a possibilidade de sol, especialmente nas regiões mais do oeste do estado. As instabilidades reduzem, mas ainda há possibilidade para pancadas de chuva e trovoadas no interior, mas principalmente nas regiões do leste, Campos Gerais e norte pioneiro, onde novamente há possibilidade para temporais localizados com menor intensidade em relação a este início de semana, mas que podem trazer chuvas pontualmente intensas e rajadas de vento localizadas. As temperaturas começam a reduzir gradualmente entre a quinta e a sexta-feira devido ao avanço dessa massa de ar mais fria e seca, trazendo sensação de frio em alguns momentos, principalmente na sexta-feira, quando as temperaturas máximas reduzem no estado, trazendo sensação de frio, principalmente durante a manhã e também no período da tarde, em função dos ventos que sopram do quadrante sul para nós.
0: Obrigado ao meteorologista, portanto, Leonardo Furlan, do CIMEPAR, falando das condições do tempo, né? Previsão, portanto, para mais chuva hoje e a partir de amanhã, quinta-feira, tempo bom para nós em São Miguel do Iguaçu e região, quinta, sexta, sábado, domingo, segunda, terça, quarta, quinta. Já tem uma expectativa da semana que vem de mudanças novamente para nós com relação as chuvas. 7:28, a Universidade Federal da Integração Latino-Americana, UNILA, está com inscrições abertas para mestrado e doutorado em energia e sustentabilidade. São oferecidas 47 vagas e o prazo para se inscrever termina no dia 25 de outubro. As oportunidades são destinadas a graduados de áreas como engenharia, ciências exatas, agrárias, biológicas e sociais aplicadas, além de áreas afins às linhas de pesquisa do programa. O processo seletivo terá duas etapas: avaliação do projeto de pesquisa e entrevista. A proposta deverá ser alinhada à área de atuação do orientador escolhido pelo candidato. As vagas são distribuídas entre brasileiros e estudantes internacionais com reserva para ações afirmativas. 7:29, a seguir tem o Jornal da Manhã Entrevista. Cressol Conexão lança campanha para regularização de dívidas com descontos de até 90%. Alessandro Cunhasque conversa com o gerente da agência de São Miguel do Iguaçu, Abimael Vieira. E ainda nesta hora, o Jornal da Manhã Esportes. Não esqueça, nosso Jornal da Manhã está no ar de segunda a sexta, das 6h30 até as 8h da manhã. Para você, um grande abraço, claro, e uma ótima quarta-feira.
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0: 7:36, 7:36, muito bom dia para você, eu sou Alessandro Cunhasque, chegando com o Jornal da Manhã Entrevista, nesta manhã de quarta-feira, hoje dia 14 de outubro de 2026, ontem não foi segunda não, ontem foi terça-feira, né, gente, o feriado dá uma bagunçada, né, no equilíbrio da semana, principalmente um feriado na segunda-feira, que muita gente saiu já na sexta, né, então dá uma apagada aí, mas hoje, quarta-feira, já estamos no meio da semana, segue nublado em São Miguel do Iguaçu, temperatura marcando 21 graus, temperatura agradável, e a gente segue naquela torcida pro tempo dar uma segurada hoje, né, pra que não chova. É impressionante como está chovendo na nossa região. Jornal da Manhã Entrevista sempre tem um convidado, sempre um assunto para a gente discutir, para a gente se informar. E hoje a gente vai conversar aqui com a Cressol Conexão, que está lançando a campanha para regularização de dívidas com descontos de até 90%. E também vamos falar da campanha Cooperar é Ganhar. Saiu dois ganhadores aqui em São Miguel do Iguaçu, dois sortudos. Quem está aqui para falar sobre esses assuntos é o gerente da agência de São Miguel do Iguaçu, Abimael Vieira. Abimael, muito bom dia para você. Muito obrigado pela presença aqui no Jornal da Manhã em Entrevista. Conseguiu chegar seco aqui na Rádio Jornal?
1: Bom dia, Cunhasque, bom dia aos ouvintes da Jornal. Um prazer novamente tá voltando aqui. Pois é, né, Cunhasque, ontem a gente falava, né, que essa chuva tem causado grandes transtornos, né? Inclusive ontem na reunião do Rotary, conversando com alguns companheiros, falando sobre os estragos que tem causado no asfalto, inclusive, né, por conta dessa grande vazão de água. Então realmente, e agora a gente conversava, teria uma possibilidade de sol, mas a previsão ainda é bastante chuva, então a gente tem que cuidar aí. E sim, Cunhasque, duas notícias boas, né? A campanha Recupera Mais Conexão e também os sortudos aí da campanha Cooperar é Ganhar, que tá chegando o grande prêmio, o sorteio do grande prêmio de R$1 milhão agora em dezembro dessa campanha também, então a gente vem para destacar e convidar os cooperados a participarem, quem não é cooperado a vir conhecer e participar, que ainda dá tempo.
0: Bom, são os dois assuntos que eu vou falar a partir de agora e vamos lá então. Questão de regularização de dívidas e com esse desconto de até 90%, imagino que nesse aspecto, para quem estava com alguma dificuldade, é uma baita oportunidade, né?
1: Isso, Cunhasque. Na verdade, as pesquisas demonstram aí que em junho, né, teve um endividamento histórico das famílias brasileiras, aí aproximadamente 50% das famílias endividadas. E a Cressol Conexão, realmente, pensando a gente vem de um período pós-pandêmico, então teve muitos incentivos ali naquele período de pandemia para manter os empregos. E muitos cooperados, posterior a isso, acabaram perdendo seus empregos, acabaram passando por dificuldades, né? Seja no âmbito familiar ou no âmbito pessoal individual. E a Cressol Conexão, pensando nisso, ela lança essa campanha realmente buscando atender esse cooperado que realmente tem a intenção de pagar, mas passou por essa dificuldade. Então, realmente é uma campanha que vem para apoiar esse cooperado e atender ele e busca auxiliar para que ele regularize a sua dívida perante a Cressol. Então, realmente, pensando na comunidade, no cooperado, para que ele regularize e mantenha aí a sua vida financeira ativa, né?
0: Bom, e quanto tempo, qual que é o prazo aí para buscar essa oportunidade?
1: Cunhasque, a campanha ela vai de outubro agora até dezembro, até o final de dezembro. Então a gente pede para que todos os cooperados que tenham realmente essa intenção, né, de estar regularizando seus débitos, que aproveitem essa oportunidade, porque realmente é uma oportunidade única de você estar participando, estar regularizando seus débitos e ficando com a cabeça tranquila. A gente sabe que percalços na vida todos passam e realmente a gente busca apoiar. Não é só no momento bom, a gente costuma dizer no dia a dia, e também períodos de dificuldade, a cooperativa precisa demonstrar realmente essa força de cooperar, de ajudar realmente o cooperado. Então, de outubro a dezembro, essa campanha tá em vigor, Cunhasque.
0: Quem nunca apostou, né, em algo que... Assim, a maioria, se você conversa com a maioria dos empreendedores, né, pegando um exemplo aqui, com empreendedorismo, né? O cara tá ali porque ele é insistente, né? Então aposta num produto, aposta num tipo de serviço, aposta numa situação e muitas vezes não dá certo, né? E aí precisa desse suporte, precisa dessa sensibilidade, né, da cooperativa para conseguir buscar e conseguir empreender, né, que é um dos desafios.
1: Exatamente, Cunhas, que a gente vê que a maior parte dos empreendimentos do Brasil são pequenos empreendimentos. Sim. Né? Então, todos nós temos sonhos, né? Você tem um sonho de melhorar de vida, comprar um carro novo. O empreendedor, ele tem sonho, ele tem aquele poder de execução e muitas vezes, por conta do período da economia em si, aquele negócio não prospera, mas não é por falta de vontade, é realmente o ambiente às vezes um pouco adverso, né, a grande concorrência, e talvez ele não consiga fazer ali acontecer. Então, realmente, a gente precisa continuar com esses sonhos e acontecer o percalço, não é por isso que a gente vai parar. Então, realmente, a ideia da campanha é a gente poder auxiliar, poder apoiar esse cooperado, trazer ele para perto, para que a gente consiga ajudar ele a se reorganizar, né? Porque esse é o papel do cooperativismo, é de fato a gente sentar e ajudar esse cooperado a se reorganizar. Então, essa campanha vem muito para isso. Olha, vamos sentar aqui, vamos regularizar a situação, vamos pensar nos próximos passos para que você, porque ele vai precisar posterior a isso de uma instituição financeira para que ele consiga continuar trabalhando. Então, o papel da Cressol Conexão nessa campanha, principalmente, é ajudar ele a dar o próximo passo também, não somente regularizar a dívida e acabou, não. É realmente a gente poder pensar junto, dar essa consultoria, esse próximo passo para que ele se reorganize e volte a ser ativo financeiramente, né, de novo e também consiga aí colocar os seus planos, tirar do papel e colocar em prática, né?
0: É isso que o Abimael tá falando é muito importante, porque se a gente pensar nas grandes marcas do mundo, em algum momento elas erraram, quebraram e precisaram buscar. Muitas vezes não tiveram a oportunidade que a Cressol está oferecendo agora, né? E isso é fundamental. E principalmente nesse momento que a gente, na nossa região aqui, o pequeno negócio, ou simplesmente você está vivendo, estava prosperando o teu negócio, estava bom, era um momento de investir, né? Só que as coisas hoje são muito dinâmicas, elas mudam, enfim. E aí a gente nunca está preparado, né? A gente trabalha no limite, né? O orçamento é sempre no limite, né? Então acontece com mais frequência do que a gente gostaria. O importante é que tenha essa abertura de porta para que possa renegociar e aí sim continuar investindo. Acho que isso é o mais importante. Esse movimento, ele traz um fôlego econômico, né, que a gente sente no comércio. Quando o dinheiro acaba e tudo trava, fica parado na dívida, essa pessoa em questão, ela não compra. Se ela não compra, o próximo comércio começa a ser afetado e aí a gente vira essa cadeia que não sai do lugar e entra em colapso, né? Então é muito importante isso, pensar e se a gente analisar, é fundamental isso que a Cressol Conexão está fazendo. E buscando o contexto histórico, né? O empreender e apostar num produto e ter que mudar, usar a criatividade, mudar o rumo das coisas. Eu acho que no mundo a calça jeans existe por conta disso. Você sabe a história, né? O cara que foi vender calça jeans lá no Velho Oeste, né? Ele atravessou o país, Estados Unidos, no começo do desenvolvimento, estava fazendo as ferrovias, e ele levou lona para os operários que estavam trabalhando na obra, né? Só que chegou lá, todo mundo já tinha lona, só que não tinha calça, né? A calça na época era a calça tergal, então não tinha resistência. Ele falou, a gente precisa de umas calças mais fortes aqui. Ele pegou aquela lona e, querendo ou não, criou a calça jeans, que hoje você compra por uma fortuna chamada Levis, né? Que a marca Levis foi criada naquele momento. Então, assim, eu tô pegando aqui um contexto histórico só para trazer, mas como são as coisas, né? Às vezes a gente faz um planejamento, tem uma ideia, isso aqui, ó, a demanda tava na cara, né? A demanda tava na cara. Então você cria um produto, vai lá e chega e não sabe mais o que fazer, né? E aí tem uma dívida para resolver. Então é muito importante isso que a Cressol está fazendo para conseguir manter as pessoas na ativa e aí manter o dinheiro circulando, os investimentos circulando, porque é só assim que a gente vai conseguir dar a volta por cima. Agora, falando aí da volta por cima, e falando em investimento, falando em dinheiro, teve dois sortudos aqui em São Miguel do Iguaçu, da campanha Cooperar é Ganhar, Bimar.
1: Pois é, Cunhasque, também notícia boa, né? Além da campanha, a gente tem a campanha que o nosso embaixador aí é o cantor Daniel, e a gente vem ao longo do ano sorteando todos os meses, né, prêmios de R$3.000 mensais, e a gente teve dois sortudos em São Miguel do Iguaçu, já fazia 3 ou 4 sorteios que a gente não tinha, então veio para São Miguel 2 prêmios e a gente reforça, né, para a comunidade mesmo, para os cooperados e não cooperados que queiram conhecer a campanha, que venham até a agência, porque a gente ainda tem tempo de participar do grande prêmio final em dezembro, que é R$1.000.000, né? Na verdade, são mais de 3 milhões em prêmios, porque a gente divide entre as centrais, né? Que são 3 centrais. Então, a nossa central é R$1.000.000 o prêmio final em dezembro. A gente tem sido muito pé quente, a gente torce para que também esse prêmio, né? Sempre fica aí essa energia positiva para que venha para São Miguel. Mas, de fato, ainda dá tempo de participar e a gente convida, né, toda a comunidade para vir conhecer, vir até a agência, tomar um café, conhecer essa campanha que é muito boa, muito bacana. Ajuda a gente aí também ter esse planejamento. O objetivo da campanha não é simplesmente você ir lá colocar um dinheiro, poupança, RDC, LCA. O objetivo da campanha é, de fato, a gente dar essa consultoria e organizar financeiramente para aquele projeto que muitas vezes você quer tirar do papel, né? Então, uhum, a gente fazendo essa poupança, você ainda ganha esses números da sorte. Então, assim, você faz esse teu planejamento financeiro, ainda ganha números da sorte. E tem aí a oportunidade de concorrer ao prêmio final, né, de R$1.000.000. Na verdade, ainda mais um prêmio, mais 4 prêmios, né, no mês de novembro, e ainda o prêmio final de R$3.000 do final do ano.
0: Bom, no final do ano lá, R$1.000.000 mais 4 prêmios de R$3.000?
1: Isso.
0: Então tem mais R$12.000 em jogo, e no final do ano R$1.000.000, que aí dá pra pensar em pagar umas contas, né?
1: Rapaz, é uma oportunidade muito bacana, né? Eu falo que a gente, além de ter esse conceito de se planejar, a gente tem a oportunidade aí de tá, e você não precisa pagar, né? Realmente você faz esse planejamento para aquele sonho, para aquela viagem, para aquele para aquela TV que você quer trocar, para, enfim, diversos planos que você quer colocar no papel, mas talvez você não quer fazer o crédito agora. Então a gente faz essa organização, você guarda um pouquinho por mês e aí você tem aí essa oportunidade de estar participando da campanha e quem sabe ser o sortudo, e a gente torce para que venha para São Miguel do Iguaçu esse R$1.000.000, né?
0: Você falou uma coisa interessante, Bimar, que falar em viagem, né? Falar, meu Deus, num tempo desse, falar em viagem e tal, né? Vamos deixar isso mais para frente. Eu brinco aqui, eu apresento com a Tati o Papo 104 nas 8 até o meio-dia. E tem algumas questões ali que a gente brinca aqui, eu falo, cara, esse é o tal da gente deixar lá para frente, resolver os problemas dos outros e não realizar os nossos sonhos, né? Porque a gente tem às vezes um familiar precisando, às vezes tem uma situação em casa que tem uma prioridade, tem a família como prioridade, os filhos, e vai deixando, né? Vai empurrando com a barriga, vai deixando o sonho para trás. E é interessante isso da viagem, porque a viagem você não precisa fazer com o dinheiro que tem em conta corrente, né? É muito simples, porque no sentido de planejamento, você pode fazer um planejamento, comprar um pacote com um ano de antecedência, comprar um aéreo com um ano de antecedência, se tu fazer tudo com um ano de antecedência e aí com o planejamento usando o crédito para isso, você vai ver que é muito diferente e você pode realizar aquele sonho e parar de deixar lá para frente, né, para resolver um pouquinho de planejamento e ainda participar da campanha.
1: Exato, né, Cunhasque? A gente fala que todo o projeto que a gente deixa para amanhã, e agora citando, pegando esse gancho teu da viagem, todo projeto que a gente deixa para amanhã, a gente acaba encontrando outra prioridade diária que a gente não coloca ele em prática. Então, realmente, quando você faz com antecedência, você tem a economia, porque geralmente você tem essa economia muito vantajosa de você se planejar antes. Mas o principal fator aí é realmente que tudo que eu deixo para amanhã, eu acabo encontrando uma prioridade mais emergencial e acabo deixando aquele meu sonho, aquele meu planejamento para amanhã. E aí quando chega no dia, agora vou mês que vem. Aí no mês que vem tá muito mais alto o valor e às vezes você tem algumas outras prioridades também. Você acaba deixando de lado. E essa é a realidade nossa. Eu falo, não é nem a nível Brasil, é a nível mundial, porque tudo que a gente vai deixando, a gente acaba encontrando outras coisas para fazer.
0: E crédito, geralmente, a gente pensa em crédito só em investimento, né? E a gente investe em tudo menos na gente, né? Que é a viagem, é isso, mas tem tantas outras coisas. Por exemplo, a pessoa sonhou com aquela reforma, aquela cozinha planejada, sonhou com aquele cômodo da casa para fazer do jeito, porque dentro da nossa casa é onde a gente trabalha, a gente vai para onde? Vai para casa. Então a gente tem a gente está com conforto suficiente, é isso que a gente. Então parece que para isso não é necessário, às vezes, para quem trabalha em outro município ou aumentou a família e tal. Precisa de um carro um pouco maior, né? Precisa de investir nesse sentido, um carro com mais segurança. Então vai deixando para depois, né? E parece que quando é lazer e esse tipo de coisa, parece que não é uma necessidade, né? Não se encaixa na mesma prioridade, isso que eu quero dizer.
1: Exatamente, conheço que eu fui em uma palestra certa vez e o palestrante falou bem assim: gente, a gente não vê a importância que tem a gente levar os olhos para passear. E eu fiquei pensando naquilo, ele falou, a gente precisa levar os olhos para passear, ver coisas diferentes. Então, muitas vezes, não é, e aí os ouvintes podem estar pensando, mas é uma viagem distante. Não, é uma viagem para outro município, mas que muitas vezes a gente vai deixando e acaba não fazendo. É para ir em um parque aquático que a gente tem aqui do lado do município, Itaipulândia, que não são valores exorbitantes. Então a gente realmente precisa sair, a gente precisa ver coisas e nada melhor do que o planejamento. Mas eu não quero comprar no cartão de crédito porque às vezes eu tenho medo de chegar lá naquela data e eu não ter. Então a gente faz esse planejamento, né, com essa aplicação um pouquinho todo mês, você concorre, mas talvez eu vou deixar para fazer um crédito. Então a Cressol, ela tem todas essas opções. Ela tem a opção para quem quer se planejar, quer utilizar o cartão de crédito, por exemplo, para comprar um pacote, ou quem está agora pensando já em dezembro, que talvez não dá tempo de fazer esse pacote, quer pegar um crédito para fazer isso, realmente a gente tem essa opção. E também tem a opção para quem quer se planejar, não quer utilizar o crédito, seja o cartão, seja um crédito pessoal, para estar fazendo essa viagem. Aproveita, faz esse planejamento, guarda esse dinheiro e ainda participa dessa campanha e tem a chance aí de ter a sorte de concorrer a R$1 milhão.
0: 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E o microfone da Rádio Jornal sempre está à disposição.
1: Obrigado, Cunhasque. Obrigado, Jornal, pelo Rádio Jornal, pelo espaço. E sempre que possível a gente está aqui, é um prazer. A gente gosta muito de estar presente, estar falando com os ouvintes. Obrigado, Cunhasque.
0: 7:55, eu vou fazer um intervalo rapidinho, na sequência eu volto com o Jornal da Manhã. Esportes, o Vasco, gente, o Vasco tá disputando para não cair a parte de baixo da tabela do Brasileirão, só que foi lá na Bombonera e ganhou do Boca Juniors na Bombonera, pra você ter uma noção. Ontem tá muito perto de chegar na final da Copa Sul-Americana. Um detalhe que na outra semifinal é Santos e Atlético Mineiro, então vamos ter uma final brasileira, provavelmente, na Copa Sul-Americana. Hoje tem Libertadores, tem Fluminense e Palmeiras, já encaminhando um brasileiro na final, e muito provavelmente o Flamengo do outro lado. O Flamengo joga na quinta contra o Estudiantes. Eu volto falando sobre tudo isso. Só para fazer uma correção, eu falei Santos e Atlético Mineiro na outra semifinal. É Atlético Mineiro e City Torque na outra semifinal da Sul-Americana, mas com o Atlético Mineiro inteiramente favorito para chegar nessa decisão. É um intervalo rapidinho, eu volto já.
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0: 7:57. Ontem o Vasco foi na Bombonera e mesmo com um a menos venceu a equipe do Boca Juniors pelo placar de 1-0. O gol foi marcado pelo Watson aos 24 minutos do primeiro tempo. Vasco 1, Boca 0. E o Vasco joga para um empate no jogo da volta para garantir vaga na final da Copa Sul-Americana. Olha, hoje tem Libertadores da América e mais Copa Sul-Americana. O Atlético Mineiro recebe o City Torque do Uruguai na Arena do Galo, hoje às 19h, podendo abrir vantagem aí e aí encaminhar uma final entre Vasco e Atlético Mineiro. Lógico, Vasco e Boca tem que tomar cuidado, né? O Vasco gosta de aprontar em casa, vamos ver o que vai rolar no jogo da volta. Mas há uma grande chance de termos Vasco e Atlético Mineiro na final da Copa Sul-Americana. Na Libertadores hoje, um brasileiro abre caminho para chegar à decisão. 21h30, Fluminense recebe no Maracanã o Palmeiras. Fluminense e Palmeiras no Maraca na primeira partida da semifinal da Libertadores da América. Amanhã tem Estudiantes e Flamengo, 21h30 lá na Argentina. E ó, sexta-feira já tem abertura de mais uma rodada do Brasileirão. Mirassol recebe o Internacional às 18h na sexta. No sábado, Botafogo e Chapecoense, 18h. Atlético Mineiro e Curitiba, Atlético Paranaense e Palmeiras, São Paulo e Vasco. Todos os jogos aí no sábado. No domingo, fecha essa rodada Fluminense e Santos, Grêmio e Cruzeiro, Bahia e Flamengo, Remo e Bragantino. São jogos da rodada que será fechada na segunda-feira da semana que vem com Corinthians e Vitória. Uma briga direta aí da parte de baixo da tabela do Brasileirão. 7:59, eu volto na sequência com a Tati e o Papo 104. Até lá!
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1: 7h59.
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7: Opa, bom dia pra vocês aí, gente. Tudo bem? Tudo na boa, tudo tranquilo. A partir de agora, começando o Papo 104, a gente segue até o meio-dia. Lembrando que tem aquela pausa até as 10, né? A gente segue interruptamente até as 10. Aí vem o Padre Reginaldo Manzotti. Na sequência, a partir das 11, a gente tá de volta com a segunda parte do Papo 104. A gente segue e esse programa sempre tem uma interativa todos os dias. Deixa eu me apresentar aqui.
8: Alessandro Cunhaski.
7: Já falo da interativa, antes apresento ela.
8: Tati Schunemann.
7: Bom dia pra você, Tati.
9: Bom dia, Cunhaski. Bom dia, gente querida da Jornal. E por aí, tá tudo bem? Tá tudo certo? Tá tudo na boa e tá tudo suave? Nesta quarta-feira, gente, já estamos no meio da semana. Já sobrevivemos alguns dias, temos mais alguns pouquinhos dias pra encerrar a semana, maluco isso, né?
7: É, ué, a gente já tá indo pra reta final, né? Amanhã é quinta-feira, já véspera da véspera. E aí que eu falo, né? Começa o planejamento. Bom, a gente já tá no meio do mês. E se vocês estão seguindo o padrão que eu tô seguindo, eu já tô sem dinheiro, né? Já chega lá o dinheiro curto, né?
9: É bem isso.
7: É, ué. Então.
9: Não há plata. É,
7: mas tem que fazer churrasco fim de semana, né?
9: É. Não, esse a gente dá um jeito, né?
7: Tá bom, então. Então a missão é o seguinte. Não vamos comprar carne de gado, né? Porque tá caro, né? Não fecha. É mais caro. Então vou fazer um churrasco barato.
9: Tá.
7: Porco ou frango?
9: Ai, ai, ai.
7: Só pode escolher um. Porco ou frango? Eu quero ver quem é criativo aí fazer um churrasquinho barato, gostoso.
9: Porco ou frango? Qual a galera prefere?
7: É, qual prefere? Qual que você prefere, Tati?
9: Mas aí é só pra churrasco?
7: Churrasco.
9: Ou é pro dia a dia?
7: Não, churrasco. Nós vamos fazer o churrasco. Porque no dia a dia, tendo uma mistura ali, a gente se vira. Ovo, é uma pro churrasco.
9: É, porque eu ia falar, pro dia a dia, eu prefiro frango.
7: Frango.
9: Pra churrasco, nessas duas opções, daí eu fico com porco.
7: Porco.
9: Entendeu?
7: Certo. Então vamos lá, e eu vou colocar assim, ó, uma sobrecoxa assada, não? Aquelas crocantes, talando.
9: Não, você tá falando pra escolher um. Não, eu gosto da coxa, mas aí eu prefiro porco. No churrasco?
7: Ó, uma copa bem assada é top, né? Uma copa
9: agora, suína. Daí, se for pro dia a dia, eu opto pelo frango.
7: Costelinha suína, paletinha suína, tem uns cortes muito bons, assim, faz sucesso com a galera. O porquinho é barato. É, frango é ainda mais barato, mais top, dá pra fazer um frango inteiro. Por exemplo, fica top demais assado, né? Dependendo da quantidade de pessoas, dá pra fazer aquela coxa sobre coxa.
9: É bom também, né?
7: Aquela tulipinha.
9: Aquela que vem temperadinha.
7: Bom, aquela tulipinha, meu Deus, muito bom também. Gente, dá pra fazer coisa boa, né? E você sabe que hoje é dia da pecuária, né? Hoje é o dia da pecuária, inclusive.
9: Não sabia,
7: então,
9: não.
7: Parabéns aí a todos os pecuaristas, todos aqueles que criam... que produzem leite, produzem carne, animais para carne, né? Tanto gado quanto o suíno, quanto o frango, ovos, leite, toda essa galera aí. Não, era esse aqui. Não. É esse, ó. Parabéns, tá? Parabéns a todos os pecuaristas aí, né? Que garantem a proteína nossa mesa, né?
9: E bora que o nosso WhatsApp tá liberado, hein? É o 3565103013. E aí, pra um churrasco entre duas opções, carne de frango ou carne de porco, qual que você prefere, hein?
7: É, vamos fazer o churrasco barato, hein? Vamos lá. Qual que você gosta aí? Manda aí. 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Seguimos com Cleiton e Romário, participação de Zé Neto e Cristiano.
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2: O otimismo favorece seu bem-estar e facilita a resolução de possíveis obstáculos. No trabalho, a cooperação com a equipe torna as tarefas mais fáceis, incluindo viagens. Para quem busca amor, um romance à distância pode trazer leveza e entusiasmo. A cor para hoje é o azul claro. Energias favoráveis ajudam a fazer mudanças na rotina profissional. Mesmo com bicos, podem melhorar as finanças à tarde. Aquele famoso extra, né? No bem-estar é propício para ajustes na rotina. À noite, a intuição fica mais afiada. Um antigo amor pode reaquecer o seu interesse. A cor é o creme.
1: Gêmeos.
2: Os relacionamentos ficam favorecidos com facilidade para interagir e ampliar contatos. No trabalho, colaborar com colegas e o diálogo com a equipe ficam privilegiados. No amor, a relação a dois fica protegida e uma boa conversa pode ajudar quem deseja sair da solteirice. A cor é o magenta. No trabalho é necessário um esforço extra, mas o foco e a produtividade podem aumentar. Há boas energias para melhorar as finanças. Na saúde, é importante evitar sobrecarga e buscar hábitos mais saudáveis. No amor, pode ser preciso ceder para manter a harmonia. A cor para hoje é o amarelo ouro.
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2: 8h19, hein, gente? Começando essa manhã, manhã de quarta-feira, hoje dia 14 de outubro de 2026. Temperatura da casa dos 21 graus, tá nublado em São Miguel do Iguaçu, nada do sol ainda, por enquanto segue assim. Bom, ontem chegou, abriu o sol, né? Mas veio aquela chuva intensa depois, deixando tudo na mesma. É o que a gente tá vivendo nos últimos dias, muita chuva. 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

0: 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Nossa interativa de hoje, Tatizinha.
1: Para um churrasco. Hoje é quarta-feira, a gente já tá com o olho do final de semana.
0: Porque amanhã,
1: né?
0: Já é quinta, né? Não dá pra chegar na sexta-feira sem o planejamento, né?
1: E aí a gente quer saber de você. Dentre essas duas opções, qual você prefere pra um churrasco? Carne de frango ou carne de porco? Manda aqui pra gente no nosso WhatsApp.
0: É muita irresponsabilidade chegar, deixar pra tu resolver tudo na sexta-feira.
1: Acema! Bom dia, Tati.
0: Bom dia.
1: Eu prefiro porco.
0: Porquinho.
1: Porquinho, né, Acema? Aí é bom demais.
0: Uhum.
1: O Guela.
2: Bom dia, Piazinho da Glória.
0: Bom dia, Guela.
2: Bom dia, Tati.
1: Bom dia.
2: Conhece que
0: Oi.
2: Porquinho, né?
1: Eita.
2: Uma costelinha de um porquinho caipira, hein?
0: É bom, hein?
2: Uma mandioca.
1: Ah.
2: E uma cerveja bem gelada.
0: Ei.
2: Fechou, é pulho. Já é.
0: É nóis.
1: Rapaz, uma costelinha. Ah, que
0: bem
1: essa mandioca.
0: E, porquinho é aquele da reserva, né?
1: Mandioca, sabe quando a mandioca tá quase derretendo, assim, de tão bem cozida? Ah, eu adoro.
0: Mandioca novinha, né? Aquela mandioca novinha.
1: É bom demais.
0: Tem bastante amido, docinho. Chega, parece que tem até açúcar, tão doce que tá, né? Tão gostosa que tá.
1: É.
0: É uma expressão da, né?
1: Ah, tá.
0: A gente usa mandioquinha nova.
1: Entendi. Ainda bem que essa expressão que eu tava em mandioca doce. Ah, Marlene Rocha, sobre a interativa de hoje. Frango assado com farofa e saladas.
0: Olha, balança, hein?
1: Ah,
0: balança.
1: Cara, frango assado assim, me lembra muito domingo, sabe?
0: É.
1: Que tu, agora nem tanto, mas tinha uma época que saía de praticamente os domingos, assim, quando eu morava com os meus pais, pra ir comprar o frango assado.
0: Aham.
1: E aí já vinha com aquele pacotinho de farofa, assim, cara, é muito bom.
0: É que assim, como o pessoal faz vários, né? Então eu acredito, até pra assar de forma uniforme fica mais fácil. É, quando você vai fazer só pra você, né? Tem que fazer aquele mundaréu de fogo, acertar o fogo. Não é fácil fazer um frango assado inteiro. Aí faz no forno também. Tem que dominar os paranauê, tem que ter muita técnica. É, compra pronto.
1: Na verdade, na verdade o negócio pra assar é diferente, né?
0: É.
1: Quando você compra o frango assado, assim, ele vai naquela giratória lá.
0: Isso.
1: Que fica tipo uma geladeira, só que é pra assar, esqueci o nome do negócio.
0: Geladeira de cachorro.
1: Ai, ai, ai, ele assa padrão, é muito
0: Não,
1: bom também.
0: TV de cachorro, TV de cachorro.
1: Cachorrinho, porque eu só lambei.
0: Não só o cachorro, né?
1: Ai, ai, nosso WhatsApp tá liberado pra você mandar pra cá também, aí, hein? Entre pra um churrasco, você pode escolher só a carne de frango ou carne de porco. Qual é a sua escolha, hein?
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4: O que dizem os astros para Leão, Virgem, Libra e Escorpião?
6: A sorte fica a seu favor com a lua no seu paraíso astral, aumentando sua criatividade e disposição no trabalho. O dia é ideal para diversão e encontro com pessoas queridas. No amor, os planos para um novo relacionamento têm boas chances de sucesso. A cor para hoje é o violeta. As melhores energias favorecem a vida familiar e doméstica, facilitando tarefas e mudanças na casa. No trabalho, quem atua em negócios familiares ou com produtos para o lar tem vantagem, desde que mantenha paciência. No amor, é um bom dia para reaproximações. A cor é o verde. As estrelas favorecem sua comunicação e sociabilidade, incentivando encontros com amigos e novas amizades. No trabalho, destaque vai para atividades que envolvam comunicação, troca de ideias e deslocamentos rápidos. No amor, quem está na pista pode se encantar por alguém. A cor é o vermelho.
5: Escorpião.
6: Os astros indicam boas oportunidades financeiras, com chances de negociações e compras. No trabalho, é preciso dedicação para obter resultados positivos. A saúde se beneficia de boas energias para atividade física e cuidado corporal. No amor, as emoções podem avançar lentamente, sem sinais de conflitos. A cor é o verde claro.
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9: Bora, gente, 8h33, 8h33, vamos que vamos, hein? 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Vamos lá, nossa interativa de hoje. Bom, a gente vai promover um churrasco barato, né? Afinal de contas, já estamos no meio do mês, não é hora de esbanjar, né? Tem que já fazendo aquelas contas. E aí, tem que escolher uma das duas proteínas, né? Frango, uma das mais baratas. E o suíno também, né? Uma proteína bem barata, né? Se a gente parar pra pensar. Enfim, qual você escolhe? Qual é a sua favorita? Você ainda pode acrescentar nessa informação. Ah, eu prefiro tal corte porque eu pego sobrecoxa promoção, né? Então já aproveito ali pra fazer. Eu pego aquela tulipinha. Se bem que depois que inventaram colocar na air fryer a tulipa, ficou impossível. Ela
10: conhece o churrasco de apartamento.
9: Não, eu tô falando que ela ficou cara, porque era sempre bom fazer assim, pegar, fazer um espetinho e tal.
10: Achei tulipa. Que você já queria fazer o churrasco na airfryer.
9: Tulipa ficou mais cara que sobrecoxa. Por conta da airfryer, culpa da airfryer, ué. Enfim.
10: Tudo culpa da airfryer.
9: Mas aí, gente, ó, pra aproveitar, só fica a dica, né? Um porquinho, por exemplo, uma linguiçinha de pernil da Pepita embutidos e defumados. Perdeu pra começar o churrasco, essa aí é bom e barato, né? E uma pancetinha, né? Panceta suína é top também, pra dar aquela abertura. Então, assim, mas aí eu vou deixar pra você opinar, tá?
10: E aí, em qual você prefere pra fazer o churrasco? Dessas duas opções, carne de frango ou carne de porco? Manda aqui pra gente no 3565-1033. E o Leonardo Parisotto, ele tá falando que nada melhor que um porquinho.
9: Opa, bom, hein? Bom.
10: Aí ele mandou a foto de dias atrás. Aí a foto, né? Foto com a legenda dias atrás. Eles lá carneando aquele porquinho.
9: Aí sim.
10: Aquele suíno de respeito aí. Boa. Dá um bom bacon, hein? Uma coisa boa. E o seu Antônio participando também.
11: Bom dia. O meu almoço vai ser completamente diferente hoje. Oh. Nós vamos no almoço lá no CTG, o almoço da melhor idade.
10: Ah. Oh, eu dou valor, hein, Antônio? Tem. Já tá na expectativa, já.
9: Tem bailinho?
10: O almoço especial hoje da turma da terceira idade. E se for fazer um churrasco, Antônio, com essas duas opções?

0: Mas carne de frango ou carne de porco? Qual que o senhor escolheria, hein? É. Só pode as duas. Uma de cada, na verdade.
1: É, só ou escolhe uma ou outra. É, a proposta aqui é fazer um churrasco barato, né?
0: A Maria tá mandando aqui pra gente que ela prefere frango.
1: Frango?
0: Coxa e sobrecoxa.
1: Coxa assada. E sobrecoxa, uhum. Bom, né? Gostoso.
0: É bom também. Eu não, é difícil escolher um, né? Mas a gente se esforça, a gente consegue. Nosso WhatsApp tá liberado, tá? Já eu volto com mais aqui. A sua participação, eu tô esperando.
1: 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Vamos que vamos, gente. 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Na sequência, tem Hugo e Guilherme.
2: Agora.

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7: Sagitário.
8: Aproveitando boas ideias para viagens, passeios ou momentos de lazer à noite. No trabalho amanhã favorece novas conexões e trocas de experiências com diferentes pontos de vista. No amor, invista no seu charme. A dois, a diversão e o bom humor fortalecem a relação. A cor para hoje é o dourado.
7: Capricórnio.
8: A lua no seu signo anterior ao seu poder pode afetar o seu bem-estar, mas também aguça a intuição para evitar ciladas. Reserve a noite para descansar. No trabalho, tarefas rotineiras fluem melhor com isolamento e a oportunidade de ganho inesperado. No amor, pode rolar uma surpresa. A cor é o preto.
7: Aquário.
8: Você tem ótimas oportunidades no trabalho para avançar em seus sonhos e melhorar o relacionamento com colegas. No social, apoio de amigos e chances de expandir sua rede. No amor, amigos podem facilitar um novo romance. A cor para hoje é o azul esverdeado.
7: Peixes.
8: O céu favorece sua atuação profissional, exigindo esforço e dedicação. Pela manhã, agir nos bastidores aumentam suas chances de promoção. À noite pode surgir oportunidade de compras, aproveitando boas ofertas. No amor, a cautela predomina ao buscar relacionamentos. A cor é o azul turquesa.
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2: Bora, gente, 8 horas mais 54 minutos, 8h54. O tempo continua fechando. Eu falo fechando porque dá aquela sensação que tá escurecendo, né? É, em vez de ficar mais claro, tá, segue dublado aqui em São Miguel do Iguaçu, ainda não tá chovendo, mas segue ficando cada vez mais carrancudo o tempo. 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Ô Tatizinha, vamos lá, nossa interativa perguntando. E aí, você vai fazer o churrasco, que é aquele básico, né? Com frango ou porquinho? Só pode escolher uma dessas duas proteínas, uma dessas duas carnes, né? Frango ou suíno, qual você escolhe? Ah, mas eu como frango porque carne suína é muito... Gente, hoje tem carne suína magra, né? Você viu agora, a gente falou do ideal, paleta? Paleta suína é carne magra, não tem nada ali, é só carne, né? Ou faz um pernilzinho, né? É só carne, deliciosa também, né? Então bora lá, vamos ver o que essa galera tá falando.
3: O Elton, nosso colega, ele disse o seguinte: se não tem carne, a gente come ovo. O negócio é fazer churrasco.
2: Nossa, um ovo, né?
3: A participação da Ana.
4: Bom dia, Tati. Bom dia, Cunhasque. Tudo bem com vocês?
3: Tudo bem, você?
4: Aqui tá tudo bem.
3: Graças Amém. A Deus.
4: Ah, abençoada. É difícil escolher, hein?
3: É, né?
4: Os dois são muito bons. Mas um frango assado recheado com arrozinho e uma maionese, eu prefiro. Muito bom.
2: Bom, né?
4: Tá bom, gente? Um abraço pra vocês e um bom dia. E que venha o sol, meu Deus, pra secar um pouco, que a gente tá virado em sapo aqui.
2: É verdade.
4: Só água por tudo. E tá trovejando ainda, meu Deus do céu. Mais uma hora o sol aparece, né? Vamos ter paciência. Um abraço pra vocês.
2: Beijo, obrigado.
3: Um abraço, Ana. Tá trovejando, o tempo tá fechando de novo. E agora há pouco eu vi uma pessoa que postou um story no Instagram lá do Paraguai e tava chovendo na cidade do Leste, na ponte.
2: Na ponte? Na então ponte. Praticamente em Foz tá chovendo também, né? Geralmente, em questão de 40 minutos, chove aqui também, né? Uma hora, 40 minutos. É, ela vem, ela atrasa um pouquinho porque ela passa pedágio ali, né?
3: Passa a fiscalização.
2: É, dá uma, pega um pouquinho de fila, mas daqui a pouco
3: tem. Vamos ver, né, se chega mesmo, se não é um alarme falso. E agora, né, Ana, vai chegando uma parte mais complicada, né? Vai começando a suar a parede, né, de tanta umidade, meu Deus do céu. O Expedito, sobre aí a nossa interativa, que é ou carne de porco ou carne de frango, dentro dessas duas opções, qual você escolhe? O Expedito falando que escolhe carne de porco sempre. Frango, muita mão de obra.
2: É, tem que
3: ter. Aí dá um trabalho e demora, né?
2: Sabe que um dia eu ouvi de um produtor, ele tava fazendo uma matéria de avicultura, né? E aquela história de entre criar frango pra comer, e aí entra uma polêmica, né? Entre criar frango pra comer ou comprar pronto. Aí ele falou: você tem que preparar o frango, né? Aí você tem que carnear o frango, tem que limpar o frango, separar as partes e tal. Lá tu vai no mercado, tu escolhe a parte que você quer, compra tudo certinho, enfim. A única coisa que talvez, se você gosta de um frango caipira, né, aquele frango tradicional, aí é outra situação. Mas pro dia a dia, nada prático, né? Isso que o Expedito falou, é dar uma mão de obra. E fora a técnica pra assar, tem que saber, que senão vai ou fica cru ou queima fora. Não é fácil, tá? Não é fácil, tem que dominar. Gente, dito isso, vamos lá, Panda, na sequência.
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0: fim, hein?
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1: Mega operação mobiliza mais de 500 policiais e cumpre 215 mandatos, incluindo cidades entre Cascavel e Itaipulândia.
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1: Quarta-feira, 14 de outubro de 2026. Estamos na Primavera Brasileira. 104 informa. 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Uma mega operação da Polícia Civil e do Ministério Público do Paraná mobiliza mais de 500 policiais nesta manhã de quarta contra uma organização criminosa. São cumpridos 95 mandatos de prisão e 120 de busca e apreensão em 20 municípios do Paraná, além de cidades de Santa Catarina e São Paulo. A investigação apura tráfico de drogas, crimes violentos e lavagem de dinheiro. Segundo a Polícia Civil, o grupo coordenava a distribuição de entorpecentes e mantinha uma estrutura de comando dentro de presídios. Aqui na região oeste, há ações em Cascavel, Itaipulândia e Santa Helena.
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1: A seleção brasileira feminina empatou em 2-2 com a Argentina ontem, na Arena Pernambuco, em Recife. O amistoso serve de preparação para a Copa do Mundo do ano que vem, que será disputada aqui no Brasil. Bia Zanerato abriu o placar de cabeça aos 12 minutos do primeiro tempo e Gil ampliou aos 27. A Argentina descontou com Falfan ainda na primeira etapa e chegou ao empate no segundo tempo com bom segundo, cobrando o pênalti aos 9 minutos.
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3: Bora, gente, vamos que vamos. E começou, né? Começou a chover. Está chovendo nesse momento em São Miguel do Iguaçu. É aquela garoa de molhar bobo, né? Jamais suficiente para molhar o asfalto. Agora são 9 horas mais 11 minutos, temperatura aí na casa dos 21 graus. 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Bora, Tatizinha.
4: Bora, com a participação do Sidão.
5: Bom dia, Tati. Bom dia, Cunhasco.
3: Fala, Sidão.
5: Vem, Cunhasco. Uma costelinha de porco, bicho. Bem assadinho, com a mandioquinha. Farela, bem cozidinha. Passa a ver uma escola bem gelada. Meu Deus, não tem coisa melhor, viu?
4: Ai, ai, a costelinha com uma mandioquinha. Ai, gente.
3: Não, e o fechamento, né? Aquela escolzinha gelada.
4: Aqui desce redondo. O Jairo dos Anjos. Bom dia pra você também, Jairo. Minha preferência é pela suína.
3: Aham.
4: Aquela costelinha ou copa assada é muito boa. Mas se fizer uma festa que tem mais gente, que daí não come carne suína, a de frango quase todos comem.
3: É.
4: É, aí fica tipo linguiçinha, né?
3: Isso.
4: Que assim vai, todo mundo vai pegando um pouquinho lá e todo mundo...
3: É pior que o seu Jair falou uma coisa que é verdade. Tem sempre um fiado da mãe que não come, né? Carne de porco. Não come carne de porco.
4: Calma, não julgue que eu tenho uma próxima participação. Calma, eu tô falando até no ao vivo aqui. Calma, que eu tenho a próxima participação, homem. Não se comprometa. A Andréia, que é lá de Santa Terezinha.
3: Uhum.
4: Sobre a enquete, eu prefiro carne de frango. Eu adoro.
3: Não,
4: calma, homem. Eu adoro carne de frango, né? E sou alérgica à carne de porco.
3: Mas aí é diferente. Aí não é que não gosta.
4: Aí não é mimimi, né?
3: Não é mimimi. Aí não pode comer. Aí é outra coisa.
4: Aí vai pra um departamento que a gente respeita.
3: Eu vou entrar aí daqui a pouco, mais pra frente, a gente vai fazer uma interativa sobre isso. Café com açúcar ou sem açúcar, né? E tem aquele que, nossa, eu só tomo café sem açúcar, né? Mas... Por quê? Porque os outros tomam sem açúcar. Porque aqui que tem que tomar sem açúcar. Não. Agora é diferente daquela pessoa. Não, eu não posso tomar nada que tenha açúcar. Aí é diferente.
4: Ou a carne de porco. Ah, eu não como carne de porco por causa do cheiro.
3: Ai, meu Deus do céu, gente.
4: Um abraço, Andréia. Ela fica aí com a carne de frango.
3: Agora, eu não sabia que tinha a... Essa questão assim, ser alérgico à carne de porco.
4: Pois é, mas tem. Já ouvi falar sobre isso também.
3: Eu tenho um pouco de alergia ao trabalho, mas...
4: Agi!
6: Aqui em casa nós temos bolsa churrasco. Picanha, ovo e abóbora. E pra tomar, nós temos uma pinga junto.

0: Ai, ai, eu tô falando boas lembranças. Meu avô era craque nisso, sabia?
1: Não.
0: Não, então. Eu acho que ninguém sabe.
1: Nosso WhatsApp 356-510-33, hein? Se você pudesse escolher uma dessas duas opções pra fazer um churrasco. Churrasco aí, ó, de reta final de mês.
0: É.
1: Qual você escolheria? Carne de porco ou carne de frango? Manda aqui pra gente.
0: 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Vamos lá, Zezé de Camargo e Luciano, para você que não é... É, próximo, né? Agora, pra você que já conhece e tal, é o Mirosmar e o irmão dele cantando.
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0: Canta, Mirosmar.

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12: Gente, 9h27, vamos que vamos, é o Papo 104. 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Ô, Tatizinha, vamos lá, galera participando.
13: O Guela tem um recado aqui pra você, conhece? É.
14: Ô, conhece, dá uma olhada aí nessa panceta.
12: Eita.
14: É recheada que eu faço. Isso daí é o que faço. Tempero, faço recheio e asso. Dá uma olhada aí. Tu acha que alguém vai resistir uma carninha de porco assim? Pode abandonar, né?
12: Que qualidade, hein? Olha só, tô olhando olha. Aqui. E babando, né? Parabéns, Guela, o louco. Domina o Paranauê, né? Domina o negócio.
13: Tem mestrado e doutorado na...
12: Não. O que ele deu de trabalho na escola, ó. Deu um resultado.
13: Eu acho que numa dessa até a professora perdoava, né, Guela?
12: É, aí que você vê o erro do sistema de ensino, né? O papel do Guela não era na sala de aula, era na merenda, né? Na cozinha da escola.
13: Falha, né? Pelo amor, falhou.
12: Nem o Jaclan consegue fazer isso tudo, hein, Guela? Parabéns aí.
13: Que capricho, hein? Rapaz, espetacular. Parabéns, Guela. 3... Ah, não, chegou mais um. Eu ia falar 3555 é o nosso WhatsApp, mas o Léo Martins.
12: Fala, Léozão.
1: Ô, Tati Cunhaço, que Oi. Eu gosto de comer frango assado.
13: Frango assado. O Léo é do time do frango. Franguinho é bom, né, Léo? Um Boa. Abração pra você. O Expedito tá mandando uma foto aqui, o que é? como se fosse um cartaz de filme. Aí assim, Guela, o caçador de tornados.
12: Olha o nível que os caras estão chegando, gente. Os caras estão usando IA pra... Eu fico pensando o cara que criou a IA, né? Falando, não, agora a gente vai ajudar as pessoas a criar banners melhores pro negócio, né? Pra investir, pra conseguir criar uma logomarca com mais facilidade, pra criar ideias com facilidade. Aí o brasileiro vai lá, pega um cidadão comum, né? Cidadão do dia a dia, transforma ele num ator de Hollywood. O Guela aqui. O Guela aqui tá parecendo o Brad Pitt da Shopee, né?
13: Não, sabe o que mais me chamou a atenção? Ah. É que a mensagem ela foi encaminhada.
12: Aham.
13: E tá assim, encaminhada com frequência.
12: É. Não, e aí o Guela tá aqui, gente, num cartaz, tem um desastre no fundo, assim, com um furacão e tal. Guela, o caçador de tornados, em breve, no... Ah, não, deixa eu fazer direito essa chamada,
13: não, vai,
12: né?
13: Capricha, homem, capricha, vai que a gente vende uns ingressos.
12: Isso, Guela, o caçador de tornados, em breve, nos cinemas, mais próximo de você.
13: Meu Deus do céu, eu fico imaginando só a resenha dos grupos, né? Chegando até medo, 3 calafrios.
12: Olha o nível dos caras, velho. Não dá pra acreditar no negócio, estão usando a IA pra isso, né? É isso aí, né? Fazer o quê?
13: Mais forte. É o brasileiro, né?
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12: 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Agora sim, podemos seguir viagem?
13: Siga a viagem. Sim, também, caminhoneiro.
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12: João Bosco e Vinícius.

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2: Feijão carioca registra altas, enquanto milho segue em queda no mercado brasileiro. Excelente manhã de quarta-feira, você, Alessandro, Tatiane e aos ouvintes do Papo 104. O mercado agrícola apresenta movimentos diferentes neste mês de outubro. Segundo o CPEA, o feijão carioca registra altas, enquanto o feijão preto tem oscilações nos preços. A oferta limitada e as chuvas que dificultam o plantio mantém o setor em alerta. Já o milho segue em queda, pressionado pela baixa do dólar, pela retração dos compradores e pela grande produção brasileira. Com as vendas externas mais fracas, produtores estão mais flexíveis nas negociações. 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
13: Fala, gente, 9:43, 9:43, o sol já começa a querer aparecer, né? Eu não sei se isso é bom ou ruim.
14: Não deixa ele tímido.
13: É, não, mas ontem ele apareceu e daí depois veio chuva.
14: Se preocupa. Não deixa o menino acanhado.
13: Tem cueca pra usar amanhã, gente. Acabou. Tudo molhado já, não tem?
14: Meu cabelo tá, parece que eu coloquei o dedo na tomada. Nem preso, nem amarrado, nem solto. Nada tá dando certo. Tão chuaca, assim, da umidade.
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3: Maiara e Maraíza. Quem ensinou?
14: Tá,
3: eu.

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2: Bora, gente, ó, na sequência tá chegando o Padre Reginaldo Manzotti com o programa Experiência de Deus e, ó, dando uma espiada aqui pela janela, né? A gente tá aqui no segundo andar do prédio da Rádio Jornal, né? E aí a gente tem uma visão privilegiada, né? A sensação agora que tá dando que vai chover mesmo a qualquer momento, né? Impressionante como tá nublado o tempo, fechado o tempo. E durante toda a manhã, né? Não deu nenhuma esperança de solzinho hoje. Bom, vamos aguardar aí pra ver o que vai acontecer, mas a princípio parece que vai chover em qualquer minuto, comece a chover. Então se você vai sair, já saia protegido, tá? Então, ó, vamos lá. Padre Reginaldo Manzotti já tá chegando, já tá no aquecimento aí. Lembrando que o Papo 104 volta às 11, tá? Então não sai daí, bora!
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0: Louvado seja nosso Senhor Jesus Cristo, para sempre seja louvado, queridos irmãos e irmãs, é quarta-feira mariana, Nossa Senhora do Carmo, rogai por nós, madrinha da obra, evangelizar é preciso, intercedei por nós. Hoje estamos ainda, e falo ainda porque ainda é tempo de graça, o nono dia da novena de Nossa Senhora Aparecida. Se você já recebeu a graça, agradeça a Deus, agradeça a intercessão de Nossa Senhora. Se ainda não chegou, continue a rezar. Quero saudar a todos, saudar a partir da Rádio Evangelizar, de onde tudo começa, as rádios irmãs, cujos nomes cito neste momento.
1: Eu que não sabia como é.
0: Saúdo a você pela TV Evangelizar, sinal digital em todo o país, em várias cidades, canal aberto. Pelo YouTube, Padre Manzotti Oficial. Pelos aplicativos da Associação Evangelizar é Preciso e todas as plataformas digitais. Maria, minha mãe Maria, eu quero te falar de amor. Maria, minha mãe Maria, vamos juntos rezar, sabendo que Maria está conosco. Em nome do Pai, do Filho e do Espírito Santo. Amém. Naquele tempo, disse o Senhor: ai de vós, fariseus, porque pagais o dízimo da hortelã, da arruda e de todas as outras ervas, mas deixais de lado a justiça e o amor de Deus. Vós deveis praticar isto, sem deixar de lado aquilo. Ai de vós, fariseus, porque gostais do lugar de honra nas sinagogas e de serdes cumprimentados nas praças públicas. Ai de vós, porque sois como túmulos que não se veem, sobre os quais os homens andam sem saber. O mestre da lei tomou a palavra e disse: mestre, falando assim, insulta-nos também a nós. Jesus respondeu: ai de vós também, mestres da lei, porque colocais sobre os homens cargas insuportáveis, e vós mesmos não tocais nessas cargas nem com um dedo, um só dedo sequer. Filhos, hoje, filhas, são os ais de Jesus. Ai de vós. Mas devemos entender esse texto não como algo do passado, mas uma correção do presente. E ele começa dizendo: ai de vós, fariseus. Ele não está anulando o nosso dízimo, a obrigação. Obrigação não. A retribuição que temos e somos chamados a fazer com o nosso dízimo. E lá vem o padre. Não, não tem nada a ver comigo, é o evangelho de hoje. Um dos mandamentos da igreja, pagar o dízimo conforme o costume. Jesus diz: vocês devem pagar o dízimo. Ele cita ali da hortelã e do cominho. Mas além disto, o que é mais importante, ou o que é também importante? Sermos justos. Ter amor a Deus.

Depois, ele diz: cuidado para não quererdes lugar de honra, as honrarias, serem cumprimentados nas praças, porque isso é semelhante a um túmulo. Por fora é bonito, por dentro é podridão. Um túmulo que mostra o quanto necessário é que as coisas brotem de um coração sincero, justo, honesto, verdadeiro. Depois fala aos doutores da lei que colocam cargas nos ombros, mas não estão dispostos a fazer nada. Vamos pedir a Nossa Senhora que estes ais não se refiram a nós, a mim, a você, concretamente. Não pensemos aqui em fulano, ciclano, julgando, mas nos coloquemos diante da palavra e peçamos Nossa Senhora, se por acaso eu estiver errado, me ajude na retidão. Se estou sendo injusto, que eu viva o evangelho da justiça. Se estou sendo hipócrita, que eu busque a autenticidade. Nossa Senhora, que eu possa viver a palavra de Deus. Incluamos também, sob a intercessão de Nossa Senhora, os nossos apelos e pedidos. Por quem você reza? Por quem você está fazendo essa novena e ainda é o nono dia? Por quem você tem feito suas orações? Senhor Deus, nós queremos te pedir por pessoas que estão passando por graves problemas financeiros. Tem aparecido muito isso, de endividamento, e não por maldade, pelas circunstâncias. Ajude, Senhor, essas pessoas a administrarem esta dívida, a saírem desta situação difícil. Nós colocamos diante de ti, Nossa Senhora, pessoas que estão neste momento com dor, dor física, e eu convido você a colocar a mão sobre a sua dor e pedir: Nossa Senhora, leve embora essa dor no corpo que está me limitando, que está me atrapalhando. Eu não consigo fazer o meu trabalho. Os remédios não estão fazendo efeito. Leva embora, mãe. Mas também as enfermidades que não aparecem, as feridas que não sangram, mas que estão dentro de nós, que causam sofrimento, insônia, preocupação, perda do apetite, inquietação. Mãe, olha por aqueles que mais estão necessitados hoje. Pelas ondas do rádio, pela imagem da TV. Visite essas pessoas, mãe. Intercede a teu filho, pedindo exatamente que sejam aliviadas, confortadas, consoladas. Senhor, obrigado por ter nos dado Nossa Senhora como mãe. Mãe, fica conosco. Gente, nossas preces a Deus. Nós só começamos o programa, eu volto já. Volte comigo, chame um amigo, uma amiga. Volte comigo.

0: 10 e 10.
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0: Nossa Senhora, Mãe, fica conosco durante todo o programa. E é exatamente por isso que eu digo que você tem um lugar em nosso coração. Baseado em Coríntios, capítulo 2 Coríntios 7:2, dai-nos um lugar em vossos corações. Eu quero lembrar a você, exatamente hoje, Quarta Mariana, que você tem um lugar em nosso coração. Você pode, através do QR Code que está na sua tela, mandar a sua intenção. Você pode mandar pelo WhatsApp 41-3221-6060. Você pode pelo 0800-410-6060. Nós acolhemos a sua intenção e levaremos no altar do Senhor missas, adorações, terços, intercessões. Confie a sua intenção à obra evangelizar. Aqui você tem um lugar em nosso coração. Nós queremos rezar por você e com você. Marlise, que a paz de Jesus esteja com você, Marlise.
1: Bom dia, padre, sua bênção.
0: Deus abençoe, Marlise. Você fala de onde?
1: De Guarapuava.
0: Meu abraço a Guarapuava, Paraná. Como é que você me acompanha?
1: Eu acompanho pela Rádio 93 e também pela televisão.
0: Ô filha, fala mais alto. Meu abraço, Rádio 93.

0: E a partir dessa noite, eu dormi tranquilo por essa graça alcançada.
1: Graça alcançada?
0: É graça testemunhada. Tô conseguindo, sou cristão.
1: Isso. E você falou de um aconselhamento. O que está acontecendo?
0: Sim, padre. Eu tive recentemente, dia 1º do mês passado, na peça gestacional, de 9 semanas.
1: Tá.
0: Até então, antes de eu ter essa peça, eu já tenho 3 meninas.
1: Sim.
0: E da última menina, eu fiquei tipo com trauma de ter mais filho por conta de quem me acompanhou, fez uma gravação, né, do parto, eu nem tinha visto. Até então, depois que eu vi, fiquei traumatizada, né?
1: Entendi.
0: Então, eu falei, jamais quero ter mais filho, meu Deus, só de ver o rosto da gente, o sofrimento ali no momento, eu fiquei com trauma.
1: Entendi, que mau gosto também. Mau gosto, eu sempre digo, não é, isso não é nada agradável. Eu respeito quem o faça, mas para a pessoa que está lá no momento de dor, não é nada agradável, né?
0: Não, padre, eu até então não tinha visto e falei, meu Deus, não vi, né, na hora do sofrimento, da dor ali, né, que estava me gravando, jamais, né?
1: Tá.
0: Eu ia aceitar. Aí, então, isso ficou na minha cabeça, ficou esse trauma. E para adiantar, padre, que o nosso tempo é curto, aí eu tive essa gestação agora recente, né, sem, tá, como se diz, sem preparamento, né, nós não fizemos, né?
1: Sim.
0: Mas com 9 semanas eu perdi esse bebê. Até então, depois que eu perdi, eu tenho angústia de ter recente outro, sabe, padre? Meu esposo sempre fala pra mim que não é momento agora, né? Por conta que ele tem medo do futuro, das condições financeiras, essas coisas todas, sabe, padre? Que tem no mundo inteiro, né? E eu tenho essa angústia, né? Pô, tá com 32 anos, eu digo assim que ele esperando pra chegar, às vezes tem a idade dos 40, mas dificultoso, então eu tenho essa angústia no meu coração, né? Aí hoje eu pedi um direcionamento de Deus, né? Pra conseguir falar com o Senhor, pra me dar um aconselhamento. Tá sendo uma coisa na minha cabeça, tá querendo ressentimento, se eu tenho que aguardar mais um pouco.
1: Filha, mas veja, se eu entendi, eu não tô, se eu entendi, você tem trauma porque filmaram sem tua autorização.
0: Eu tive, padre, até então eu falei, eu me curei nessa gestação que eu tive perca recentemente, eu me curei, tenho vontade novamente de enfrentar o que for.
1: Filha, mas, veja, não está em conformidade você e seu marido em ter. A pergunta, você já sabe, ele acha que não é o momento. Você quer ter mais um filho?
0: Sim.
1: Hã?
0: Sim, eu quero.
1: Apesar do trauma?
0: Exatamente, padre. Esse trauma eu tive, mas até então eu já não penso mais e me curei, entendeu?
1: Entendi. Filha, isso é uma conversa entre o casal. É muito importante o casal estar em profunda sintonia. Eu não estou dizendo para você apelar para métodos artificiais. Você pode.
0: Não, não, nós podemos no natural, padre.
1: Não, não, não. Eu estou dizendo para não ter filhos. Você pode, existe outras formas. Mas o casal tem que estar em comum acordo. Não faça nada que não esteja de acordo.
0: Sim,
1: Então é muito importante. Porque depois as consequências. É dizer, ó, eu não queria, eu disse para não ter, então já começa errado. Então converse com teu marido e tente clarear os dois. Você já tem 3 filhos, não é?
0: Sim.
1: Então, não é de se dedicar a estes com todo esforço, com todo empenho, como não é negar os filhos, mas você já os tem.
0: Sim.
1: Entendeu?
0: Estou entendendo, pastor.
1: Não tome decisão sozinha.
0: Não, não tomo. Por isso mesmo que, até então, só queria esse aconselhamento, né? Algo que, como se o padre falasse para mim alguma coisa assim.
1: Exato.
0: Sabe?
1: Eu não vou dizer sim nem não. Pense nos 3, pense nas condições que vocês têm, teu marido disse sobre isso, a circunstância. Quantos anos tem essa criança que está, que eu estou escutando choramingar?
0: 2 anos e 5 meses.
1: Então, filho. Então, você é mãe. Tá certo?
2: Oxe. era evangélico, sim, mas nunca deixei.

0: Deus e Nossa Senhora, principalmente Nossa Senhora das Graças.
1: Certo.
0: Eu quero te dizer que hoje eu estou na Igreja Católica.
1: Amém.
0: E acompanhando todos os dias sua programação, desde as 5 da manhã.
1: Que maravilha.
0: E pedindo pela tua vida.
1: Obrigado.
0: Pela tua saúde, pelo teu ministério.
1: Amém.
0: Que Deus te abençoe. Em nome de Jesus. Amém, meu filho.
1: Deus abençoe. Muito obrigado, querida. Nezilde, de algum lugar do Brasil. Louvado seja Deus que você esteja conosco na Igreja Católica e posso repetir e agradecer mais um obrigado por rezar por mim, pela minha vida, minha saúde e ministério que exerço uma parte do meu sacerdócio todos os dias aqui. Filhos e filhas, lembrando que hoje nós vamos para a leitura orante e hoje terminamos o profeta Eliseu. Hoje terminamos o profeta Eliseu. Padre, tá muito bom. Não, tem outros profetas. Eu vou pro intervalo, eu volto já, volte com a Bíblia na mão. Lembrando, se você perdeu os fatos miraculosos de Eliseu, você vai no YouTube Padre Manzotti, está lá na leitura orante, gente. Atenção, você sabe que o YouTube Padre Manzotti é para evangelizar.

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1: Deus, fala comigo, Deus, fala comigo, Deus.
0: Segundo Reis,
1: fala comigo,
0: capítulo 13, 14, seguintes. Segundo Reis, capítulo 13, 14, seguintes. A morte do profeta Eliseu. O profeta Eliseu foi atacado por uma doença sem cura. Opa! Por que eu parei? Às vezes nós temos uma falsa ideia de que os homens de Deus, as mulheres de Deus, são imunes à doença. Não é verdade. O profeta Eliseu foi atacado por uma doença sem cura. Quando ele estava para morrer, o rei Jeoás foi visitá-lo. Então o abraçou e chorou, dizendo: meu pai, o Senhor foi como um exército para defender Israel. Então Eliseu disse: pegue um arco e algumas flechas. Você está prestando atenção? Meu pai, o Senhor foi como um exército para defender Israel. Eliseu disse ao rei: pegue um arco e algumas flechas. Jeoás pegou o arco e as flechas, e Eliseu lhe disse que se preparasse para atirar. E o rei fez o que ele mandava. Aí Eliseu pôs as mãos em cima das mãos do rei e disse: abra a janela que dá para o lado da Síria. O rei abriu. Então Eliseu disse: atire a flecha. Assim o rei atirou. Eliseu disse: o Senhor é a flecha do Senhor Deus. É por meio do Senhor Deus que vai conseguir a vitória contra a Síria. Escute isto, toca o sino, sacristão. O Senhor lutará contra os sírios em Afeca até vencê-los. Depois, Eliseu disse a Jeoás que pegasse uma outra flecha e batesse no chão com elas. O rei bateu 3 vezes no chão e parou. Eliseu ficou zangado com isso e disse: o Senhor deveria ter batido 5 ou 6 vezes. E assim venceria completamente os sírios, mas agora vai vencê-lo só 3 vezes. Então, Eliseu morreu e foi sepultado. Todos os anos, bandos de moabitas costumavam invadir a terra de Israel. Certa vez, alguns israelitas que estavam fazendo um sepultamento viram um desses bandos. Então os israelitas jogaram o defunto na sepultura de Eliseu e fugiram. Assim que o corpo tocou os ossos de Eliseu, o homem ficou vivo de novo e se levantou. Palavra do Senhor, graças a Deus. O texto de hoje é duplamente importante, mas principalmente versículo 21b. A última parte que eu li, mas vamos devagar, sem pressa, sem pressa. O contexto, o rei Joás foi visitar Eliseu quando o profeta está gravemente enfermo, você ouviu. Ao encontrar Eliseu, o rei chora e repete a expressão que o próprio Eliseu havia usado com Elias: meu pai, carro e cavalaria de Israel. Isso mostra o reconhecimento de Joás de que a verdadeira força de Israel não estava simplesmente no seu exército, mas na presença de Deus manifestada no meio dos profetas. Como entender, padre, a história do arco e das flechas? Vamos tentar. Eu falei que a primeira parte é importante. A imagem é muito bonita. A vitória não é atribuída ao rei militar. A vitória é atribuída ao Senhor. Joás participa do gesto, mas Deus é quem concede a vitória. Os detalhes da flecha: Joás golpeia 3 vezes e para. Então Eliseu fica indignado. Mas por que Eliseu se irrita? Porque o gesto do rei demonstra uma fé limitada, uma resposta tímida diante daquilo que Deus queria dar a ele. O profeta havia anunciado a vitória, mas Joás demonstrou pouca disposição. Porque o senhor falou que a segunda parte é muito importante? E a leio de novo. Então, os israelitas jogaram o defunto na sepultura de Eliseu e fugiram. Assim que o corpo tocou os ossos de Eliseu, o homem ficou vivo de novo e se levantou. É um fato extraordinário. Um homem morto é colocado no túmulo de Eliseu. Quando o corpo toca os ossos do profeta, o homem revive e se levanta. Eu quero dizer isso porque é exatamente isso que nos leva a ter o carinho, o respeito, a guarda, o valor das relíquias dos santos. Por que nós temos as relíquias dos santos, sejam elas de primeiro grau, segundo grau ou terceiro grau, quer dizer, do corpo, segundo grau, do que tocou no corpo, e terceiro grau? Exatamente por causa deste texto. Assim que o corpo tocou nos ossos de Eliseu, o homem ficou vivo de novo e se levantou. Com isso, nós concluímos a leitura orante do profeta Eliseu. Hoje, a morte de Eliseu, capítulo 2, versículo 13, de 14 a 20. Eu vou para o intervalo e volto já. Volte comigo.

0: 10h37.
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0: 10h40.
10: Durante, concluímos hoje a morte de Eliseu. O que vem depois? Amanhã nós continuamos. Temos ainda outros profetas. Toda essa leitura orante você encontra no YouTube Padre Manzotti. Sempre no final da noite eles fazem um recorte e colocam lá. Prestigie, aprofunde o conhecimento, no mínimo. Saber essas histórias, mesmo porque, ao final de ter lido cada ato miraculoso, eu tentei explicar e dar um sentido. 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Volto a dizer, leia, releia, porque é uma releitura de Jó. E como é importante entendermos que aquilo que eu dizia, Eliseu foi tocado por uma doença incurável e era um homem de Deus. Então por que Deus permite que os justos sofram? Inabalável, leia o livro. Maria Francisca, que a paz de Jesus esteja com você. Maria Francisca, alô?
11: É eu mesmo, boa tarde, pai.
10: É você mesmo, minha querida, de onde você fala, Maria Francisca?
11: Eu falo, eu tô bem, seu padre.
10: Deus abençoe.
11: Eu falo aqui de Roraima, mas estudo no Cajaí.
10: Mucajaí, entendeu? É. Isso, Mucajaí, Rondônia. Como é que você me acompanha ali em Rondônia, Mucajaí?
11: Eu acompanho pela TV Evangelizar, a Canal 21.
10: Opa!
11: Aqui é Roraima, padre.
10: Roraima, tá certo?
11: É, aqui é Roraima.
10: Tá bom, TV Evangelizar, canal 21.1 de Boa Vista, Roraima.
11: Boa Vista.
10: Isso, diga lá, Maria Francisca, a palavra é sua, minha querida.
11: Pois é, padre.
10: Pois é.
11: Eu primeiro peço essa bênção.
10: Deus abençoe.
11: Oração para minha família.
10: Tá.
11: E eu quero dar um testemunho, né?
10: Sim, por favor.
11: Quero dar meu testemunho agora, né?
10: Diga.
11: Eu estou pelejando, né? Para dar testemunho, e aí eu... Não é para mim, não foi comigo, né?
10: Sim.
11: Mas foi da minha família, da minha filha, né?
10: Tá bom.
11: Eu pedi a Jesus da Santa Chaga, né? E eu pedi para ele, ele me deu, né?
10: E o que que foi,
11: porque
10: querida?
11: Minha filha... Ela é empresária, ela é empresária, tinha uma loja muito boa lá no Cajaí. E eu sei que depois deu uma desavença lá com ela, com o marido largou ela. Aí eu sei que ela foi falindo, e aí estava dando muita dívida, né? Aí ela foi, e já estava com medo dela entrar em depressão, que ela é uma menina muito boa, uma menina muito católica.
10: Certo.
11: Ela tem um coração enorme, assim, sabe? Que ela tira da boca dela pra ajudar os outros, né?
10: Certo.
11: E minha família sempre é assim, graças a Deus, né?
10: Que bom.
11: Aí eu fui e pedi a Jesus da Santa Chaga, né? Que eu assisto todo dia, né? Pedi a Jesus da Santa Chaga que ele me mostrasse mesmo que ela tinha lá um lote pra vender de casa, né? Um lote lá de casa pra vender. Um terreno lá, e aí eu fui pedir pra ele, nos 10 dias me mostrou a bênção, né? Ela mostrou a bênção que eu pedi pra ele.
10: Amém.
11: Só que ela não vendeu só isso, né? Ela vendeu muito mais.
10: E conseguiu sair da dívida?
11: Ah?
10: Ela conseguiu sair da dívida?
11: Eu vou lhe contar agora, né? Aí, tá, ela foi e vendeu, né? Lá. Aí o cara deu o rapaz lá deu a metade, depois deu a outra, né? Foi dando um pouquinho. Aí ela não fez do jeito que eu fiz, porque eu disse que era pra ela vender pra pagar as dívidas. Aí o resto que sobrasse, ela podia entregar na loja. Mas ela não fez do jeito que eu fiz. Ela fez o contrário. Ela pegou e investiu na loja. Aí não deu mais nada. Foi cada vez só caindo. Só pagou um pouquinho das dívidas. Aí só foi caindo, né? Aí não deu mais pra frente, não foi mais pra frente, aí tá, quebrou o cobrado.
10: Entendi.
11: Aí até hoje, aí o restinho que ela tinha lá, ela foi, botou lá, empregou lá na horta, que aqui dá muito bem uma horta, né? Ela botou lá na horta, empregou lá um pouquinho, mas não vai pra frente, sabe? Ela
10: tá
11: faz logo ela só que trabalha, né? O marido dela agora tá trabalhando com ela, né? Aí faz. Aí aconteça que não tem que achar nunca e volta tudo de novo pra baixo, né?
10: Tá bom.
11: Não vai dar nada, né? Eu disse, minha filha, você tá apanhando na cabeça? Eu sei. Eu sei por que você tá apanhando, é porque você não fez do jeito que eu fiz.
10: Entendi.
11: Era pra você ter feito. Do jeito que eu fiz, era pra você ter cumprido. Era pra você ter pagado sua dívida tudinho. E o outro que sobrar, você ia. Ou você ia aplicar, né?
10: Tá.
11: Aí ela disse, eu digo, mas você não fez, é por isso que você tá apanhando. Tudo que você faz, minha filha, não vai dar certo. De jeito nenhum.
10: Mas vamos colocar ela em oração para ver se ela apruma, filha. Como é que é o nome dela, Maria Francisca?
11: É Maria Sônia. Maria Sônia.
10: Tá bom. Mas
11: a Maria é minha filha mais velha. Aí, sabe, eu quero. Aí eu quero oração por mim, mas meu marido, para minha filha Selma aqui.
10: Selma.
11: Para a família dela, por ela lá, por a Sonha, do marido dela, para meu filho, com a família dele.
10: Como é que é o nome do filho?
11: Que está no hospital, né? desde sábado que ele tá no hospital, o bichinho tem 4 anos de idade, tava passando muito mal.
10: Como é que é o nome
11: agora
10: do seu filho?
11: Tá mais melhorzinho um pouco, né?
10: Como é que é o nome do seu filho?
11: Quero oração por ele também, porque eu tô com problema aqui na perna, tem mais 2 meses, tem um ferimento na minha perna, que é negócio de úlcera.
10: Tá bom.
11: Meia, né? Que história, tô esperando a cirurgia, então na semana que vem minha filha vai ver se sara mais o joelho, pra quando a cirurgia tá aí, já tá parado, que senão não tá.
10: Tá bom.
11: E eu sou associada.
10: Certo. Muito
11: daí,
10: obrigado.
11: Sou associada, minha filha também, meu marido.
10: Muito obrigado. Que Deus abençoe. Eu anotei e levarei no altar do Senhor. Meu grande abraço, Maria Francisca Mucajaí, Roraima. TV Evangelizar 21.1, Boa Vista, Roraima. Dom Evaristo Pascoal Spengler, de Roraima. Escute esse testemunho, por favor.
0: Quero deixar aqui o meu testemunho para glorificar a Deus. No dia em que o Senhor fez a oração por todas as pessoas que tinham vício, especialmente em bebida e cigarro, eu rezei com todo o meu coração pelo meu esposo. Pedi a Deus que o libertasse do vício do cigarro. Naquele dia,
10: sim,
0: o Senhor orientou que colocássemos um copo de água para ser abençoado,
10: sim,
0: durante a oração. E que depois dessemos essa água para a pessoa por quem estávamos rezando. Foi exatamente isso que eu fiz. Com muita fé, entreguei a água para o meu esposo e apenas pedi que ele bebesse. Não contei o motivo,
10: isso,
0: porque eu confiava que o poder de Deus era maior,
10: claro,
0: do que qualquer explicação. 2 semanas depois, ele pegou uma gripe muito forte. Desde então, começou a sentir aversão ao cigarro.
10: Olha,
0: ele
10: aí
0: mesmo me disse: eu não quero mais fumar, tenho um nojo, não gosto nem do cheiro.
10: Oh, meu Deus.
0: Hoje, graças a Deus, ele já está há 1 semana sem fumar. Meu coração está muito feliz,
10: Deus,
0: e cheio de gratidão, porque acredito que Deus começou uma grande obra na vida dele por meio daquela oração. Quero agradecer a Deus, a intercessão,
10: amém,
0: de Nossa Senhora e ao seu ministério,
10: amém,
0: Padre,
10: filho,
0: porque essa oração fortaleceu a minha fé.
10: Amém.
0: Que Deus continue abençoando o Senhor e o programa Evangelizar é Preciso. Graça recebida é graça testemunhada. Toca o sino, sacristão.
10: Oh, filhas, Deus, é perceptível a sua emoção da libertação do seu marido do cigarro. E Deus age assim mesmo. E que Deus continue que ele consiga se libertar totalmente do cigarro. Louvado seja Deus. Eu acredito nisso, filha. Meu abraço, filha de Deus, de algum lugar do Brasil. Reze por mim, reze por todos. 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Eu volto já, volte comigo.

0: 10h50.
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0: 10h54.
10: Médica amiga doutora Miricélia, pneumologista cardíaca, viu o exame e chamou meu esposo, Gilberto. Ele disse que a veia aorta estava dilatada e que a única saída era a cirurgia. Fiquei sem chão. Ela disse: não sei, mulher, como você está viva com essa dilatação. Eu havia perdido recentemente meus pais, meu tio, meus queridos irmãos. Eu disse: doutora, Deus é mais. Vamos fazer o que tem que ser feito. Pesquisei e descobri que, havendo ruptura da aorta, o risco de morte é de 80 a 90%, antes mesmo de o paciente chegar ao hospital. E os que conseguem chegar vivos ao centro cirúrgico, 90% é óbito. Fiz duas consultas. Ela cita o nome dos médicos, eu não vou ler. Falei com o meu filho: mãe, vai fazer, vai dar certo. Em resumo, um mês após a descoberta, a cirurgia foi feita. Foi colocada uma prótese na veia aorta e uma ponte na safena. Tive paradas respiratórias e meus rins pararam de funcionar por 2 dias. Mas antes de iniciar a hemodiálise, os rins voltaram a funcionar, pela graça de Deus, ou seja, um milagre de Jesus das Santas Chagas, um milagre de Nossa Senhora Frei Galvão e São José Dormindo. Todas as pessoas rezaram por mim, fiquei 60 dias de atestado. Já se passaram 6 meses desde a cirurgia, fiz todos os exames, precisei fazer outro procedimento. Mas, padre, graças a Deus, estou bem. Vou repetir os exames daqui a 6 meses. Eu só tenho a agradecer todos os dias por mais um dia de vida, pela minha família, por ter sido cuidada. Acompanho, uso água benta, sal bento todos os dias, como diz meu amigo. A fé lança fora o medo. É assim que eu enfrentei. Reze sempre pelos médicos, reze sempre pelos enfermeiros, e nós rezamos, filha. Quem escreveu esse testemunho foi Cássia Regina Necelo Schuleck. Deus abençoe, de algum lugar do Paraná. Deus seja louvado. E chegou a hora, hoje, quarta-feira, o 9º dia da novena de Nossa Senhora Aparecida. Rezemos.
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10: Ó incomparável Mãe, Nossa Senhora da Conceição Aparecida, Mãe de Deus, Rainha dos Anjos, Advogada dos Pecadores, Refúgio e Consolação dos Aflitos e Atribulados, Nossa Senhora Aparecida, cheia de poder e de bondade, lançai sobre nós um olhar favorável, para que sejamos socorridos por vós em todas as necessidades em que nos acharmos. E de modo particular hoje, nesta novena, faço o meu pedido. Qual o seu pedido? Nossa Senhora Aparecida, padroeira do Brasil, livrai-nos de tudo que possa ofender-vos. E ao vosso Santíssimo Filho Jesus, Nossa Senhora Aparecida, preservai-nos de todos os perigos da alma e do corpo. Dirigi-nos em todos os assuntos espirituais e temporais. Livrai-nos da tentação do demônio, para que, trilhando o caminho da virtude, possamos um dia ver-vos e amar-vos na eterna glória. Nossa Senhora Aparecida, rogai por nós. Nossa Senhora Aparecida, intercedei por nós. Nossa Senhora Aparecida, fazei-nos dignos das promessas de Cristo. E hoje, encerrando este 9º dia, reze comigo. Ave Maria, cheia de graça, o Senhor é convosco. Bendita sois vós entre as mulheres, e bendito é o fruto do vosso ventre, Jesus. Santa Maria, Mãe de Deus, rogai por nós, pecadores, agora e na hora de nossa morte. Amém. Nossa Senhora, obrigado por tantas graças recebidas. Mãe, continue a interceder por nós, Nossa Senhora Aparecida, padroeira do Brasil. Continue a interceder pela nossa nação, por todos os governantes, as autoridades constituídas. Continue a interceder pelos bispos, padres, pelos leigos, pela igreja aqui no Brasil. Nossa Senhora Aparecida, junto a Jesus, seja nossa contínua e permanente intercessora nas nossas necessidades, principalmente neste ano de eleição. O Senhor esteja convosco, Ele está no meio de nós. Por intercessão de Nossa Senhora São Pio de Pietrelcina, nos méritos das Santas Chagas, abençoe, Senhor, a água, a roupa dos enfermos, as fotos de família. Você escutou a filha de Deus. Ela deu de beber a água e o marido parou de fumar. Faça isso. Acredite nesses sacramentais. Em nome do Pai, do Filho e do Espírito Santo, amém. E eu me despeço, manda teus anjos sobre nós. Evangelizar é preciso.
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1: Rio Paraná pode atingir 120 metros nesta quarta-feira e deixar fronteira em alerta.
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1: Quarta-feira, 14 de outubro de 2026. 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O nível do Rio Paraná pode chegar a 120 metros acima do nível do mar hoje, quarta-feira, na região da fronteira entre Brasil e Paraguai. Segundo a Itaipu Binacional, as chuvas acima do esperado aumentaram o volume de água que chega ao reservatório e à bacia do Rio Iguaçu. Em Cidade Leste, no Paraguai, cerca de 170 famílias precisaram deixar suas casas devido à elevação do rio. Equipes dos dois países acompanham a situação e os trabalhos de retirada de moradores podem continuar nos próximos dias.
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1: Fluminense e Palmeiras começam a decidir hoje uma vaga na semifinal da Copa Libertadores. A partida de ida da semifinal será disputada às 21h30 no Maracanã, no Rio. O Fluminense aposta no trabalho do técnico Marcão para buscar vantagem em casa. Já o Verdão chega embalado pela goleada por 4-1 sobre o Corinthians pelo Brasileirão.
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6: 23 graus em São Miguel do Iguaçu.
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6: Vamos, gente, ao Papo 104 seguindo. Vamos até o meio-dia, contando com a sua participação, a sua interação. E a gente já começou às 8 da manhã com a nossa interativa de hoje, perguntando: e aí, vamos fazer um churrasco bem prático, mais barato? E aí demos a opção de duas proteínas. Na verdade, a gente quer saber se você gosta de frango ou de porco.
7: Se tivesse que escolher um dos dois, pra qual você iria, hein? Pro frango ou pra carne de porco? Ali pra aquele churrasco, tá? Não vale carne de gado. É carne de porco ou carne de frango? Qual das duas você escolheria? Manda aqui no nosso WhatsApp, que é o 356-510-33.
6: 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Bora! Esse é o Papo 104, a gente segue até o meio-dia.
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1: Exportações de carne bovina caem em outubro, enquanto embarques de frango avançam. De volta com mais uma edição do Notícias Agrícolas, aqui dentro do Papo 104. As exportações brasileiras de carnes apresentaram resultados diferentes nesse início de outubro. Segundo dados da Secretaria de Comércio Exterior, os embarques de carne bovina caíram 39,9%, quase 40% da média diária, em comparação com outubro do ano passado. Apesar da queda, o preço da tonelada subiu 11%. Já as exportações de frango cresceram 28% em volume e 46,8% em receita diária, impulsionadas pelo aumento da quantidade embarcada e pela valorização do produto no mercado internacional. 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Com informações, Luiz Henrique, para 104.
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2: 11:19, esse é o Papo 104. Bom, ainda não tá chovendo, né? O tempo tá carrancudo, tá fechado, mas tá tudo certo, né? 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

0: 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Ô, Tatizinha, galera...
1: E começa a chover aqui no centro de São Miguel de novo.
0: Eita.
1: E a Clair Borges, bom dia, galerinha.
0: Bom dia, Clair.
1: Carne de porco na brasa é muito bom. Ela prefere a carninha de porco. Clair, tamo junto, hein? Não nego, não. E o Lídio mandou o seguinte, bom dia.
0: Bom dia, Lídio.
1: Sempre porco.
0: Sempre porco.
1: Comprado, não. Caipira é melhor. Que nem esse que eu vou matar no sábado.
0: Bom, já temos o dia, só falta o endereço agora.
1: Rapaz, ele já teve sobrevida. Vai mais de um mês que eu quero matar, mas tá difícil. Caraca, o bichão que ele... Ai, gente.
0: O Lídio, é só soltar ele que mata afogado.
1: Ele falando, dá um torresmo.
0: Aí, coisa boa.
1: Dá um bacon.
0: Mas era porco ou frango aí?
1: Porco, rapaz. Ele mandou uma foto que o bichão, assim, ó.
0: Eita.
1: Deitado lá, só esperando. Meu Deus do céu. Pois, dá uma dó por um lado, uma por outro. Rapaz. Tá bom demais, hein, Lídio? Aí vai dar uma carne boa, hein? Bichão. Isso. Tá no capricho lá.
0: Um abraço pro seu Lídio aí.
1: Um abraço, Lídio. Vai dar certo sábado, tá? Vou ficar aqui na torcida e no pensamento positivo aí pra que esse sábado você consiga cumprir sua missão.
0: Debaixo do galpão do mole ali.
1: Faz mais de mês que ele tá tentando e não dá certo, mas sábado vai dar certo, Lídio. Estamos com você, tá bom? O Lídio que... Misericórdia, acabei de descobrir que o Lídio é colorado, rapaz.
0: Boa, isso aí.
1: É por isso que as coisas não dá certo, é por isso.
0: Não, vai dar certo, Lídio, vamos lá.
1: Um abraço, obrigado pela sua participação. Nosso WhatsApp 3565-1033.
0: Agora, não dá certo as coisas se você ficar falando assim, ó. Não, eu lá mais pra frente eu faço. Deixa pra frente, vamos resolver. Resolve o problema, todo mundo não resolve o nosso problema, né? Não resolve as coisas. 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Eu não aguento mais, né? Falar de chuva, falar de rio.
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5: Na abertura do mercado agropecuário, a soja está sendo cotada a R$ 135 a saca, o milho a R$ 51 e o trigo a R$ 79.
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4: Vamos, gente, esse é o Papo 104, seguindo por aqui. Agora são 11 horas 37 minutos, 11:37. 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Tatizinha, vamos ouvir a galera?
5: Bora, a Marli, ela tá falando que gosta tanto de carne de porco, mas... quanto a carne de frango. Mas se for pensando no contexto churrasco. Aí ela falou que prefere uma carne de porco também.
4: Ah, entendi.
5: Aí se for, eu acredito que no contexto doméstico, acho que ela prefere um franguinho, né, Varli? Um abração pra você, tá? A Zuleide tá mandando aquela figurinha do... Tá chovendo aí?
6: Tá chovendo aqui.
5: Aqui tá chovendo. E falando em tá chovendo aí, quero só avisar que tá no Facebook e no Instagram da Rádio Jornal o nosso material da festa lá do Distrito Balneário Ipiranga, que foi na segunda-feira. Esse final de semana aí tivemos festa raiz em dose dupla praticamente, né? Domingo tradicional com festa de comunidade foi lá na São Vicente. Uhum. Tem um material específico dessa comunidade também lá no Instagram e no Facebook. E na segunda-feira, aí que prevalece a data 12 de outubro, que independente se é na segunda, na terça, na quarta, na quinta, o distrito de Balneário Ipiranga faz a festa. E aí o Festa Raiz também esteve lá e o material tá tanto no Facebook quanto no Instagram da Rádio Jornal pra você acompanhar. E na segundona, hein? Com aquela chuva toda, o salão ficou lotado.
4: E ó, gente, dizer pra você que tá no Instagram, Facebook, Rádio Jornal São Miguel, São Vicente, a festa São Vicente foi, a gente postou aí no, só pra não se perder nas datas, né? Domingo de manhã, né? É, segunda
5: não,
4: de manhã.
5: Domingo foi a festa, foi segunda.
4: Foi segunda de manhã, né? Segunda de manhã. É, tá com, passamos aí de 20 mil visualizações, ó, a festa São Vicente. E ontem à noite postamos o Festa Raiz 2, né? Da semana. Foi lá da Vila Ipiranga, né? Está chegando a 11 mil visualizações, então muito legal, gente, ver o engajamento e como o pessoal gosta. E toda a região tá vendo, né, essas festas de comunidade. Nenhum tempo, agora a gente entende, né, porque nem temporais que deram pela região aí impediram o pessoal de ir lá e confraternizar também. Gente, tá chegando o musical San Francisco, o garçom e dois apaixonados.
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0: então para a previsão do tempo, né? Para hoje, previsão de chuva, naturalmente 17 milímetros, é a previsão aqui do CIMEPAR. Para amanhã tem mais previsão de chuva, mas só 2 milímetros. Para sexta-feira o sol deve voltar a aparecer e a temperatura vai cair a partir disso. Sábado já tem temperatura de 13 graus de mínima, domingo vai cair mais, vai chegar a 11 graus. Domingo e segunda, temperaturas de 11 graus. Na próxima terça-feira, temperatura volta a subir, tem uma pequena previsão de chuva. Tendência que chova terça e quarta. E quarta, muita chuva tem prevista em 50 milímetros para quarta-feira da semana que vem. E aí o sol deve retornar na quinta e na sexta. Bom, para hoje e amanhã, pequena previsão de chuva. E aí, expectativa de sol e tempo firme, pelo menos até a próxima segunda-feira.
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2: 11h54, vamos que vamos. Papo 104 por aqui. 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Para fechar, Tatizinha?
3: Um serviço de utilidade pública, porque documentos em nome de Caroline Lima foram encontrados aqui na rua Farroupilha e estão na loja da Rose, que fica aqui na rua Farroupilha também. Então, se você conhece Caroline Lima, os documentos pessoais dela estão ali na loja da Rose. Ela pode retirar diretamente lá. Documentos em nome de Caroline Lima.
2: Valeu, Tatizinha.
3: Valeu, Cunhasque. Valeu, gente. Um abração a todos. Se cuidem e uma excelente resto de quarta-feira.
2: Fiquem com a espuma da cerveja, né? Jean Giovanni, a última.

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1: Na Jornal, meio-dia e 10.
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0: amigos, estamos de volta no seu rádio, mais um programa da LAR Cooperativa Agroindustrial. Hoje é quarta-feira, dia 14 de outubro de 2026. Quarta-feira sempre a participação aqui do diretor-presidente, senhor Irineu da Costa Rodrigues. O programa de hoje, destacando inicialmente, senhor Irineu, as reuniões do Conselho de Administração de ontem. Primeiro, sobre a reunião da LAR Cred. Como foi o mês? Bom dia.
1: Bom dia, senhores ouvintes, e de modo muito especial, a família associada da LAR Cooperativa e da LAR Cred. Ontem, conforme estava programado, reuniões ordinárias dos conselhos de administração da LAR Cred, da LAR Cooperativa e também assuntos da LAR Paraguai. Destacando no começo sobre o desempenho da LAR Cred. Tivemos o mês de setembro com bom resultado dentro daquilo que estava programado. Portanto, essa cooperativa que ainda se estrutura, agora inclusive autorizada pelo Banco Central a operar com um crédito rural, teve um resultado no mês de setembro dentro do que vem acontecendo durante esse ano e também dentro do previsto. Então, nos encaminhamos para fazer um ano normal com resultado positivo. E isso é importante porque vai capitalizando a LAR Cred e os associados também terão seu capital corrigido e também participando dos resultados da LAR Cred.
0: E qual o maior destaque dessa cooperativa?
1: O maior destaque da LAR Cred está na área de seguros. Nós conseguimos um trabalho bem importante, uma apólice que inclusive tem um custo menor de que outros bancos e vem ser mais apropriado às nossas atividades. E o quanto foi importante ter esse trabalho, que só ele por si só já valeu a pena nós termos constituído o LAR Cred. Temos visto muitos vendavais nos últimos anos, mas especialmente nesse ano aqui. E com isso, com o amparo dos seguros aí da LAR Cred, nós vamos minimizando em quase 100% todos os problemas que nossos associados estão enfrentando em função de vendavais, de ventos, de granizo, enfim, tudo que nós estamos acompanhando nos últimos dias, que não é pouca coisa. Uma agilidade muito grande em atender os associados e que não cobre só danos materiais, cobre também quando há perdas de frango, de aves, enfim, isso também é coberto pelo seguro. Então, foi uma iniciativa que, como disse, valeu a pena só por ela termos constituído a LAR Cred e está dando uma boa resposta.
0: E sobre a LAR Cooperativa, qual foi a pauta da reunião de ontem?
1: Na reunião ordinária do Conselho de Administração da LAR Cooperativa, nós cumprimos uma pauta que é apropriada para essas reuniões que são mais formais, com apreciação de atas, também ingresso de novos associados, apreciação dos relatórios, das superintendências, das assessorias, balancete do mês de setembro e também assuntos do momento. Portanto, uma reunião muito positiva em termos de permitirmos ao nosso conselho participar, perguntar, se inteirar e passarmos aí uma mensagem, uma pressão de contas de como está se encaminhando a LAR Cooperativa nesse ano de 2026, que é um ano de muitas realizações. A LAR avançou muito em áreas de expansão, com novas regiões, para isso precisou investir muito, mas também investimentos na nossa região tradicional, em mais silos, em mais secadores, tombadores, e também na área da pecuária, ampliando a produção de leitões, de pintainhos, enfim, tudo que é voltado a melhor atendermos a nossa família associada.
0: E como estão os resultados?
1: Os resultados da LAR Cooperativa no mês de setembro, eles foram superiores àquilo que estava planejado, que era um grande desafio. Nós tivemos em setembro um faturamento maior do previsto e um resultado financeiro também maior do previsto. E dessa forma nós estamos com um crescimento da ordem de 10,4% no ano em termos de faturamento e o resultado financeiro nós estamos procurando atingir a meta para o ano, que é uma meta assim bastante arrojada. E nós esperamos seguir nessa toada para que possamos apresentar ao final do

0: princípio, no mês de setembro, foi o que ajudou a Lar Cooperativa a ter um resultado melhor. Portanto, a área de grãos, onde recebemos um recorde de produção de soja e de milho, acima de 60 milhões de sacas em cada um desses produtos, também um ingresso bem importante de sorgo no Mato Grosso Sul, mais de 500 mil sacas, o que é uma surpresa, uma atividade que na nossa região não faz muito sentido, não se faz necessário. E assim nós também, por conta de um recebimento maior de grãos, nós também estamos comercializando um volume maior de insumos. E aqui nós podemos dizer que o que tem nos ajudado é a escala. Quanto mais recebemos de grãos, quanto mais fornecemos de insumos, isso dilui custos, baixa o nosso custo operacional, administrativo inclusive, e nos faz poder ter resultados melhores. Então podemos assim, com satisfação, dizer que essa área nossa de negócios agrícolas está indo muito bem, até melhor do que a Lar Paraguai, que normalmente vai bem nessas atividades. E na área de carnes, é sabido, sobretudo na suinocultura, que as empresas têm reportado muitos prejuízos, mas também na área de frango, muitas empresas reportando prejuízos também. Claro que a Lar Cooperativa na área de suínos, ela acumula um pequeno prejuízo e não seria possível ter um resultado positivo até aqui se nós estamos com custo de produção da ordem de 5,6 a R$5,8 e nós estamos entregando essa produção abaixo de R$5. Então, isso vem fazendo realizar um prejuízo nos últimos meses. Mas acreditamos que tenha havido uma melhora no mercado e até o final do ano a suinocultura nossa, ela vai se equilibrar ou vai apresentar um prejuízo, digamos assim, não significativo, um leve prejuízo. Na avicultura, de fato, a Lar surpreende, que de um modo geral, as grandes cooperativas e as grandes companhias estão operando com prejuízo. E nós estamos operando com resultado positivo. A que se deve? Se deve aos melhores mercados que nós temos, como agora podemos reportar a Arábia Saudita, como China, que muitas companhias não estão exportando para esses países e a Lar Cooperativa tem boas exportações, como outros países também, mas sobretudo esses dois países que nós queremos estar aqui reportando. Mas também o tamanho do nosso negócio. Temos escala, isso aí dilui custos. Temos índices zootécnicos muito bons, seja ganho de peso, menor mortalidade, conversão, conforme é acompanhado aí, podemos dizer, quase que diariamente, pelo menos semanalmente, pelos nossos associados. Então, o tamanho do nosso negócio, os bons mercados e também todos os elos da cadeia produtiva do frango bem ajustados, isso tem feito, nós temos resultados positivos, que vai ajudando no balanço da Lar Cooperativa e não sendo, portanto, o resultado só da área de grãos e de insumos. Também a área de carnes tem nos ajudado.
1: E El Niño se manifestando forte em toda a região da Lar, tem ocorrido chuvas, tem excesso de chuvas, inclusive, também granizo, ventos.
0: O tempo desfavorável aqui nos últimos 10 dias, com excesso de chuvas, também com granizo, com ventanias, de fato tem trazido muitos estragos. E não é só a nossa região aqui pioneira. Também estivemos no norte do Paraná na semana passada fazendo pré-assembleias e lá os produtores têm perdido e perderam a colheita do trigo. Estragou muito a qualidade, como também em algumas regiões a própria cevada, que é plantado na região mais alta, quando vai do norte do Paraná para a região sul do estado do Paraná, para a região mais de Ponta Grossa. No Mato Grosso Sul, que até aqui vinha bem, o plantio estava bom, agora também houveram chuvas, podemos dizer assim, desmedidas, excesso de chuvas. Isso tem causado erosão e quem sabe até vai precisar fazer algum replantio. Aqui na nossa região também, algum replante terá que ser feito. Embora o tempo não está dando trégua para que esses replantes sejam feitos. Então, mais uma vez, é importante nós trabalharmos assim com mais segurança, quando possível, de acordo à intenção de cada associado, a análise que faz a sua propriedade com os nossos técnicos, é bom ver a necessidade de se amparar pelo seguro ou não. Sempre fazer seguro é melhor. Mas reconhecemos que o seguro, infelizmente, está muito caro, não tem

0: havido uma atenção do governo para a agricultura, para esses assuntos, e sobretudo da questão do seguro, além do juro caro, além das tributação, dos impostos, que aumentou muito, mas sobretudo juros altos e um seguro muito caro, muitas vezes nos leva a pensar duas vezes antes de fazer o seguro. Mas, voltando à pergunta, de fato, não é só a nossa região que está tendo problemas climáticos, problemas de excesso de chuvas, tem sido generalizado.
1: Agradecemos a participação aqui do diretor-presidente, senhor Irineu da Costa Rodrigues. Preços praticados pela manhã: soja R$135 a saca, milho R$51, trigo R$79. Um grande abraço a você, obrigado pela companhia, até amanhã, tchau, tchau.
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0: 12:28 agora, 12:28. Muito boa tarde para você que está acompanhando a nossa programação através da 104.1, a nossa Rádio Jornal São Miguel FM, né? De São Miguel do Iguaçu para todo o oeste, parte do sudoeste do Paraná, aquele boa tarde especial. Bem-vindo ao nosso Informativo 104 para você. Hoje é quarta-feira, 14 de outubro de 2026. Estamos vivendo aí a primavera brasileira. Temperatura aqui no centro da cidade neste momento na casa dos 22,9 graus centígrados, né? Informativo 104 é o seu espaço de informação com as principais notícias locais, eventos de São Miguel do Iguaçu e região oeste do Paraná, utilidade pública e muitas entrevistas. Você também pode participar do nosso informativo mandando a sua mensagem pelo WhatsApp 3565-1033. Envie o seu recado, mande a sua mensagem, como que está o tempo, como que está aí, ó, o trânsito na sua localidade ou aquela notícia que você gostaria que todo ouvinte realmente fique sabendo, né? Manda pra gente, 3565-1033. Apresentação do nosso Informativo 104 é minha, Márcio de Souza. Prazer enorme em ter ao lado a companhia na apresentação também de Luiz Henrique. 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Andrezinho Vaz e a direção geral por conta de Constante Iscariote Neto, seu Tino. 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
0: 12:31 agora, 12:31, inicia amanhã, quinta-feira, o segundo rodeio show em Santa Terezinha de Itaipu. Lar dos Idosos Dom Escalabrini é destaque também na programação de hoje. São Miguel do Iguaçu amplia horários de atendimento para exames preventivos durante o Outubro Rosa. São Miguel também oferece pontos de apoio a milhares de romeiros durante a caminhada até Itaipulândia. Um balanço de como foram estes apoios. Santa Terezinha de Itaipu recebe pedidos de isenção do IPTU 2027 até o próximo dia 31 de outubro. Medianeira promove conferência para discutir e fortalecer os direitos da criança e do adolescente nos dias 4 e 5 de novembro. Serranópolis de Iguaçu e Medianeira cobram da Copel mais equipes e agilidade no atendimento à população. Itaipulândia abre inscrições para a vitrine natalina 2026 com R$50 mil em prêmios. Outubro Rosa, em Vista Alegre, atende 68 mulheres e doação será realizada neste sábado no Portão do Ocuí. Foz do Iguaçu, Libéu, lidera geração de empregos no Paraná em agosto com mais de 1000 novas vagas com carteira assinada. Bolsa de empregos, rádio serviço, notícias regionais e também as principais notícias e acontecimentos de São Miguel do Iguaçu, do estado, do Brasil e do mundo. Para você a partir de agora, Informativo 104.
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0: Informativo 104, hoje presente no Lar dos Idosos Dom Escalabrini, aqui em São Miguel do Iguaçu. E o prazer enorme em ter dentro do nosso Informativo 104 a presença
3: da presidente hoje do Lar dos Idosos em São Miguel, Elone Terezinha Conzati Queiroz.
4: É isso.
3: Bem-vinda, Elone, à nossa programação. Lar dos Idosos, falar do Lar dos Idosos, sentimento maravilhoso, né?
4: Bom dia, Márcio, obrigada por essa fala nossa aqui hoje. Eu sinto honrada junto com o Luiz também. Estou com muito amor na frente do Lar dos Idosos de São Miguel do Iguaçu.
3: Um desafio novo na tua vida, 5 meses que você assumiu a frente do lar.
4: 5 meses, um grande desafio. Márcio, todo dia é uma aprendizagem. Estou aprendendo muito, muito aqui e agradeço a Deus todo dia de manhã quando levanto por eu estar à frente do Lar dos Idosos junto com uma diretoria extraordinária, extraordinária, que a gente sempre está trabalhando junto, unido, com os funcionários, que adoro eles todos, trabalho essa convivência. E a pérola, o nosso olhar dessa nova gestão da diretoria é os idosos. Temos assim aquele olhar para eles continuamente.
3: Olha, dentro desta gestão, Elone, quais são os maiores desafios, quais são os principais projetos teus para o nosso lar aqui em São Miguel?
4: Ei, Márcio, no momento a gente tem vários projetos em andamento. Nós estamos com um projeto grandioso com o Bom Futuro do Mato Grosso, né? De Cuiabá. Assim, quando o projeto está mais explícito, assim, que eu posso te falar dos objetivos, até gostaria de marcar uma nova entrevista. Hoje ele está engatinhando, temos buscando as empresas para ficar junto com a gente aqui. Então, temos outro projeto que estamos concluindo, uma grande reforma que o Neri já tinha trazido esse projeto, né? Então, eu estou dando continuidade a um trabalho do Neri com muito amor e carinho, agradeço ele sempre, né? E temos, assim, vários projetos de dinheiro que vem do imposto de renda que estamos traçando ontem à tarde. E tu sabe que quem mantém o nosso Lar dos Idosos é a comunidade sambiguelense, que eles participam muito, muito junto com a gente.
3: Olha, a gente sempre fala, São Miguel do Iguaçu é uma cidade tão querida, tão diferenciada, tão amada. Tem gente que fala que quem toma dessa água não consegue ficar mais sem ela, né? Tem gente que sai de São Miguel, mas São Miguel não sai do coração deles. E através de atitudes como essas, por exemplo, que está sendo possível, de repente, uma parceria com o Bom Futuro, né?
4: Ah, sim, eles nos visitaram, Márcio, isso que é muito importante, ficaram 2 horas aqui dentro do lar, eles tiveram parentes aqui dentro do lar, e eles têm raízes em São Miguel. Isso que é interessante, então, vai nos proporcionar esse novo projeto, que hoje, assim, Márcio, eu não podia te falar, porque eu tô com ele engatinhando, né? Mas quando ele tá prontinho, a gente marca uma nova entrevista para você, pra gente falar tudo que foi definido e vai ser feito nesse projeto.
3: Bacana, olha, você sempre tocou e tocou num assunto interessante. O maior parceiro hoje do nosso lar é a nossa comunidade. E a comunidade, ela tem ajudado e muito, né, Elone?
4: Márcia, ela responde em tudo. Tudo que a gente pedir, as doações, vinha a visitação. Outra coisa também que nós temos uma grande parceria ali com a paróquia, com a diretoria da igreja. A gente trabalha muito unido, assim, eu tenho que agradecer especialmente a paróquia de São Miguel do Iguaçu, que a gente trabalha muito unido. E que a comunidade na cidade e com as comunidades do interior, eu queria dar nota 10, que todos participam com nós aqui no lar.
3: Olha, a gente sabe que o Lar dos Idosos em São Miguel é como se fosse uma grande casa, né? Como se fosse uma grande empresa. Uhum. E a família realmente, ela é imensa. Os gastos aqui também não são poucos, né?
4: Não, assim, aqui nós temos um projeto que o Neri também passou para mim, que eu não participei. Eles têm um convênio com a prefeitura, né? Que a gente usa também para algumas coisas que precisa. Mas, assim, eu acho que quem sustenta o nosso lar hoje é a comunidade sambiguelense.
3: Olha, para se ter uma ideia, para o pessoal que está em casa tentar fazer um pouco desta conta, só em termos de fralda, hoje, passa um número aproximado por semana que é utilizado aqui no nosso lar.
4: Então, de segunda a segunda, a gente tem a conta na mão, nós calculamos junto com a enfermeira, com a técnica do lar, que elas ali, 1.256 fraldas de segunda a segunda. É fralda, né? E ainda temos 6 idosos, acho que é 6 que tem que usar uma fralda especial, que é a Gifral, que não podemos usar outra por causa da alergia. Certo?
3: A gente sempre fala que o idoso, quando ele começa a ganhar idade, parece que ele volta a ser criança. O tratamento, a atenção, o carinho tem que ser o mesmo, né, Loni?
4: O tratamento, o carinho, olhar diferenciado, né? Eu falo em todas as entrevistas que eu dou, trabalhar no lar dos idosos é trabalhar com amor. Se você não tem essa doação, se você não tem esse amor, esse olhar, eu acho que não deve estar na frente de uma entidade que nem o Lar de São Miguel é.
3: Como que é trabalhar dentro de um lugar que a gente hoje, você estava me passando números, está chegando a 38 idosos sendo cuidados aqui no Lar em São Miguel, e a gente sabe que cada idoso tem um pensamento, cada idoso tem uma atitude, cada idoso tem um comportamento. Como que é o nosso dia a dia?
4: Eu digo que não seria, tem que trabalhar aquele pedagógico que trabalhava numa escola, porque ele se torna pessoas sensíveis, com pensamentos sensíveis, mas para isso tem uma equipe, assistente social, a psicóloga, a fisioterapeuta, a nutricionista, a enfermeira e a técnica, que tem que ter esse olhar diferenciado. E eu venho todo dia. E eu estou aqui numa das refeições, antes, né? Eu já olho assim, você vê aquele idoso, ele não está feliz. Daí eu já peço, dê uma olhada com carinho. É esse olhar que tem que ter. Se não tem esse olhar, as coisas também não funcionam.
3: Olha, você já teve uma vida voltada aí para a escola como professora, você já teve uma vida voltada para a escola como diretora, e agora está à frente do lar como presidente. Às vezes você consegue relembrar em algumas atitudes ou dificuldades que você tem aqui, alguma coisa que você já enfrentou lá atrás, dentro, de repente, numa escola?
4: Ah, sim, porque assim, lá o Castelo Branco, quando eu estava na frente da direção, era 800 alunos, 3 turnos, e 90 funcionários todo dia, né? Circulava professor, serviços gerais, cozinha, administrativo. Aqui eu tenho na funcionários, temos 25, então lógico, uma carga que eu aprendi na minha vida lá, estou aprendendo aqui, todo dia eu estou aprendendo. Mas também, Márcia, você me dá um espaço agora, você não me questionou sobre isso, mas eu queria deixar bem claro para toda a comunidade são-miguelense que nós, enquanto diretoria, somos em 16 pessoas junto com o Conselho Fiscal, tá? A diretoria junto com o Conselho Fiscal. Nós trabalhamos no lar voluntariamente. Isso é muito interessante a comunidade saber. Ninguém da diretoria tem salário, Márcio. E a gente faz isso aqui com amor. Muito amor. Todos estão engajados nessa luta.
3: E praticamente cumpre o horário, porque quase todos os dias você está aqui, né?
4: Ah, eu dificilmente o dia que eu não venho. Dificilmente o dia que eu não venho. No sábado, assim, eu não consigo deixar sem passar, né? Ver como é que tá. Quando eu já vou para São Jorge ver meu pai, eu já dou uma parada aqui. Ou todos os funcionários, ou quem trabalha no administrativo, tem meu celular. Qualquer coisa, me ligue que eu já estou aí.
3: Dá para se falar que hoje o lado dos idosos do Escalabrino, ele não é só de São Miguel do Iguaçu. É a região que tem familiares aqui, né?
4: É, eu agora sim, a gente tem aqueles convênios que o Neri fez, né? Que nem eu tô com gente de Santa Terezinha. Sexta-feira vamos acolher mais um de Santa Terezinha. Tem o de Entre Rios, né? Itaipulândia também é parceira, tem convênios. Tem Entre Rios, Itaipulândia, Santa Terezinha e tem mais um Jesuítas. Mas hoje eu tenho Santa Terezinha, Entre Rios, parece estar chegando Itaipulândia também. Estamos fechando o convênio lá que tem que renovar. Mas o resto das vagas são todas são-miguelenses.
3: É uma necessidade para a região hoje um lar dos idosos, né?
4: Nossa, o Márcio, todo dia você tem que falar assim, quando vem procurar, ou não temos vaga, para homens não temos, nós aqui, né? Porque eu tenho que reservar as vagas do convênio.
3: Tem fila de espera?
4: Tem fila de espera, eu tenho que negociar. Eu não posso, por exemplo, mas lá embaixo a cuidadora chega para mim e fala, o assistente social tem um quarto, mas lembra da vaga do outro município? Que ele me liga, eu tenho que acolher. É um convênio que a gestão passada fez, eu respeito muito, admiro, então você tem que ter todo esse jogo.
3: Qual que é o limite hoje de vagas aqui no nosso lar? E esse limite, se tem a intenção de repente aumentar?
4: Olha, o que a direção, a diretoria em si, na última reunião que nós tivemos, que nós temos reunião mensal, né? À noite sempre, a gente está pensando em aumentar, mas para isso nós temos que ter uma projeção, tudo. Para São Miguel, é praticamente, se não me falho, tem uma vaga para mulher e uma vaga para homem, né? E já estamos com 38. Daí tem Santa Terezinha, a gente não pode ocupar as vagas do convênio.
3: Maravilha, aproveitando este momento agora para a gente encerrar esse nosso material, e a gente vai voltar outras vezes a falar aqui pela importância que tem o nosso lar de idosos para São Miguel e para a nossa região. A gente vai voltar a abordar esse assunto, bater nessa tecla aqui no nosso Informativo 104. Uma mensagem que a gente pode passar agora para a nossa comunidade, para a gente, dentro do possível, às vezes até fazendo um pouquinho de mais força ainda, e começar a ajudar aquelas pessoas, famílias, entidades que ainda não ajudam o nosso lar dos idosos.
4: Márcio, eu deixo um apelo à comunidade. Venha visitar o lar dos idosos. Ele está aberto para toda a comunidade sanmiguelense. Venha nos visitar, venha ver os idosos. Eles gostam de conversar. E venha ver como funciona, né? Agora é o momento, assim, que nós estamos numa reforma muito grande. Mas venha nos visitar. O lar está aberto a toda a comunidade sanmiguelense.
3: Conversar com os idosos é um verdadeiro passeio no tempo? É a mesma coisa que você entrar no túnel do tempo?
4: Sim, eles adoram. Agora mesmo, alguém me ligou que o pai e a mãe virão aqui sábado de tarde tocar uma moda de viola. Que o pai quer vir. Elone, podemos? Pode vir sábado de tarde. Não tem problema nenhum. Então eu convido a comunidade sanmiguelense a vir visitar, dar sugestões, né? Dar sugestões pode ser assim, para conhecer o nosso trabalho.
3: Maravilha, tá aí, olha, este foi um bate-papo muito agradável, né? Falando do nosso lar dos idosos, Lourdes Calabrini, aqui em São Miguel do Iguaçu, com a presidente do nosso lar, Elone Terezinha Conzatti Queiroz. Pequeno break comercial, daqui a pouco a gente retorna mais informações. Informativo 104, aqui pela sua Rádio Jornal FM.
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0: 12:49 agora, 12:49. Estivemos hoje no município de Santa Terezinha de Itaipu e por lá tivemos a oportunidade de conversar com o prefeito Antônio Luiz Bendo Bim. Vários assuntos foram abordados com nossa reportagem. Claro que daqui a pouco a gente vai falar também de rodeio que inicia amanhã em Santa Terezinha de Itaipu, com uma programação toda especial. Mas o prefeito também fez questão de destacar duas obras que estão em pleno andamento no município. Uma delas, inclusive, já começou a própria obra, que é com relação à rodoviária, nova rodoviária em Santa Terezinha de Itaipu. O prefeito destacou uma rodoviária que já tem 45 anos, o município vai completar 45 anos. A 45 já está sendo utilizado o mesmo espaço e realmente precisava deste novo espaço em Santa Terezinha de Itaipu, que é esta nova estação rodoviária. Prefeito.
16: Como falou, né, rodoviária?

0: já bem usada, né? Tá bem, bem, bem feinha. E a gente vai usar ela para reformar, fazer outro espaço lá, tentando seguir para fazer. E já construímos, vamos começando já, né? A obra da nova rodoviária, que vai ser perto da BR, perto do cruzamento do parque. E vai atender a população nossa em vários problemas que tem na nossa cidade. Então, nós vamos fazer uma cidade moderna, uma rodoviária moderna, uma rodoviária que vai ser um ponto turístico nosso também. Está muito bonita a nossa rodoviária aí. Começou, pena que o tempo está deixando ajudar muito, mas não pode fazer nada. Mas iniciou uma obra de 14 milhões de reais aí, que é entregar, se Deus abençoar. Eu acho que não vai dar certo para o aniversário do município ano que vem, mas vai no meado do meio do ano 2027, vai entregar o rodoviário no alto do mundo.
1: E isso que essa própria localização também, a questão da acessibilidade,
0: todo mundo, e é perto da BR, né? Os ônibus não tinham atravessado a cidade, os ônibus não tinham da cidade, para ficar encostado na BR aí, e como eu te falei, a cidade, a mulher vai ficar uma moderna, e vai atender muito, não só a Sobrevia, mas a região nossa toda aqui, porque vai ser bem atendido.
1: Uma outra obra que merece destaque, inclusive já foi ensinada ontem de serviço, a relação de Salvador bem, a Santa Terezinha até bem. Inclusive, o pessoal conhece aqui a prefeitura em Santa Terezinha, bem da parte, a parte dela é grande, não vai ser dessa extensão, mas está muito perto, não dá para que obra.
0: O Roberto também já foi assinador de serviço, não começou por causa do tempo também, mas é uma obra de 4 milhões e pouco. E vai atender muito a nossa feira do produtor, feira do peixe. É uma obra que vai passear para o resto dos filhos, vai ser um cartão mostrado na nossa cidade também. Essa a gente vai brigar para entregar no aniversário do município do ano que vem, que é 3 de maio.
1: Maravilha, olha, eventos como, por exemplo, a comemoração aí do Dia das Crianças, né? De repente, por tempo e tudo, foi tido algumas dificuldades, mas embaixo uma rua coberta para chegar para se preparar uma festa muito maior.
0: Por exemplo, o Dia das Crianças Nova foi no sábado, choveu o sábado inteiro, domingo tinha festa de Santa Terezinha aqui na Matriz, mas o pessoal fizeram uma força-tarefa, junto toda a secretaria, não para o pavilhão à noite, no domingo, e no segundo de manhã, no Dia das Crianças, dia 12, dia 30 da Serra Aparecida, foi feito no pavilhão da igreja. Foi coberto, já tem que estar coberto. Isso é um espaço legal, o pavilhão da igreja, até com o Médio São Júlio, ao padre, tem espaço para dentro. E foi maravilhoso também o Dia das Crianças estar com nós. Então, a Rocoberto vai ser na cidade, vai atender muita gente, atender a população mal feita, o que merece para nós, como prefeito, com o grupo lá.
1: Esse palco de grandes eventos vai ser mais um cartão postal?
0: Certeza. Bom, grandes eventos aí, logo que faz disposição lá, que é tudo bem grande, né? E a gente não vai ter, mas vai ser muito evento aí, né? Muito evento. Nós temos no final do ano o Encontro Gosto, não vai fazer na Rocoberto, não vai estar pronto ainda, né? Mas a gente já o ano que vem vai fazer embaixo da coberta, até o peixe que a gente faz lá também vai fazer a coberta. Então vai ser uma obra, vai ajudar muito a nossa cidade.
1: Esse navio direto com o tempo passa por dentro da exploração?
0: Passa. A Terezinha, ela exposição de 20 anos, a gente estava meio amarrado. Santa Terezinha aí que abriu as portas, principalmente a população na prefeitura, para atender o povo que tem conhecido. Muito empresário vem falar com a gente, muita gente vem investir em Santa Terezinha. A gente está preparando Santa Terezinha para o futuro. Porque o Ponto Seco, por Foz do Iguaçu, ela divide Santa Terezinha em Foz. E Foz não tem mais plano de crescimento que ela. Nós tivemos um projeto de área empresarial aqui dentro de Foz. A gente tem o projeto de fazer a paralela da solta perimetral aí em Santa Dulce, lá, terra de Dito Foz, São Miguel. Então a gente tem muito empresário vindo para cá e está preparando essa pergunta para o futuro aí, para muito empresário que está na nossa cidade crescer cada vez mais.
1: Obrigado por você.
0: Um abraço. Obrigado.
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2: Atenção, mulheres de São Miguel do Iguaçu, Outubro Rosa terá horários especiais para a realização de exames preventivos na rede municipal de saúde. Da ESF Lúcia Barpe da Costa, do bairro Novo Mundo, os atendimentos serão aí dos dias 16 a 30 de outubro. Já na ESF de São Jorge, as datas serão do dia 21 ao 28 de outubro e com horário das 5 da tarde às 9 da noite. Também no sábado, né? Dia 24, todas as unidades de saúde participarão do dia D do Outubro Rosa. Serão realizadas coletas aí para o preventivo do colo do útero e soluções aí de também mamografias, conforme a avaliação profissional. A orientação é procurar antecipadamente a unidade de referência para informações e também agendamento. Durante a programação, na parte da tarde, nós temos uma entrevista especial com o prefeito Antônio Luiz Bendo Bim, falando da abertura oficial e falando todos os detalhes que estão aí ao entorno do Rodeio Show, né? Rodeio Show em Santa Terezinha de Itaipu, abertura oficial amanhã, quinta-feira. E tá aí o pessoal agradecendo realmente, inclusive, a Deus por esta melhora no tempo que promete a partir de amanhã, né? A partir de amanhã, a melhora no tempo e um final de semana de tempo bom, praticamente tempo bom. Abertura dos portões às 18 horas, 8:30 da noite tem o cerimonial de abertura e show pirotécnico, inclusive cerimonial de abertura, contando com a presença de Marco Brasil, né? Que rodeio e que show realmente em Santa Terezinha, Itaipu, a partir de amanhã. Show nacional, Fernando Sorocaba, amanhã em Santa Terezinha. Na sexta-feira, super show aí com Rio Negro e Solimões. Rio Negro e Solimões aí, show nacional na sexta-feira. No sábado, showzaço, tem dois, né? João Bonifácio, show nacional, e depois também Traia Véia. João Bonifácio e Traia Véia no sábado. E no domingo tem super show com Humberto e Ronaldo. É a nossa segunda edição do Rodeio Show em Santa Terezinha de Itaipu. E amanhã, é claro que a nossa Rádio Jornal estará presente nesta abertura oficial, trazendo todo

0: Minuto agora, ponto final no Informativo 104 de hoje. Agradecemos companhia, sintonia, agradecemos a sua audiência e prometemos voltar amanhã novamente a partir das 12 horas e 25 minutos. Um forte abraço e até lá.
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5: 1:02.
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0: Opa, 1:06, 1:06, aumente o volume, tá na hora de tocar música, tá na hora de alegria, tá na hora do seu recado, da sua participação. Eu sou Andrezinho Vaz, está começando mais uma tarde aqui no seu programa Tá Na 104. Até as 3 da tarde a gente fica juntinho com muita música boa, informação, participação do ouvinte e aquele alto astral que você já conhece. Essa programação conta com uma equipe top que trabalha todos os dias para levar o melhor até você. Na direção geral, seu Tino Scariotti, departamento comercial Elton Cramp e também Márcio de Souza. No jornalismo e no esporte, Alessandro Cunhasque, Tati Schunemann e também Luiz Henrique. Na parte técnica, Antônio Samuel, fazendo a festa com você.
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0: 1:07, fique com a gente, manda o seu alô, manda o seu recado, a partir de agora tá liberado, 3565-1033, até as 15 horas no ritmo das bandas.
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0: 1:08, a hora certa, céu e

0: 12 minutos, 1 e 12. A Rosa e o Beija-Flor, sucesso da banda Céu e Cantos na programação por aqui.
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0: 1 e 12.
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0: 1:19, amigo Alex Chabatura acompanhando a programação. Bora que bora, Chaba! Um abraço, meu galo, velho! Tá acompanhando, meu amigo Alex Chabatura. Linha Santa Isabel, Linha Uruçanga acompanhando a programação. 1:20. 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
0: 1:21. 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

0: 1:24, 1:24, sucesso do Leonardo e Eduardo Costa, Não Quero Piedade. 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
0: 1:29.
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0: 1:32, 1:32 da Nube Azul, beija, beija! Top demais, manda o teu zap aí, manda um alô que eu mando um abraço pra você, hein?
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0: Vai mandando o teu alô, vai mandando o teu zap, eu vou atendendo você por aqui no 1033. 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
0: 1:30

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0: 9h47, sucesso musical San Francisco com a música Diga Locutor. Meu amigo Laírton Detone tá por aqui. Alô, Laírton, aquele abraço. Por aqui também, meu amigo Robson Bassegio pediu aí a música do Diga Locutor e a Jornal tocou pra você. Um abraço, Robson, aquele abraço e uma ótima tarde pra você também. 1h48, amigo Tilaco tá por aqui. Alô, Tilacão, aquele abraço. Ótima tarde pra ti, meu galo. Obrigado pela sintonia com a Bar Pipete, aqui de São Miguel do Iguaçu, desde ração para cachorro, gatos e pequenos animais, além de produtos de higiene, acessórios, brinquedos, roupinhas para todos os portes, para o seu animalzinho de estimação. 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
0: Meu amigo Tilaco tá acompanhando a programação. Alô, Tilaco, aquele abraço. E o Expedito da Tapeçaria também tá por aqui. Boa tarde, tudo certo? Nada resolvido? Melhor perder o limo do que ir na seca, né? É verdade. Ah, não, melhor perder no limo do que na seca. Aí, ó, é verdade, é verdade. Um abraço aí pro meu amigo Expedito da Tapeçaria acompanhando a programação. Valeu, Expedito, aquele abraço e uma ótima tarde também. 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
0: Toca modão, toca. 10 minutos para as 14h, 10 para as 14h. Tem João Mineiro e Marciano. Para com isso.

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1: Um abraço pra dona Nadira Carminati acompanhando a programação. Alô, dona Nadira, aquele abraço. Ótima tarde pra você, obrigado pela sintonia. Já já tem o 104 Informe, hein?
2: Chegou

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1: Mega Sena sorteia prêmio de 150 milhões de reais hoje.
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1: Quarta-feira, 14 de outubro de 2026. Estamos na Primavera Brasileira. 104 informa. 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A Mega Sena pode pagar um prêmio de 150 milhões de reais nesta quarta-feira. O sorteio do concurso 3070 está marcado para as 9 horas da noite na cidade de São Paulo, com transmissão através das redes sociais das loterias Caixa. As apostas podem ser feitas até às 8 da noite nas casas lotéricas ou pela internet. O jogo simples com 6 números marcados custa R$6.
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1: O Vasco conquistou um importante resultado diante do Boca na Bombonera pelo primeiro jogo da semifinal da Copa Sul-Americana. Apesar disso, o técnico Pedro Emanuel mantém o foco no Campeonato Brasileiro, já que a equipe segue próxima da zona de rebaixamento. Nesse sábado, dia 17, às 9 da noite, o time carioca enfrenta o São Paulo no Morumbis pela 31ª rodada.
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7: Atenção para a temperatura: 22 graus.
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0: 2:09, 2:09, tá aí a música Folha Seca lá pro Tilaco, hein?
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0: Bora distribuir uns balde de água pra essa turma aí que não acordou ainda, bora lá, Valério Novelli, acorda aí, vai, direto no Valério, vai. Mete água, sem dó nem piedade, tá chovendo, tamo quase virando sapo, mas vamos meter mais água, vai, Terezinha, acorde, São Jorge, vai. Mete água, Ivaldo Bonotto também, vai, mete água no Ivaldo aí. Água! Água nessa turma, Iracema Maia, Aurora de Iguaçu, Anildo, acorda! Mete água nessa turma aí! Amigo Noé Moro da Uruçanga, mete água no Noé aí! Água nessa turma, mete água também! Giovanni de Serranópolis de Iguaçu, acorda o Giovanni aí, vai! Sexta do meio-dia é 15 minutos, não é 2 horas não. Vocês acordam aí, seus dorminhoco. Tá na hora. Vamos lá. Quem mais? O Lão. Acorda o Lão aí, vai. Mete água no Lão aí. Mete água também no Nenzão da Passo Coelho. Mete água, vai. Acorda o Nenzão aí. Mete água no Guela também, vai. Água no Guela, vai. Água no Guela, acorda o Guela. Santa Rita, Volney Bortoluzzi, mete água, vai. Sem dó nem piedade, pode botar água, vai. Eita, nós. Hélio Chabatura, acorda, Hélio Uruçanga, vai. Mete água aí também, vai. Mete água também no seu Antônio e na dona Isabel Stanger. Mete água aí, vai. Água! Acorda, Antônio! Vamos, Dona Isabel! Tá na hora, tchê! Vamos! Rafael Corrente também! Mete água aí, vai! Mete água no Rafa aí! Água no Rafael também! Que barbaridade! São José do Cuí, amiga Lisete Ferreira! Bota água também, vai! Água! Eita, nós, chega de água, já estamos quase indo tratar as vacas de barco, olha aí. Amiga Suzerlei acompanhando a programação, valeu, Suzerlei. Vamos ver o que o Tilaco tá falando ali. Mete o Tilaco no ar aí, vamos ver. Fala, Tilaco, o que que tu quer, homem? Mete bronca aí, vai. Hã? Vamos ver o que o Tilaco, vamos ver aí, já vamos ver o que o Tilaco tá falando aí. Ô, Tilacão, que barbaridade. 2:12, a hora certa aqui na programação da Jornal, 2:12, com os amigos da farmácia Preço de Custo, economia de verdade pra você e sua família, medicamentos, vitamina, perfumaria, produtos de higiene com preços que cabem dentro do seu bolso. 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
0: 2:13.

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Dona Nadira Carminati acompanhando também. Alô, Dona Nadira, aquele abraço e uma ótima tarde pra senhora aí também. Alô, Ipiranga, aquele abraço, obrigado pela companhia.

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0: 2:30, 2:30. 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Sucesso pra você, obrigado pela sintonia. Não para, hein, não para. Vamos ver o que o Tilaco tá falando ali, Anthony. Acho que resolvemos o problema aí. Vamos ver o que o Tilaco tá falando. Ô, Tilaco, o que tu quer, homem do céu? Fala!
1: Meu Deus do céu, Andrezinho. Já tem gente morrendo afogado, tanta chuva, e tô jogando água na turma.
0: Mais aí, água, véio. Mais água.
1: Meu Deus mesmo.
0: É pra acordar o povo. Essa água aí que tá aí, ela faz o cara dormir, ela não faz o cara acordar. Uma chuva assim, né? Uma chuva no telhado ali de boa e tal, o cara dorme. Não é. É pra acordar, é pra acordar. Dona Nadira Carminati, vamos ver ali, Antônio, o que a Dona Nadira tá falando? Dona Nadira Carminati, rádio ligado, acompanhando lá no Balneário Ipiranga. Fala, Dona Nadira. Fala, boa tarde, amiga.
2: Boa tarde, meu amigo Andrezinho.
0: Estou opa!
2: Aqui dele chuva.
0: Dele chuva,
2: falta
0: hein?
2: Falta pouco pros 400 milímetros.
0: Que loucura, hein?
2: Aquela terça-feira do temporal.
0: Que loucura, hein?
2: Só enche o meu fiômetro ali.
0: Eita,
2: de água.
0: Nós.
2: É, gostaria de ouvir a música assim.
0: Ixi, será que pulou o trem aí? Tá bueno então, já vamos ouvir aí.
2: Boa tarde, meu amigo Andrezinho, estou te ouvindo. Aqui dele chuva, falta pouco para os 400 milímetros desde aquela terça-feira do temporal.
0: Que bárbaro.
2: Só enche o meu fiômetro ali de água. É, gostaria de ouvir a música, se for possível. É, com as atuais senhorita.
0: Beleza.
2: Ofereço especialmente para minha amiga Helena Tress.
0: Beleza.
2: E adoro esse programa, esse locutor também, programa maravilhoso. Adoro. Que Deus os abençoe, esse locutor, grandemente. Boa tarde. Fique com Deus. Adoro.
0: Valeu, Dona Nadira. 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
0: 2:34.

0: 2:40, 2:40, maravilha, top demais aí, você ouviu a música dos Parada Dura, quem ama perdoa. 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

0: Sucesso pra você, 2h49, música bonita, Mississippi, os atuais na programação.
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0: Jornal FM 104,1, é sucesso, é música top pra você aqui. 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
0: 2h51. Chitãozinho e Chororó. Saudade da minha terra.

0: 2:54, sucesso do Chitãozinho e Chororó, saudade da minha terra, com a Merlin Móveis e Eletros. 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

0: 10h59.
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0: Maravilha, valeu pessoal, um abraço a todos que me fizeram companhia por aqui, meu amigo Renatão Adamantes, esqueci de mandar um abraço pro Renato, também ó, essas mensagens aí, visualização única, Renato, ó, pode parar. Tu para de ser medroso, viu, Renato, se é pra pôr no teu áudio no ar, nós vamos pôr aqui. E um abraço também pro meu amigo Dalmiro, acompanhando a programação. Valeu, Dalmiro, aquele abraço, ouvindo aí o nosso programa, e pediu uma moda baguala aqui e já tocamos pra você aí, beleza, meu amigo Dalmiro, aquele abraço e uma ótima tarde também pra você. Márcio de Souza chega com o Tarde 104 e nós voltamos final de tarde, já 5 da tarde, com o nosso Tá na 104 pra você. Fechou? Um abraço e até lá!

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1: Polícia Rodoviária Federal registra 5 mortes e mais de 90 acidentes nas rodovias federais do Paraná.
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1: Terça-feira, 13 de outubro de 2026. Estamos na Primavera Brasileira. 104 informa. 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A Polícia Rodoviária Federal registrou 5 mortes e 110 feridos nas rodovias federais do Paraná durante a Operação Nossa Senhora Aparecida. Ao todo, foram 98 acidentes. As ocorrências mais comuns foram saídas de pista, colisões traseiras e laterais, além de tombamentos. Entre as principais causas estão a reação tardia dos motoristas, a falta de reação e a velocidade incompatível. O consumo de álcool foi apontado como causa principal em 7 acidentes.
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1: O Mirassol decidiu não contratar um substituto para Paulinho, executivo de futebol que deixou o clube para trabalhar no Cruzeiro. A vaga ficará aberta até o fim da temporada e uma possível contratação para 2027 ainda será avaliada. Na Série A do Brasileirão, o Mirassol ocupa a 15ª posição com 32 pontos.
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Mais 9 minutos e meio agora, 9:15, aquele boa tarde especial hoje, meu amigo, hoje é terça-feira, né? Hoje é quarta-feira, né? Quarta-feira pra você, aquele boa tarde especial hoje, 14 de outubro de 2026, estamos na primavera brasileira, temperatura bastante gostosa, né? Bem amena aqui no centro da cidade, temperatura na casa dos 21,8 graus centígrados neste momento, previsãozinha de chuva ainda tem? Olha, ainda pode dar, acontecer pancadas de chuva sim, né? Pra amanhã ainda tem algum resquício, mais 2 milímetros, mais a tendência é que a partir de amanhã o tempo dê uma estabilizada e a gente encontre até um tempo bom até na segunda-feira, né? Na parte da terça-feira da semana que vem, a gente já tem uma previsãozinha de novo, mas não muito forte. Agora na quarta-feira que vem, mais de 50 milímetros sendo aguardados de novo, né? Mas a partir da manhã, ao menos até o final de semana, até segunda-feira, começo da próxima semana, vai dar amenizada e a gente vai ter uns dias legais e com sol predominando aqui na nossa região. Forte abraço para você que está acompanhando em 104.1, para você de São Miguel, para você da nossa região oeste, amigos do sudoeste também pegando carona nesta frequência fantástica.

técnica, e juntos fazendo desta a melhor programação do seu rádio nesta tarde de quarta-feira. Valeu, um forte abraço e num clima bem sertanejo, vamos abrindo a parte musical da programação. João Neto e Frederico, meu amigo, cantando pra você. Olha lá, aqui não.

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1: Exportações brasileiras de milho seguem abaixo do ritmo de 2025, nesse mês de outubro. Ótima tarde a você, Márcio, e aos ouvintes do Tarde 104. As exportações brasileiras de milho seguem ritmo moderado nesse mês de outubro. Segundo dados revelados pela Secretaria de Comércio Exterior, o Brasil embarcou 1.730.000 toneladas nos primeiros 7 dias úteis do mês. A média diária caiu 16% em relação a outubro do ano passado. Apesar disso, o preço médio da tonelada subiu 11%, ajudando a reduzir a queda no faturamento. O setor acompanha os próximos números para avaliar se os embarques vão ganhar força nos próximos meses. 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Com informações, Luiz Henrique para 104.
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1: Por aqui o seu Tarde 104, a sua tarde muito mais legal, né? Olha lá, tá nas redes sociais, meu amigo. Ó, e é da chuva ainda, né? Rio Paraná chega a 121 metros e amplia risco de inundação em Cidade do Leste. Olha, quer ver a situação? Rio Paraná já atingiu 121 metros acima do nível do mar e pode provocar novas inundações em Cidade do Leste, no Paraguai, né? Com a chuva na região de fronteira, bairro São Rafael está debaixo d'água e cerca de 170 famílias já foram retiradas aí das áreas de risco. O vertedor da usina está aberto e libera

por segundo, volume equivalente a 6 ou 7 vezes a vazão média das cataratas do Iguaçu. É água pra encrenca, meu amigo. A água está sendo escoada pelo lado esquerdo do vertedouro e a calha central, que estava aberta na terça-feira, já foi fechada, né? A Cruz Vermelha do Paraguai pediu ajuda para a população para atender as famílias afetadas. A Itaipu Binacional mantém o monitoramento da situação e atua em conjunto com equipes dos dois países para auxiliar os moradores que precisam sair das suas casas. A gente torce, né, para que essa chuva realmente ela pare. A previsão é de que ela realmente tenha uma parada hoje, seja praticamente aí o último dia, e depois vem uma sequência de 4, 5 dias aí, com dias considerados bons, né? Um sol onde vai prevalecer, para amanhã tem 2 milímetros de água somente previsto, para que esta situação realmente seja normalizada, né? Essa aí é a nossa fé, o que a gente realmente espera aí para os próximos dias, porque situação não tá nada fácil, né? 15:26:30, daqui a pouquinho mais notícias, mais informações aqui no seu Tarde 104. Por enquanto, a boa música chegando pra você. Com Carreira e Capataz na programação do Tarde 104.

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14: Quinze e trinta e oito e meio agora, 15 horas mais 38 minutos e meio.

armado, olha lá. Infestação de mosquito da dengue, meu amigo, aumenta a emissão e acende alerta de autoridades. Eita! Monitoramento realizado aí pela equipe de endemias de Missão, entre os dias 1 e 10 de outubro, acabou identificando um aumento na presença do Aedes aegypti em comparação com setembro. O levantamento acabou utilizando 110 ovitrampas, né? Distribuídas em dois ciclos de monitoramento e registrou 49 paletas positivas para ovos de mosquito contra 42 do mês anterior. Ao todo, foram coletados 1.015 ovos em outubro, enquanto setembro contabilizou 657, representando um aumento de mais de 50%, 54,5%. Os indicadores aumentam ou apontaram aí índice de densidade de ovos de 20% e índice de positividade aí de ovitrampas de 22%. Volume de chuvas e a presença de possíveis criadouros acabam preocupando a equipe, já que a água parada favorece a reprodução dos mosquitos. Não bastava, né? A situação de alagamento e enchente por aí, agora... mais a mosquitada que vem tomando conta também da situação, né? 15 horas 40 minutos e meio agora. Vamos seguindo com a programação, trazendo mais moda sertaneja pra você. Vamos lá pro casamento, João, meu amigo Munhoz e Mariana.

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agora 15h50, aqui é o seu Tarde 104, a boa programação, melhor da música sertaneja, a melhor companhia pra você até às 17 horas, até às 5 horas da tarde, né? Vamos trazendo mais informações por aqui, olha lá, meu amigo, prazo pra devolução do dinheiro das bets. Olha, lembra aquele dinheiro das bets que foi falado? Fim das bets do Brasil, prazo para devolução do din-din que tá depositado lá nas bets termina nesta quarta-feira. Será? Termina hoje, quarta-feira, o prazo para devolução de mais de 1,3 bilhão de reais, né? Que acabou ficando nas contas de apostadores após o encerramento de plataformas de bets proibidas para operar no Brasil. A medida pode beneficiar cerca de 26,5 milhões de pessoas que tinham saldo a receber. O dinheiro deve ser depositado automaticamente nas contas dos apostadores que tinham valores disponíveis nas plataformas abrangidas aí pela medida. Quem não receber a quantia dentro do prazo deve procurar a Caixa Econômica Federal. O banco será responsável por intermediar esta devolução, independentemente das instituições financeiras em que o apostador mantém a conta. A restituição é destinada a quem tenha saldo a recuperar nas plataformas que foram proibidas de oferecer apostas no país. Será que vem? 15h52 agora, vamos ficar na expectativa, né, meu amigo?

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3: Na rádio que faz amigos, pontualmente 16 horas.
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3: Mega operação mobiliza mais de 500 policiais e cumpre 215 mandatos, incluindo cidades entre Cascavel e Itaipulândia.
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3: Quarta-feira, 14 de outubro de 2026. 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Uma mega operação da Polícia Civil e do Ministério Público do Paraná mobiliza mais de 500 policiais nesta manhã de quarta contra uma organização criminosa. São cumpridos 95 mandatos de prisão e 120 de busca e apreensão em 20 municípios do Paraná, além de cidades de Santa Catarina e São Paulo. A investigação apura tráfico de drogas, crimes violentos e lavagem de dinheiro. Segundo a Polícia Civil, o grupo coordenava a distribuição de entorpecentes e mantinha uma estrutura de comando dentro de presídios. Aqui na região oeste, há ações em Cascavel, Itaipulândia e Santa Helena.
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3: A seleção brasileira feminina empatou em 2-2 com a Argentina ontem, na Arena Pernambuco, em Recife. O amistoso serve de preparação para a Copa do Mundo do ano que vem, que será disputada aqui no Brasil. Bia Zanerato abriu o placar de cabeça aos 12 minutos do primeiro tempo e Gil ampliou aos 27. A Argentina descontou com Fanfan ainda na primeira etapa e chegou ao empate no segundo tempo com bom segundo, cobrando o pênalti aos 9 minutos.
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7: 21,9 graus centígrados.
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0: 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Olha, para hoje nós temos previstos aí 17 milímetros de chuva, né? 17 milímetros de chuva. Já choveu, deu umas boas pancadas de chuva aí durante o dia, mas ainda pode vir algo mais, né? Até no final do período, 17 pro período inteiro. Para amanhã, quinta-feira, aí já tem só 2 milímetros, né? A partir da manhã o tempo já começa a dar aquela limpada. Na sexta-feira o sol predomina, no sábado o sol entre nuvens, domingo também não chove, somente o sol aparecendo, segunda da mesma forma, terça-feira da próxima semana, aí já começa de novo, garoa na terça e na quarta-feira mais de 50, quase 52 milímetros de chuva para terça-feira da próxima semana de novo, né? Mais água programado aí para a próxima semana. É o sobe e desce da temperatura, temperaturas aí oscilando, variando bastante. Final de semana, por exemplo, olha, sábado com temperatura de menos de 13, no domingo temperatura de 11, né? Vai dar aquela refrescada de novo. Segunda 11, aí depois garoa na terça, vai para 13, chuva na quarta, esquenta de novo, vai para 18 a temperatura mínima, meu amigo. Olha, se prepare. Informações seguindo instruções do site do CIMEPAR em nome de Planta Máquinas Agrícolas para você.
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10: É 16:19, meio agora, 16:19 e meio. O seu Tarde 104, um clima bem bacana, né? Bem sertanejo até as 17, até as 5 horas da tarde. E olha só, tá nas redes sociais, meu amigo. Eleitores de 3 cidades do Paraná terão votação extra no segundo turno agora das eleições. Vamos aos detalhes. Eleitores de 3 municípios do Paraná terão mais uma decisão para tomar nas urnas no dia 25 de outubro, né? Durante o segundo turno das eleições 2026. Além da escolha do presidente da República, moradores de Santana do Itararé, Chopinzinho e São João participarão de votações específicas. Em Santana do Itararé, no Norte Pioneiro, né? Será realizado eleições suplementar para definir os novos ocupantes de cargos de prefeito e vice-prefeito. O município tem 4

0: São João. A votação foi regulamentada também pela resolução 985 deste ano de 2026 pelo TRE no estado do Paraná. Fato curioso, né? Eleitores de três cidades do Paraná terão votação extra no segundo turno das eleições. Tá aí acontecendo. Caiu na rede social, você fica sabendo aqui no nosso Tarde 104. 16:21:30 agora na programação. Vamos de música pra você? Marcos e Belucci na programação? Então foge!
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1: Olha, 16h35, 16 horas mais 35 minutos, é o seu Tarde 104, a boa música, música sertaneja, muita informação pra você, a melhor companhia do seu rádio, né? Na tarde de quarta-feira, até as 17 horas, o nosso Tarde 104 por aqui. Operação da GAECO prende 4 suspeitos de ligação com PCC na cidade de Foz de Iguaçu. A ação também acabou sendo cumprida com mandados de busca em Foz de Iguaçu, em Cotia, em São Paulo. 7 alvos estavam presos e 4 são considerados foragidos. Meu amigo, mais uma batalha por aí, né? Operação do GAECO prendendo 4 suspeitos de ligação ao PCC aí na terra da fronteira, meu amigo. Cidade de Foz de Iguaçu. Ao todo, 15 mandados de prisão preventiva. Segundo o Ministério Público, 7 dos investigados já estavam presos, 4 são considerados foragidos e outros 4 foram presos durante esta operação. Qualquer novidade você fica sabendo por aqui na nossa programação Jornal, ok? 16h35 e meio agora, 16 horas mais 35 minutos e meio. Vamos de música na programação do Tarde, chegando pra você. Lençol Gelado cantando pra você, Rio Negro e Solimões. Rio Negro e Solimões que estarão aí presentes, né, no nosso rodeio show em Santa Terezinha de Itaipu, hein?

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2: 15 minutos agora faltando para as 17. 15 faltando para as 17 horas. E o nosso Tarde 104 vai trazendo mais informações para você, né? Com aquele carinho especial, é claro, sempre. Para você que está acompanhando, para você que está sintonizando, para você que está ouvindo a programação aqui da sua Jornal FM. Olha lá, Stock Car desembarca em Cascavel, meu amigo, para a 10ª etapa da temporada. É, neste final de semana, a principal categoria do automobilismo brasileiro acaba desembarcando em Cascavel para a disputa da 10ª etapa da temporada. A competição está acostumada, né, com o clima adverso nas corridas em Cascavel nos últimos anos. Ou faz muito calor ou o clima estava meio chuvoso, né? Os trabalhadores aí já estão a todo vapor na montanha.

Campeonato Paulista, uma etapa conjunta, né? Entre dois organizadores de eventos diferentes. A classificação tem Felipe Fraga como líder, com 789 pontos, seguindo de Caetano de Moura, com 679, Gabriel Casagrande, 647, Guilherme Salles, 638 e Sérgio Sete, fechando o top 5 com 623 pontos. A programação já começa quinta-feira, amanhã, com as baterias, com disputa pelos melhores tempos.

bacana, né? 16h46 e meio agora, 16h46 e meio. Vamos agradecendo o pessoal que esteve com a gente, Antônio. Agradecendo com carinho principal pra você que participou, você que interagiu, você que acompanhou a programação do nosso Tarde 104, desta tarde maravilhosa de quarta-feira. Você, um forte abraço, fique com Deus. Daqui a pouquinho, chegando por aí, Andrezinho Vaixa aqui na programação do Na 104, um clima bem gauchesco para este final de quarta-feira aqui em São Miguel do Iguaçu. Um beijo gostoso no seu coração e até amanhã. Tem mais Tarde 104 a partir das 15h. Valeu! Nas últimas da programação de hoje, trazendo... Zezé de Camargo e Luciano na primeira. Um forte abraço!

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1: Na Jornal, 17 horas e 2 minutos.
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1: São Miguel do Iguaçu amplia atendimento de saúde da mulher durante o Outubro Rosa.
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1: Quarta-feira, 14 de outubro de 2026. Estamos na Primavera Brasileira. 104 informa. 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O governo municipal de São Miguel do Iguaçu amplia os atendimentos de saúde da mulher durante o Outubro Rosa, com horários especiais para facilitar a realização de exames preventivos. No bairro Novo Mundo, os atendimentos serão nos dias 16 e 30 de outubro. Já em São Jorge, será nos dias 21 e 28. Sempre das 5 às 9 da noite. A programação inclui coleta de preventivo do câncer do colo do útero e solicitação de mamografias, conforme avaliação dos profissionais de saúde.
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1: Começa nesta quinta-feira a Copa Libertadores Feminina, com 3 equipes brasileiras na briga pelo título, Corinthians, Cruzeiro e Palmeiras. A competição será disputada em Quito, no Equador, com 16 equipes participantes. A fase de grupos segue até 22 de outubro. A grande final será no dia 31 de outubro, mesma data da disputa pelo terceiro lugar.
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6: 21 graus centígrados.
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Mas oi, Galetê, tamo chegando então? A rádio fica em silêncio, para tudo aqui. O locutor, além de enrolado, é furão, né? Vai fazer o quê? Faz parte, né? Faz parte do... Faz parte do embolamento aí, né? Tamo aí. Devagarito. Daquele tranco de quem vai longe, né, tchê? Até às 8 da noite, Andrezinho Vaz fazendo a festa com você na programação.

0: 2026. 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
0: Bora que bora! Começando com o Grupo Manotaço.
2: Inteiro.
0: Assim, ó.

0: Grupo Manotaço Gaiteiro, o Gaiteiro!
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0: 5:13, 5:13, a hora certa na programação da nossa Jornal FM 104,1, a frequência do seu coração. 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
3: Falhas no fornecimento de energia ameaça a piscicultura do Paraná. Ótimo final de tarde a você, Andrezinho, e aos ouvintes do Tona 104. A falta de energia elétrica de qualidade ameaça a piscicultura do estado do Paraná, maior produtor de peixes do Brasil. Segundo dados do sistema FAEP, as quedas e oscilações de energia prejudicam os aeradores responsáveis pela oxigenação dos tanques. Em São João do Ivaí, um piscicultor perdeu cerca de 450 mil peixes, o equivalente a 230 toneladas, após ficar 23 horas sem fornecimento regular. O prejuízo chega a milhões de reais e o produtor cobra soluções da Copel para evitar novas perdas no campo. 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Com informações, Luiz Henrique para 104.
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0: 5:26, Oswaldir e Carlos Magrão com o Quando o Verso Vem Pras Casas. Uma ótima tarde pra você na companhia da nossa Jornal FM. Fala, meu amigo Júnior Guizzo.
1: Fala, Andrezinho, boa tarde, tudo bom?
0: Bem, meu galo, beleza.
1: E daí, Andrezinho, muito sol aí?
0: Nada.
1: Rapaz, Laranjita, acho que deu uns 15 milímetros por esses
0: por últimos, água.
1: Segundo. Aí já pra aproveitar que essa chuvarada aí que o tempo velho não tá dando trégua, toca a música aí, Banho de Sangue, beleza? Abração pra vocês aí, tudo de bom.
0: Beleza, meu amigo, aquele abraço, obrigado pela sintonia sempre. 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
0: 5:30, Os Serranos.
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0: Opa, de volta, 5:38.
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0: Maravilha, 5h40, hora certa, aqui na programação da nossa Jornal FM. Você ouviu aí o sucesso do Mano Lima, a música Espantando o Bagual.
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0: 5h41. Vamos então para o fechamento do nosso mercado agropecuário. Soja R$135 a saca. Milho R$51. Trigo R$79. Mercado comprador, Alar Cooperativa. Boi gordo Nelore R$378. Arroba. Vaca gorda Nelore R$336,50. Arroba. Bezerro Nelore Desmame R$17,16 o quilo vivo. Frango R$4,81 o quilo vivo. Suíno R$5,89 o quilo vivo. Tilápia R$8,72 o quilo. Leite R$2,92 o litro. As informações e os valores são do Centro de Estudos Avançados em Economia Aplicada, CPEA.
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0: Tamo de volta!

0: 42, hora certa.
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0: Meu amigo Laírton Detone tá por aqui. Alô, Laírton, aquele abraço, ótima tarde.
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0: 5h46, a hora certa. Sucesso pra você no Chiquita e Bordoneio, galderiada no nosso programa de final de tarde.
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0: Jornal FM 104,1, vai mandando o teu zap aí, vai mandando o teu alô. Meu amigo Eliseu acompanhando o nosso programa. Alô, Eliseu, aquele abraço. Assilo Severo também já tá por aqui. Alô, seu Assilo, ótima tarde pra ti também aí, tchê. Eliseu, velho, sempre na escuta, né, Eliseu? Aquele abraço então pra ti, meu galo, velho. 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
0: Amigo Eliseu acompanhando e o seu Assilo Severo também tá por aqui.

0: 9 minutos para as 6 da tarde. Tá aí o Trancão do Minuano com o Grupo Minuano, com a Nativa Agropecuária. 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
2: 4:06, a hora certa, já tem a oração da Ave Maria, voltamos logo depois com a segunda hora de comunicação. Agora tem o Grupo Rodeio. O Tropeiro. Um abraço, pessoal, voltamos logo depois da Ave Maria, hein?

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1: Hora certa na Jornal, 5h59.
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0: noite, meu irmão, minhas irmãs, ligar o seu rádio nesse momento, momento de graça, momento de agradecer o dia vencido, pedir as graças e a proteção divina para mais essa noite de descanso. Louvado seja nosso Senhor Jesus Cristo, para sempre seja louvado. E assim, em nome de Deus, iniciemos. Ele que é Pai, Filho e Espírito Santo. Amém. O anjo do Senhor anunciou a Maria e ela o concebeu do Espírito Santo. Ave Maria, cheia de graça, o Senhor é convosco. Bendita sois vós entre as mulheres, bendito é o fruto do vosso ventre, Jesus. Santa Maria, Mãe de Deus, rogai por nós, pecadores, agora e na hora da nossa morte. Amém. Eis aqui a serva do Senhor. Faça-se em mim segundo a vossa palavra. Ave Maria, cheia de graça, o Senhor é convosco. Bendita sois vós entre as mulheres e bendito é o fruto do vosso ventre, Jesus. Santa Maria, Mãe de Deus, rogai por nós, pecadores, agora e na hora da nossa morte. Amém. E o Verbo divino se fez carne e habitou entre nós. Ave Maria, cheia de graça, o Senhor é convosco. Bendita sois vós entre as mulheres e bendito é o fruto do vosso ventre, Jesus. Santa Maria, Mãe de Deus, rogai por nós, pecadores, agora e na hora de nossa morte. Amém. Rogai por nós, Santa Mãe de Deus, para que sejamos dignos das promessas de Cristo. Oremos em nome de Senhor, vos suplicamos as vossas graças em nossos corações, a fim de que, conhecendo pela anunciação do anjo a encarnação de Jesus Cristo, vosso Filho, cheguemos pelos merecimentos de sua paixão e morte na cruz, a glória da ressurreição pelo mesmo Jesus Cristo, Senhor nosso. Amém. Glória ao Pai, ao Filho e ao Espírito Santo, como era no princípio, agora e sempre. Amém. Glória ao Pai, ao Filho e ao Espírito Santo, como era no princípio, agora e sempre. Amém. Glória ao Pai, ao Filho e ao Espírito Santo, como era no princípio, agora e sempre. Amém. Anjo da guarda, minha doce companhia, não me desampare nem de noite nem de dia, até que me entregue nos braços da Virgem Maria. Amém. Proclamação do Evangelho de Jesus Cristo segundo Lucas. Glória a vós, Senhor. Naquele tempo disse o Senhor: ai de vós, fariseus, porque pagais o dízimo da hortelã, da arruda e de todas as outras ervas, mas deixais de lado a justiça e o amor de Deus. Vós devereis praticar isso sem deixar de lado aquilo. Ai de vós, fariseus, porque gostais do lugar de honra nas sinagogas e de serdes cumprimentados nas praças públicas. Ai de vós, porque sois como túmulo que não se vê, sobre os quais os homens andam sem saber. Um mestre da lei tomou a palavra e disse: mestre, falando assim, insulta-nos também a nós. Jesus respondeu: ai de vós também, mestres da lei, porque colocais sobre os homens cargas insuportáveis, e vós mesmo não tocais nessas cargas nem com um só dedo. Palavras da salvação. Glória a vós, Senhor. Que nesse dia possamos refletir sobre a autenticidade de nossa vida espiritual, buscando viver a justiça e o amor de Deus acima das aparências externas. Que nossa prática religiosa seja uma expressão genuína de um coração transformado pela misericórdia e pela compaixão, em plena sintonia com o Evangelho de Cristo. Essas palavras duras de Jesus obrigam-nos a examinar a coerência de nossa vida, Somos gente razoavelmente boa e bastante cumpridora das leis. Temos, porém, de ver qual de fato é a motivação de nossa vida, qual o lugar ocupado por Deus e qual a sinceridade de nosso amor ao próximo. Não é fácil procurar que toda a nossa vida espelhe o jeito novo de viver que Jesus nos ensinou. Oração. Senhor Jesus, reconheço que muitas vezes fico olhando a falsidade dos fariseus e esqueço a minha. Peço perdão, mas peço mais ainda que me ajudeis a ser coerente e viver de acordo com a minha fé. Prometo vigiar mais atentamente meus atos e minhas intenções. Cuidai de mim, para que minha vontade seja reta e eu tenha força para fazer o certo, por mais difícil que seja. Amém. Hoje, 14 de outubro, bem-aventurado Honorato Capuchinho. Honorato nasceu em Biala, Polônia, recebendo uma educação esmeraldamente cristã. Em 1845, se inscreveu na Escola das Belas Artes, onde perdeu a fé. Foi preso por suposições políticas. Em 15 de agosto de 1846, reencontrou a fé e é solto. Logo em seguida, em 1848, entrou para o noviciado dos Capuchinhos, ordenando-se sacerdote. Em 1852, durante 20 anos, foi comissário dos Capuchinhos no território russo. De volta à Polônia, foi pregador da palavra de Deus e dedicou-se à direção espiritual. Foi nessa época que iniciou a fundação das 17 congregações religiosas. Foi novamente preso em 1863 até 1892. Em 1907, por denúncias, numerosas congregações foram surpresas. Naquele tempo, as leis civis proibiam o apostolado e de receber novícios. Frei Honorato dizia aos que quisessem viver de forma evangélica que se fizessem membros da ordem da OFS, Ordem Franciscana Secular, vivendo os conselhos evangélicos no mundo, sem convento, sem hábito. Nasceu em 1829 e morreu em 1916, com 87 anos de idade. Oração a Santo Honorato. Ó Deus, que distinguistes o bem-aventurado Honorato com os dons da palavra e da persuasão, concedei-nos por sua intercessão a graça da fé na palavra de Jesus, vosso Filho. Amém. Assim eu encerro essa Ave Maria, essa rezando uma Ave Maria, uma Santa Maria, uma Glória Pai. Todos os cristãos batizados, para aqueles que se encontram frio na fé, para que a fé se reacenda novamente e que possamos ser perseverantes na nossa vida e no nosso testemunho de cristão.
1: Ave Maria, cheia de graça, o Senhor é convosco. Bendita sois vós entre as mulheres, e bendito é o fruto do vosso ventre, Jesus. Santa Maria, Mãe de Deus, rogai por nós, pecadores, agora e na hora de nossa morte. Amém. Glória ao Pai, ao Filho e ao Espírito Santo, como era no princípio, agora e sempre. Amém. E assim, muito obrigado, meu irmão, minha irmã. Muito obrigado, André, Rádio Jornal, por esse momento de oração, por vocês terem se unido à minha oração. Muito obrigado. Vocês têm uma noite muito abençoada, muito tranquila, cheia das graças e da proteção divina. Louvado seja nosso Senhor Jesus Cristo, para sempre seja louvado. Em nome de Deus, encerramos esse momento de oração. Ele que é Pai, Filho e Espírito Santo. Se for da vontade dele, quarta-feira estarei aqui novamente. Boa noite.
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0: 16.
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0: Bora mandar abraço por aqui, pessoal, lá na Leco Veículos, a garagem do meu amigo Lequinho. Alô, Lequinho, aquele abraço, obrigado pela sintonia. Ótima tarde pra vocês aí. Alô, meu amigo Lequinho.
2: Buenas, che.
0: Amigo Daio Rodrigues também, amigo André, amigo Dirley e o Matia também, aquele abraço.
2: Buenas, che.
0: E o patrão, Jones de Souza, tá por lá também, aquele abraço pra vocês e obrigado pela sintonia sempre aqui na nossa Jornal FM. Pessoal, lá na garagem do Lequinho.

0: contigo. Pessoal lá da garagem do Leco, aquele abraço. Leco Veículos. Eita, nós. Amiga Terimota tá por aqui, um abraço, Andrezinho, pra dona Rosaline e pro seu Asilo, pra dona Islanda e o seu João Correia, pra Sema também, Iracema Maia, e as mães do Clube de Mães que encontrei lá no CTG. Um dia maravilhoso com a terceira idade, que Deus abençoe sempre, valeu Tere, aquele abraço, ótima tarde pra ti também, valeu Tere. Amigo Delfim tá por aqui, alô Delfim, alô dona Normélia, aquele abraço, Linha Minosso acompanhando a programação, e o Tilacão tá por aqui também, alô Tilaco. Bom final de tarde pra ti, obrigado pela sintonia sempre, aqui na nossa Jornal FM 6:20.
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1: Cadê o pessoal da canetinha aí? Aquela que aplica a canetinha. Tem alguém aí ou não tem? Ah? Paulinho Mocelin tá aqui, ó. Paulinho Mocelin diz que usou a canetinha também, né, Paulinho? 6 horas e 26 minutos. Bora perder peso?

0: som da canetinha aí, ó. Um abraço. Amigo Giovanni, de Serranópolis de Iguaçu. Alô, Giovanni, aquele abraço. Rádio ligado, acompanhando a programação. Zanatão chegou por aqui também. Alô, Zanata, aquele abraço, Zanata, velho.
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0: Zanatão já chegou, só não destapou nenhuma ainda, né, Zanata? Destapa uma aí, homem, pelo amor de Deus. 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
0: E o Zanata acabou de destapar a primeira na garrafa verde. É Zanata, velho. 6h32, a hora certa. Até as 8 da noite na companhia da nossa Jornal FM. Miguel Marques, hein?

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0: Alô, município vizinho de Missal.
3: Boa tarde, meu ilustre amigo. Satisfação falar contigo.
0: Opa!
3: Alemão da Gaita Missal,
0: pai. Alemão, velho!
3: Queremos ouvir aqui companheira do Pedro Hortácio.
0: Maravilha!
3: Um abraço.
0: É a próxima.
3: Bom. Parabéns pelo programa.
0: Beleza, valeu, Alemão. Aí, Alemão da Gaita, município de Missal, acompanhando o nosso programa. Valeu, Alemão. Aquele abraço. Obrigado pela sintonia sempre. Euclides Kronbauer. Ei, Euclides, velho! Obrigado pela sintonia. Alemão da Gaita de Missal, abrindo cancha aqui na nossa Jornal FM.
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0: Meu amigo Maico Gamba por aqui também. Alô, Maicão, aquele abraço. Nova Brasília já destapou uma também, né, Maico? É, Maicão, velho, aquele abraço. E obrigado pela companhia, tchê.
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0: 10h41.
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0: Tá na 104, tá bom demais.

0: imortal Pedro Hortaça, música bonita, companheira.
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0: Música também regravada pelo Dante Ramon Ledesma, né? Ficou bonita demais também com o Dante, né? Futuramente vamos trazer essa valsa aí com o Dante. Ficou show de bola também. Um abraço aí, meu amigo alemão da gaita. Alô, Missal. Alô, região oeste do Paraná. 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
0: 6h47, alô Zanata. Os Monarcas chegando com tudo, hein? Ei, Zanatão, velho.

faltando 9 minutos para as 7 da noite. Seu Antônio Stanger tá por aqui também. Alô, seu Antônio, aquele abraço. Alô, Giovanni, alô, Simone, amigos de Serranópolis de Iguaçu, aquele abraço. Diz que caiu água velha de cachorro tomar água de pé lá, no, lá em Serranópolis, né, Giovanni? Foi de fazer poça da água, né, tia? Que barbaridade. Valeu, Giovanni, aquele abraço. 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
1: Amigo Deio Rodrigues está por aqui. Fala, Deio.
2: Bom, Andrezinho, manda um abraço pra nós aí, Andrezinho. Estamos na mesma turma aqui com o teu patrão aí, o João de Souza, aqui no Lequinho. E agora tá o Tatu e o Mauro.
1: Opa!
2: Manda um abraço pra nós aí.
1: Valeu, alô Tatu, alô Maurão, aquele abraço pra vocês aí, obrigado pela sintonia sempre. Bom final de tarde, bom início de noite na companhia da rádio que faz amigos. O Zanata mandou aqui, ó. Deio, tô indo aí. Se prepara que tô chegando. O Zanata mandou aqui. Avisa lá, Andrezinho, avisa lá pro Deia que eu tô indo lá, que eu tô indo lá. Ô, Deia, ó, o Zanata que tá mandando aqui, ó. Não tenho nada a ver com essa bronca aí, é coisa do Zanata aqui, ó. Tô indo aí. Manda o Zanata aqui, ó. Manda, como é que diz aqui, ó. Manda a localização que eu tô indo aí. Ô Zanata, já mandaram a localização aqui, ó. Já mandaram aqui, ó. Presta atenção aqui que tô, ó. Escuta bem aí, Zanata, que vai passar a localização aqui, ó. Escuta aí, Zanato, ó. Ó, o Deia vai passar a localização aqui pra ti. Atenção, ó. Como é que faz pra chegar lá no Lequinho? Escuta aí, ó.
3: É naquela... Perto do das coisas na esquina lá do... Daquela... Eu não me lembro como é o nome do rapaz lá. No final da rua, lá do... Que vai do... Perto da construção do irmão do... Daquele que faz construção lá, é bem em frente à construção dele lá. Daí ele tá lá com o carro, não sei se tá registrado ou não, né? Do irmão do...
1: É, claro, claro.
3: Daquele que tem o bar lá, aquele que tem o bar lá, ali na frente ali.
1: Claro.
3: Que é... Não me lembro como é o nome dele, é irmão do... Daquele que tem grama lá, né? É em frente nas coisas deles ali, na entrada, pra entrar lá, é bem em frente ao portão dele lá. Daí ele tá com o carro ali. Mas eu vou passar pra ele lá, pra ele dar um pulinho, mas amanhecer lá na sua casa aí, quando abriu lá amanhã.
1: Ó, Zanato, ó, o cara das construções aqui que ele falou é o Deio, tá? Ó, o Zanata já sabe onde é que é. O Zanata já sabe onde é que é. Amigo Lego Loiche acompanhando a programação. Alô, Ego. Aquele abraço, gremista, velho, faceiro. Eita, nós. Obrigado pela sintonia. Ótima tarde. Alô, Maico Gamba. É o dia de chuva, hein?

0: trabalhava e é céu chovendo.
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1: 7:10, 7:10, a hora certa. Meu amigo Ego Loich tá por aqui. Fala, Ego, como é que tá, meu galo?
2: Boa noite, Andrezinho. Toca pra nós aí, poncho molhado, já.
1: Opa.
2: Que não para de chover.
1: Essa tá é bom? Boa, beleza.
2: Abraço.
1: Já já no próximo bloco sai o poncho molhado aí. Fala, Zanata.
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1: Meu Deus do céu, pelo amor de... Olha o que eu tenho que aguentar aqui, hein? Oh, meu Deus do céu, não é fácil, hein, Tia? Não é fácil essa vida de gaiteiro, hein? O brabo da vida de gaiteiro não é tão ruim, agora de quem carrega a gaita é brabo, hein? Meu Deus do céu, o homem tem um autoestima, né? O rapaz tem um autoestima aí que tá louco, né? Porque ele continua cantando. O homem continua cantando, pô. Ah, pelo amor de Deus. Como é que é a história aí?
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1: Pelo amor de Deus! O Tilaco mandou aqui, ó. Depois dessa eu vou pra cama, sei lá. Eu também, se pudesse dormir depois dessa. Se eu pudesse dormir depois dessa, eu ia, hein? Libera aí, Jones! Libera aí, Jones!

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1: Meu Deus. Ô Andrezinho, se pegar o Zanata e fazer uma dupla lá com a Lúcia Luft, já tava pau, né?
2: Ô Ego! Ô Ego! Eu não sei quem que é pior! Eu não sei quem que é pior, se é o Zanata ou é a Lúcia Luft! 7:16, boa noite, Andrezinho. O Zanata com essa voz deve estar gripado. Eu não sei também, hein? Eu não sei também, hein, Lumertson, um abraço. Milton Lumertson acompanhando a programação. Amigo Sidney do Alpes da Pitaia também tá por aqui. Alô, Sidney, aquele abraço e obrigado pela sintonia. O Zanata mandou aqui, ó, eu ganho dela. Não sei, hein, Zanata. Eu não sei. E não é que o tal do Antônio Ayrton Rodrigues chegou? Alguém sabe o nome? Antônio Ayrton Rodrigues, quem sabe quem que é? Alguém sabe quem que é ou não? Antônio Ayrton Rodrigues. Daí tu pergunta, mas quem que é? É um deputado? É o presidente da república? Não, é o Lão. Eita, nós, ô Lão, um abraço. Já tá por aqui também. Amigo Davi Souza tá por aqui. Alô, Davi, aquele abraço. Ele mandou aqui, ó, esse programa é um xuxexo. É xuxexo. E é xuxexo mesmo. Valeu, Davi, um abraço e obrigado pela sintonia.
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0: 6h23.
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0: 6 não, né? 7 seu cavalo. Ô bicho burro.
2: Meu Deus.
0: Tá cego esse locutor aí, tia?
2: Tu é burro, hein?
0: Não, mas burro é pouco, né?
2: Ai, meu Deus.
0: Meu amigo acompanhando por aqui, o... meu amigo Wilson Roden, Serranópolis de Iguaçu. Alô, Wilson Roden, aquele abraço. Pediu gritos de liberdade. Já já vamos mandar aí pro meu amigo Wilson Roden acompanhando.

0: Que é isso,
1: Lezinho,
0: aqui?
1: Oi. Esse cara aí disse que é fã do Zanata, cara.
0: É?
1: Mandou um encaminhar esse áudio pra ti, que é a música do Zanata.
0: Mas não dá pra entender nada que o cara fala, pô. Não dá pra entender nada que o cara fala aí, tia. Ai, meu Deus do céu. Eita, nós. Vamos ver aqui. Boa noite, Andrezinho. Não quero ser fofoqueira, mas o Clayton, não sei se enjoou das músicas do Zanata. Ele tá escutando a Rádio Mundial. Ô, Clayton! Ô, Clayton, tu é nosso amigo ou não é? Pelo amor de Deus! Cadê o Clayton aí? Ô, Clayton, a dona Neca que mandou aqui, ó. Ô, Clayton, dona Neca que mandou aqui, falou que tu trocou de rádio? Ô, Clayton, tu é nosso amigo ou não é? Pelo amor de Deus! Eu falei que não dava pra entender o áudio que o cara me mandou ali, que o cara do amigo do Lão mandou ali. Mas daí o Zanata mandou aqui, Andrezinho, mas o que eu canto também não dá pra entender. E é verdade, né? Daí fica naquela, né? Fica naquela do entendido pro mal entendido aí. O Zanata mandou aqui, ó, o Clayton é meu fã. Olha aí, ó, não entendi também. O Clayton tá trocou de rádio lá, viu, Zanata? Diz que trocou de rádio. Não sei. Diz que trocou de rádio. Se é verdade, eu não sei. 7h25, a hora certa. Bora que bora. Lá pro meu amigo Egon Loich, acompanhando a programação. Os Serranos, Zé Cláudio Machado, Poncho Molhado.

0: 7:38, você ouviu aí o sucesso do Mano Lima, gaúcho da Templa Antiga. O Zanata mandou aqui o recado, falou que é mentira da Dona Neca aí, diz que o Claito tá escutando o programa ainda. Eu não sei, hein, se é verdade ou não. Eu não sei.
1: Correu notícia de um gaúcho.
0: Tá, calma, Zanata, deixa eu mandar um abraço pra turma aqui, ó. Que barbaridade. Acilo Severo tá por aqui, fala, seu Acilo.
2: Você entendeu o que que o Lão falou, aquela coisa ali? Sabe o que que o Lão tava fazendo?
0: Ah.
2: Ele tava comendo batata quente.
0: É, né?
2: Por isso que ele falou tudo daquele jeito. Eu também não entendi nada do que ele falou.
0: Não entendi nada.
2: E deu um alô lá que eu falei da Iracema Maia dos queijos. Ah. O Zanata pediu aquele dia que é pra comprar três, um pra ele.
0: Ah.
2: Eu não tenho dinheiro pra comprar e ela falou que pro Zanata ela não vende queijo fiado.
0: Não vende fiado,
2: então,
0: falei.
2: Pra ele, a coisa pra nós tá feia. Não vende pra mim, nem pra você e nem pro Zanata.
0: Ô, Zanata, aí, fiado. Ó. A Sema aí, ó.
2: Certo?
0: A Sema cortou o queijo, hein? Cortou, que barbaridade. Meu amigo Mauro Prado, fala, Mauro!
3: Ô, Andrezinho.
0: Opa, beleza?
3: Mauro.
0: Ah.
3: Tudo bem?
0: Beleza.
3: Meu.
0: Oi.
3: Fala pro teu patrão, hein? Te dá um aumento aí, homem.
0: Ah.
3: Tá aguentando as músicas do Zanata aí, botando no...
0: Tá ouvindo
3: pra
0: aí?
3: Tocar na rádio.
0: Jones, tá ouvindo aí, ó?
3: Um aumento aí, né, Pia?
0: Ô, Jones, tá ouvindo aí, ó?
3: Beleza, Pia? Um abraço, tudo de bom.
0: O patrão tá ouvindo lá, viu, Mauro? Opa, o patrão tá ouvindo. Tá vendo aí, Jones? Ó, o pessoal sabe o que eu tô passando aqui. Não é fácil, hein? Meu amigo tá por aqui também, deixa eu ver aqui. Meu amigo Valmir Tavares tá acompanhando. Alô, Valmir, aquele abraço. Obrigado pela sintonia. E o Claito tá por aqui. Fala, Claito!
4: Ô, Andrezinho, boa noite.
0: Boa noite.
4: Boa noite, Andrezinho. Ah. Boa noite aos ouvintes da Rádio Jornal.
0: Sim.
4: Ô, Andrezinho, não, cara.
0: Ah.
4: Não, jamais, né, cara?
0: Não, né,
4: Rádio
0: tá
4: Jornal
0: louco?
4: É São Miguel do Iguaçu,
0: 104,1
4: FM.
0: Olha aí, ó.
4: A rádio que faz amigo, não tem como, né, cara?
0: É, ué.
4: Essa é a rádio de São Miguel, essa aí é a rádio que o povo escuta.
0: Eu sei.
4: Rádio animada, uma rádio que a levanta São Miguel do Iguaçu aí. Beleza? Coloca uma música aí dos minuanos pra nós aí.
0: Beleza.
4: Pode ser o casamento da Dona Alice, se
0: essa
4: não me engano, deve ser
0: é boa.
4: Deles aí.
0: Essa é boa, verdade.
4: Beleza?
0: Beleza.
4: E outra, cara, nós podemos esquecer do Zanata aí, né?
0: É, claro.
4: Essa miguelense aí.
0: É.
4: Um cara que tá gravando umas músicas aí.
0: É.
4: Muito boa de se ouvir.
0: Assustador, viu, Clayton?
4: Vamos, boa noite pro Zanata também aí. Por aqui, seu Jones de Souza, Constante Cariotti.
0: Sim.
4: Um boa noite pra todos vocês aí da rádio. É. E São Miguel do Iguaçu. Chovendo por aqui.
0: E o seu Tino, Clayton, tu sabia que o seu Tino fez um 3 cantos pro Zanata pra tocar as músicas dele? Fizeram 3 cantos, homem. Fizeram 3 cantos aí, ó, pra tocar a música dele. Ê, meu Deus do céu. Não vai vender pro Asilo, ele já confessou que era fiado. Olha aí, ó, tá vendo? Até pra você ter aumento, até nisso eu te ajudo. É verdade, viu, Zanata? Mas também, homem, aguentar essa cantoria aí, desafinada aí, homem, pelo amor de Deus. Pelo amor de Deus, homem. Eu queria que o patrão me respondesse aqui se eu vou ter o aumento a partir do mês que vem ou não.
5: Mas que barbaridade.
0: É brincadeira, hein? Fala, Clayton!
2: Andrezinho, então coloca a música dele aí, homem.
0: Aí, ó, não tô falando? Não tô falando aí, ó. É 3 cantos isso aí. Isso aí é 3 cantos pra me prejudicar aqui na rádio.
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8: Pessoal impressionado com o Zanata aqui, ó.
9: Agora até fiquei impressionado, tu. Esse teu fã que é lá do Paraguai, não entendi nada que ele pediu de música ali, mano. Tá famoso mesmo.
8: Ai, meu Deus. Pessoal impressionado com o Zanata aí, ó, não tô falando? É brincadeira, hein?
10: Correu notícia de um gaúcho
8: aí, ó.
10: Lá da estância do Paredão. Tinha um cavalo tordilho negro, foi mal domado, ficou redomão. Esse gaúcho, dono do pingo, desafiava qualquer peão. Dava o tordilho negro de presente pra quem montasse sem cair no chão.
8: Ô, seu Tino, precisamos conversar, eu e o senhor, viu, seu Tino? Demano. Precisamos conversar, eu e o senhor aí.

0: encerramos com participação especial de Carlos Anata. Não, e olha a situação aqui, o cara do grupo Minuano. O cara do grupo Minuano lá no CTG mandou isso daqui, ó.
1: Fala, Andrezinho, tô aqui com meu amigo Zanato. Canta demais, viu? Solta as bolas dele aí na rádio. Um abraço, meu irmão.
2: Tá vendo, meu querido? Tá vendo?
0: Tô famoso. Olha aí, ó. Grupo Minuano e Zanata, carcule só, né?
3: Ei.
0: Hein? O Amarildo que se cuide, né? Senão vai tocar no grupo Minuano, bicho velho.
4: Agora azedou a boca do cuyuto.
0: Hein? Vai tocar no grupo Minuano, bagual velho, hein, tia? Que barbaridade. Meu amigo Mauro Prado, fala, Mauro.
5: Ô, Andrezinho.
0: Oi.
5: Tem que dobrar o salário teu aí,
0: homem. Tem que dobrar, né?
5: Tá louco.
0: É.
5: Vai fazer o quê?
0: É verdade.
5: Tá divertido teu programa, já.
0: Opa, obrigado. Beleza? Obrigado. Valeu.
5: Eu deixo de escutar qualquer tipo de rádio. Eu chego em casa e já ligo na 104.
0: É, meu amigo. Valeu, parceiro, velho. Aquele abraço. Já o Davi. Olha o que o Davi mandou aqui, ó. O Mauro gosta do programa. O Davi falou assim, ó. Ainda bem que o programa tem hora pra acabar, né? Não, ô Davi, eu sou obrigado a concordar contigo, né? Porque se eu emendar até o outro dia não ia dar bem, né? Que barbaridade. Já que nós fizemos... Hein, Davi? Já que nós fizemos a casa redonda, né? Porque daí não tem mais quatro cantos da casa agora, né, Davi? Eita, nós. Aí é duro, hein? Aí é duro. 9:08, 9:08. Já já vem chegando a voz do Brasil aí. Antes tem um intervalo comercial, já já voltamos com o encerramento do programa.
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2: Olha aqui, ó, o testemunho da dona Neca ainda aqui, ó, esposa do Clayton, olha aqui, ó.
3: Oi, André.
2: Oi.
3: É, só pra te falar, vamos deixar o Zanata mentir sozinho aí.
2: É. Mas... porque gosta de passar uma conversa esse homem, né? Gosta de passar uma conversa, né? Que barbaridade. Quem que é? Qual que é a história aí?
3: Mas aquela noite nós estávamos no baile lá no CTG do Grupo Minuano. E ele estava lá com o Grupo Minuano, sim.
2: Meu Deus do céu. Meu Deus. Tava lá o homem mesmo. Hein? Diz que o IE, que é o dono do Grupo Minuano, também diz que virou fã do homem, né? Diz que não sabia. Ele achou que ele mandou um vídeo pra mim ali, o compadre E mandou assim, falou assim: Andrezinho, eu achei que eu cantava, mas o Zanata. O Zanata. Aí canta, hein? Aí canta. É brincadeira, hein? Tá na hora de ir pra casa, então bora! Valeu, pessoal, aquele abraço! Voltamos amanhã, 1 da tarde, com o nosso Tá na 104! Obrigado a todos, já tem a voz!

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0: 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As notícias do governo federal que movimentaram o país no dia de hoje.
1: Olá, boa noite.
2: Boa noite para você que nos acompanha em todo o país.
1: Quarta-feira, 14 de outubro de 2026.
2: Vamos aos destaques do dia.
1: Brasil regulamenta marco legal dos jogos eletrônicos.
2: Ideia é estimular a inovação, a formação profissional e fortalecer a produção brasileira de games.
1: Nova regra traz ainda plataforma pública e gratuita para catalogar, divulgar e promover jogos nacionais. Graziele Bezerra.
3: E para ampliar a formação de profissionais para a indústria de jogos eletrônicos, o Ministério da Educação vai ofertar vagas para cursos de graduação na área de jogos digitais.
2: Outubro Rosa alerta para a prevenção do câncer de mama.
1: Agora, planos de saúde devem cobrir mamografia quando houver indicação clínica, mesmo antes dos 40 anos. Luana Karen.
4: A mamografia é o melhor exame para detecção precoce do câncer de mama. A partir dos 40 anos, as mulheres devem fazer mamografia anualmente.
2: Micro e pequenas empresas devem ficar atentas aos prazos para escolher o regime tributário de 2027.
1: Quem deseja entrar ou retornar ao Simples Nacional tem até amanhã para solicitar a opção.
2: Ainda tem dúvidas? Vamos falar da mudança e opções para você saber o que é melhor para o seu negócio.
1: Hoje na apresentação da Voz do Brasil, Luciano Seixas e Mariana Jungmann.
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1: Computadores, consoles, celulares, por todos esses meios é possível ter acesso a algum jogo eletrônico.
2: E para desenvolver esses games, que muitas vezes consomem horas da nossa atenção, é preciso juntar muita arte à tecnologia.
1: E todo esse trabalho agora faz parte do marco legal dos jogos eletrônicos, que vai regulamentar o setor.
3: O governo assinou nesta quarta-feira o decreto que regulamenta o marco legal dos jogos eletrônicos no país. A medida amplia o fomento ao setor, incentiva a formação de profissionais e promove os jogos brasileiros dentro e fora do país. O Brasil é o maior mercado latino-americano de games e está em quinto lugar no ranking de população online, com uma estimativa de 105 milhões de jogadores, segundo dados da Abra Games, a Associação Brasileira das Desenvolvedoras de Jogos Digitais Eletrônicos. O presidente da associação, Rodrigo Terra, acredita que a regulamentação vai ampliar o mercado e contribuir com a economia.
5: A pauta de videogame é uma pauta transversal, ela é pauta de cultura, mas ela é pauta de tecnologia, ela é pauta de desenvolvimento econômico e comércio. E é pauta também da fazenda, da receita. Só que agora a gente começa também a jornada, a próxima fase, né? O próximo boss fight é a gente poder categorizar tributariamente, né? Como é que vai ser agora esse setor, que agora ele é reconhecido como um setor único, não só atrelado à tecnologia, como é hoje também.
3: Dados da pesquisa Game Brasil, divulgada neste ano, apontam que cerca de 36% dos que consomem games no Brasil têm entre 14 e 29 anos. Outro recorte mostra que 25 milhões de gamers têm algum tipo de deficiência. Para o criador de conteúdos, Fabrício Ferreira, da Able Gamers Brasil, ONG voltada para a acessibilidade em jogos eletrônicos, a regulamentação e o fomento previstos no decreto vão contribuir para a acessibilidade no setor.
6: A gente fala muito sobre videogames, sobre jogos como um mercado pela questão do dinheiro financeiro, a gente fala muito sobre arte, mas o videogame hoje, ele é uma ferramenta muito forte de socialização. A gente tem uma grande parte da população PCD no Brasil que muitas vezes não pode sair de casa. E os videogames, ele além de ser uma forma de arte, ele também permite que essa pessoa viva experiências que muitas vezes a gente nem dá bola para essas experiências. É algo cotidiano para
3: a
6: gente.
3: A ministra da Cultura, Margarete Menezes, afirma que os jogos eletrônicos deixam de ser considerados apenas softwares e passam a ser vistos como produtos culturais.
7: E essa é uma mudança fundamental porque permite que os jogos brasileiros acessem instrumentos de fomento já consolidados, como a Lei do Audiovisual, a Lei Rouanet, o Fundo Setorial do Audiovisual, sexual, além de reconhecer o seu papel na educação, na saúde, na formação de juventudes e na qualificação profissional na geração de emprego e renda.
3: O decreto institui ainda o Game Brasil, plataforma pública e gratuita para catalogar, divulgar e promover jogos brasileiros, indicando onde estão disponíveis. E para ampliar a formação de profissionais para a indústria de jogos eletrônicos, o Ministério da Educação vai ofertar, a partir do ano que vem, 230 vagas para cursos de graduação na área de jogos digitais em 5 universidades federais nas 5 regiões do país. Reportagem Graziele Bezerra.
2: Em 2027, a reforma tributária entra numa nova fase.
1: É quando as microempresas e as empresas de pequeno porte começam a recolher a contribuição sobre bens e serviços, CBS, e o imposto sobre bens e serviços, IBS.
2: Entre os prazos estabelecidos, um vence amanhã, dia 15 de outubro. É quando os empresários devem informar se desejam permanecer ou optar pelo Simples Nacional, o atual sistema para o recolhimento de tributos.
1: Para explicar melhor essas mudanças, a gente conversa agora com o repórter Nazi Brum. Boa noite, Nazi.
8: Olá, boa noite, Mariana, Luciano, e boa noite, ouvintes da Voz do Brasil. Pois é, a reforma tributária deve ser concluída em 2033, mas a partir de 2027, as microempresas e empresas de pequeno porte começam a recolher o IBS e o CBS, que vão substituir 5 impostos, PIS, COFINS, IPI, ICMS e ISS. O primeiro passo para isso é que essas empresas optem até amanhã pelo Simples Nacional, um sistema que já existe, que facilita o pagamento de impostos. Após isso, as empresas que estiverem no Simples Nacional vão optar se desejam pagar o IBS e o CBS dentro do Simples ou de forma separada. E essa opção deve ser feita até o dia 30 de outubro.
2: Agora, isso quer dizer então, Nazi, que as empresas, as microempresas e as empresas de pequeno porte vão poder pagar esses 2 impostos de 2 formas diferentes?
8: Exatamente, Mariana. E o coordenador de tributos sobre a renda, patrimônio e opções financeiras da Receita Federal, Gustavo Salton, falou um pouco sobre essas mudanças.
9: O Simples Nacional, ele não acabou, ele continua sendo um regime fundamental para as micro e pequenas empresas. A grande novidade da reforma tributária é que o empresário passa a decidir se prefere manter o IBS e CBS dentro do DAS ou se prefere no regime regular de débitos e créditos. Então, estamos nesse período agora super importante de opções e decisões de todo mundo, né? Para que todos consigam fazer as suas decisões que melhor podem fruir desse novo mundo tributário que a gente vai ter agora.
8: Olha, o empresário que optar pagar o IBS e CBS fora do Simples Nacional estará aderindo automaticamente ao Simples Nacional híbrido e o pagamento será feito dentro do regime regular. Sobre esse assunto, a gente tem aqui a dúvida de uma ouvinte. Vamos ouvir.
10: Olá, boa noite. O meu nome é Iraneia Rego. Eu trabalho no ramo de moda, eu vendo roupa. E eu queria fazer uma pergunta. Quem já é do Simples e possui algum termo de exclusão, precisa fazer a opção novamente?
8: Pois é, quem vai responder é o coordenador da Receita Federal, Gustavo Salton.
9: Precisa sanar eventual problema que teve com o Simples Nacional e possui agora até 15 de outubro para fazer novamente essa opção para o ano que vem, após ter sanado eventual situação que ficou impeditiva para o regime.
8: O Gustavo Salton também vai responder a uma dúvida da Sandra Júlia. Ela é dona de um salão de beleza, trabalha direto com o consumidor e também com outras empresas. E ela quer saber qual sistema é mais vantajoso para pagar os novos tributos.
11: Eu estou meio perdida se eu fico só no Simples Nacional ou e se compensa para mim mudar para outro sistema ou ficar só no Simples ou ter os dois, eu não sei.
9: Geralmente, as empresas que tratam diretamente com o consumidor final, elas vão fruir melhor do Simples puro, que a gente chama, né? No entanto, é necessário verificar o caso concreto, quem são os seus fornecedores, parceiros e clientes, para ter certeza a respeito do que vale mais a pena. Então, muito importante aí cada um fazer a sua conta, né? Tem uma conta individual aí de cada empresa que é importante cada um estar atento.
8: Então, Mariana, Luciano, para resumir, microempresas e empresas de pequeno porte têm até amanhã para optar pelo Simples Nacional e até o dia 30 de outubro para decidir se pagam os novos tributos dentro desse sistema ou pelo método convencional.
12: Nazi, e se após fazer a opção o empresário mudar de ideia, ele pode desistir?
8: Pode sim, Luciano. O sistema vai abrir um prazo específico de 3 de novembro a 20 de dezembro de 2026 para que qualquer pessoa desista da opção feita, tanto para o Simples Nacional quanto para o sistema híbrido. E o contribuinte pode tirar todas as dúvidas sobre esse processo na Receita Federal. Basta ter uma conta na plataforma gov.br e entrar em servicos.receitafederal.gov.br. Mariana, Luciano.
2: Obrigada, Nazi Brum, pelas informações ao vivo aqui na Voz do Brasil.
12: Quer saber quanto sua rede de ensino tem previsto para investir na educação?
2: O painel de financiamento do novo PAR foi atualizado e agora também traz informações sobre os repasses do Fundeb, o Fundo de Manutenção e Desenvolvimento da Educação Básica e de Valorização dos Profissionais da Educação. Esses repasses feitos nos últimos 12 meses.
12: Pela plataforma é possível consultar os recursos previstos para cada rede, acompanhar receitas e despesas da educação básica e verificar os saldos de programas da educação básica e verificar os saldos de programas.
13: Você sabia que é possível consultar informações do Fundeb de forma rápida e prática? O Ministério da Educação acabou de atualizar o painel de financiamento do novo Plano de Ações Articuladas, o novo PAR. Agora é possível acompanhar pela plataforma os valores previstos para cada rede de ensino, considerando fontes como o Fundeb, o Fundo de Manutenção e Desenvolvimento da Educação Básica e de Valorização dos Profissionais da Educação, o Salário Educação e as receitas vinculadas ao mínimo constitucional destinado à manutenção e ao desenvolvimento do ensino. Com a última atualização, o novo PAR apresenta informações da Secretaria do Tesouro Nacional sobre os repasses do Fundeb efetivados nos últimos 12 meses. Além disso, a ferramenta também permite acompanhar a evolução das receitas e das despesas relacionadas à educação básica, bem como dos saldos acumulados de programas. O novo PAR reúne dados das principais fontes de financiamento da educação básica por meio de gráficos e tabelas e permite ainda que gestores educacionais, pesquisadores e cidadãos

0: Cidadãos consultem os recursos destinados às redes de ensino e acompanhem a evolução das receitas ao longo do tempo. Todos esses dados podem ser consultados no painel de financiamento do novo Plano de Ações Articuladas, o Novo PAR, disponível em novopar.mec.gov.br. Locução, Júlio César de Oliveira. Reportagem, Daniel Duarte.
1: Ministro do Meio Ambiente e Mudança do Clima, João Paulo Capobianco, retornou hoje a Manaus para acompanhar ações de combate aos incêndios florestais no Amazonas.
2: Após sobrevoar as áreas atingidas pelo fogo e reunir-se com autoridades locais, ele falou sobre a situação do estado e os próximos passos.
3: Podemos comemorar porque ainda temos uma situação grave, muito grave ainda, muita fumaça, mas houve uma redução nos eventos de queimadas e incêndios, portanto nós temos um movimento positivo e há um indicativo de redução de novos focos. O novo passo agora é a investigação criminal. Nós vamos iniciar uma ação forte de investigação para identificar quem está operando esse conjunto enorme de incêndios e verificar se há uma organização por trás disso e vamos punir aqueles que forem identificados de forma exemplar para que não fique na região uma sensação de impunidade.
1: As ações são realizadas de forma integrada entre órgãos federais, estaduais e municipais para reduzir os impactos ambientais e proteger a população.
2: 330 brigadistas já foram mobilizados para atuar em apoio às equipes do IBAMA, do ICMBio e de outros órgãos federais.
1: Usar a força do futebol para combater a violência contra a mulher.
2: Com esse objetivo foi lançada a campanha Papo de Homem. No futebol, a violência não entra em campo.
4: Em dias de jogos de futebol, os casos de violência contra as mulheres aumentam 27%. Para enfrentar esse problema, o governo federal e a CBF, Confederação Brasileira de Futebol, lançaram a campanha Papo de Homem. No futebol, a violência não entra em campo. A iniciativa convoca a participação de torcedores e jogadores. No vídeo da campanha, estão reunidos jogadores presentes na convocação mais recente da seleção brasileira, como Vini Júnior.
5: No futebol, a violência não entra em campo.
4: E Rayan.
5: Violência contra as mulheres, não tem desculpa.
4: A peça foi exibida durante um amistoso entre Brasil e Argentina essa semana em Recife. A proposta da campanha é utilizar a força do futebol para conscientizar o público masculino quanto à prevenção e ao enfrentamento à violência contra mulheres. Foi o que disse o ministro do esporte, Paulo Henrique Cordeiro.
6: São homens, são atletas, são jogadores da seleção brasileira que estão falando de um prisma, estão falando de um lugar de homem. Porque a questão da violência contra a mulher não é um problema sobre as mulheres, mas é um problema sobre os homens. E o homem falando sobre isso impacta, eu tenho certeza, muito mais e pode contribuir decisivamente para que esse estado de coisa possa ser extinto de toda a nossa sociedade.
4: A mensagem também é para quem acha que bebida e raiva justificam uma agressão, alerta o torcedor Marco Polo.
7: De campo, cada um responde por seus atos, fora dele também.
4: A campanha também marca o lançamento do Plano Nacional do Legado Social e Esportivo da Copa do Mundo Feminina FIFA 2027, que estabelece 4 eixos para ampliar a participação de mulheres no futebol. Vale lembrar que mulheres em situação de violência podem buscar orientação e realizar denúncias pelo Ligue 180. Em caso de emergência, devem ligar para o 190 da Polícia Militar. Reportagem Pablo Mundim.
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1: Estamos no Outubro Rosa, mês de prevenção e conscientização sobre o câncer de mama.
2: E mulheres, fiquem de olho. Os planos de saúde são obrigados a cobrir o exame de mamografia, mesmo em mulheres com menos de 40 anos.
1: A medida vale para os casos em que há indicação clínica para o exame.
2: O exame também é oferecido no SUS.
12: Ao tocar os seios, a geóloga e produtora audiovisual Laila Milani sentiu algo diferente. Ela procurou o médico e o diagnóstico foi de um nódulo benigno que precisava ser acompanhado. 6 meses depois, ao retornar para exames, descobriu que o nódulo havia evoluído para câncer de mama. Laila tinha 38 anos e nunca havia feito uma mamografia.
13: Eu não recebi, né, nenhuma informação que abordasse esse assunto, no sentido de que a mamografia feita antes, né, poderia adiantar o meu caso, né, antecipar um diagnóstico, por exemplo.
12: Desde o começo do mês, os planos de saúde não podem mais negar a cobertura de mamografia digital para mulheres com menos de 40 anos que tenham indicação médica para a realização do exame. A mudança foi aprovada pela Agência Nacional de Saúde. Antes, os planos tinham obrigação de cobrir o exame somente para pacientes entre 40 e 69 anos. O presidente da ANS, Wadi Damu, destacou a importância da medida.
14: A partir de agora, deve ser considerada a necessidade clínica de cada paciente. O diagnóstico precoce salva vidas. Quanto mais cedo a doença é identificada, maiores são as chances de sucesso no tratamento e de melhores resultados para os pacientes.
12: De acordo com o presidente da Sociedade Brasileira de Mastologia, Guilherme Novita, a mamografia é o melhor exame para detecção precoce do câncer de mama. Segundo ele, a partir dos 40 anos, as mulheres devem fazer mamografia anualmente. Ele explica em quais casos a mamografia antes dos 40 anos é recomendada.
15: Existem pacientes que, por questões de risco, geralmente história familiar de câncer de mama ou ovário, ou história pessoal de câncer de mama, ou lesões pré-cancerígenas, ou história de mutação genética, elas precisam fazer mamografia antes dos 40 anos.
12: Nas últimas décadas, o câncer de mama se manteve como o tipo de câncer mais frequente entre as brasileiras, com exceção do câncer de pele não melanoma. Segundo o Ministério da Saúde, hoje, a taxa estimada é de 66 novos casos por 100 mil mulheres. Reportagem Luana Karen.
1: E o Ministério da Saúde apresenta campanha com orientações sobre acesso a consultas, exames e cirurgias pelo SUS.
2: O conteúdo explica como buscar atendimento especializado e apresenta opções de atendimento pelo Sistema Único de Saúde.
16: A dona de casa, Vanusa da Conceição, moradora da Ceilândia, no Distrito Federal, conta que o filho, de 14 anos, deslocou o joelho enquanto jogava futebol e foi levado a uma unidade básica de saúde. Após o atendimento de emergência, ela conta como foi o processo para que o filho fizesse a ressonância e outros exames específicos.
17: Eu fui até o posto de saúde, a UBS. Por volta de mais ou menos 7 dias, ele foi chamado para poder fazer a ressonância. Já peguei o resultado e agora retornarei ao médico que consultou ele.
16: Para orientar pessoas que precisam de avaliação, acompanhamento, exames ou procedimentos especializados, como Vanusa, o Ministério da Saúde lançou a campanha nacional de atendimento especializado, que reúne informações sobre como buscar consultas, exames e cirurgias pelo SUS. A iniciativa apresenta o passo a passo, desde a entrada da unidade básica de saúde até o atendimento especializado, é o que explica o diretor do Ministério da Saúde, Rodrigo Oliveira.
18: A gente tem duas grandes portas de entrada. Uma porta de entrada são as UPAs e os grandes hospitais de emergência. E também você pode buscar à unidade básica de saúde. É possível em vários locais, através do meu SUS digital.

0: nas carretas.
1: Em geral, um paciente que busca uma unidade básica de saúde precisa de uma consulta especializada ou de um exame especializado, como tomografia, ele entra numa fila do município, da região ou do estado. A carreta, quando chega nessa região, ela se conecta a essa fila e faz essa fila andar mais rápido.
0: Outra opção de atendimento especializado pelo SUS é o encaminhamento de pacientes para hospitais privados e filantrópicos. Reportagem Cleide Lopes.
2: Foram as notícias do governo federal.
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2: Com produção da empresa Brasil de Comunicação.
3: Fique agora com o Minuto do TCU. Em seguida, as notícias do Poder Judiciário e do Congresso Nacional. Boa noite.
2: Boa noite, até amanhã.
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5: 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Você vai ouvir agora notícias do Poder Judiciário.
7: STF decide afastar a inclusão das perdas inflacionárias na correção monetária dos depósitos judiciais.
8: STM realiza seminários sobre a Justiça Militar e o Tribunal Penal Internacional.
7: Para o STJ, planos de saúde não são obrigados a custear medicamentos à base de canabidiol para tratamento domiciliar.
8: Boa noite, eu sou Marcela Luiza.
7: E eu sou Walter Lima.
8: O Supremo Tribunal Federal decidiu hoje afastar a inclusão dos expurgos inflacionários na correção monetária dos depósitos judiciais.
7: A Corte entendeu que a atualização monetária deve observar índices previstos na legislação.
9: Marta Pereira. A discussão era para definir se os depósitos de ações judiciais da época dos planos econômicos Bresser, Verão, Collor 1 e 2 tem direito à mesma correção monetária aplicada à caderneta de poupança, chamada de expurgos inflacionários. Esses expurgos correspondem às diferenças de atualização decorrentes de períodos em que os índices utilizados para corrigir valores financeiros não acompanharam integralmente a inflação. No final, prevaleceu o entendimento de que a atualização dos valores deve observar os índices previstos na legislação, sem a incorporação de diferenças decorrentes dos planos econômicos.
8: O Superior Tribunal Militar realiza entre hoje e amanhã em Brasília o seminário Justiça Militar e o Tribunal Penal Internacional, o TPI.
7: O evento reúne especialistas para discutir temas relacionados à atuação do Tribunal Penal Internacional. Marcelo Della Libera.
10: O Tribunal Penal Internacional julga pessoas acusadas de genocídios, crimes contra a humanidade, crimes de guerra e crimes de agressão. O Prêmio Nobel da Paz este ano foi para a jurista Navi Pillay, que já integrou o TPI. A presidente do Superior Tribunal Militar, ministra Maria Elizabeth Teixeira Rocha, avalia com otimismo o trabalho do TPI ao longo de mais de 20 anos de existência.
11: Eu avalio com muito otimismo, porque o Tribunal Penal Internacional foi criado exatamente para que não houvesse a repetição dos tribunais que foram formados para julgar os delitos da Segunda Guerra Mundial. E isso eu acho que é extremamente promissor e garantista, porque dá ao mundo e à sociedade das nações, né, uma estabilidade jurídica para se dizer, né, em conflitos, aquilo que se pode.

0: e aquilo que não se pode fazer. Porque até uma guerra, que é o horror e a barbárie, tem de haver regras.
1: Entre hoje e amanhã, o STM promove o seminário Justiça Militar e o Tribunal Penal Internacional, Desafios e Perspectivas da Implementação Jurídica do TPI no Brasil. O evento conta com a transmissão ao vivo pelo canal oficial do Tribunal no YouTube.
2: Plano de saúde não é obrigado a custear medicamentos à base de canabidiol para uso domiciliar sem previsão legal ou contratual de cobertura.
3: A conclusão é do STJ. Fátima Uchoa.
4: A exceção à regra é nos casos expressamente previstos em leis ou normativos específicos. Assim, a mera autorização excepcional de importação concedida pela Anvisa não impõe ao plano de saúde a cobertura obrigatória de tratamento domiciliar com canabidiol. Esse julgamento na segunda sessão, sob o regime da relevância da questão federal, ocorreu em sessão virtual e é definitivo no âmbito do STJ, pois os ministros reafirmaram jurisprudência consolidada na corte. A decisão passa a valer para processos semelhantes em todo o país. Vale destacar que essa é a primeira vez que o STJ usou a técnica de reafirmação sob o regime da relevância da questão federal.
2: Dois dias de debate sobre sustentabilidade na Justiça do Trabalho.
3: Magistrados, servidores e especialistas vão discutir soluções para uma justiça trabalhista sustentável. Rafael Silva.
5: Entre os assuntos, eles vão falar sobre mudanças climáticas, gestão de resíduos sólidos, descarbonização e a inclusão socioprodutiva de catadores. Também estão em pauta as estratégias para a criação de planos de contingência socioambiental, além da apresentação de projetos desenvolvidos pelos próprios tribunais, o que ajuda a compartilhar boas práticas entre as unidades. O debate reforça o papel das instituições públicas diante do desafio global de atingir o carbono zero.
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2: Uma boa noite.
3: E até amanhã.
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8: Eu sou Paula Groba.
9: E eu sou Humberto Pinheiro.
8: E estes são os destaques de hoje do Jornal do Senado, que começa agora.
9: Senado vota fim da escala 6-1 em primeiro e segundo turno ainda hoje, segundo o presidente Davi Alcolumbre.
8: PEC da Segurança avança no Senado com maior integração e fim da saidinha para membros de facções.
9: Projeto garante às mulheres opção de viajar ao lado de outra passageira sem custo extra.
8: Boa noite.
9: Boa noite.
8: A PEC da Segurança Pública avançou no Senado e segue para votação em plenário. A proposta busca reforçar o combate ao crime organizado com ação direta do governo federal e maior integração entre as forças de segurança da União, dos estados e dos municípios.
9: O texto também prevê penas mais rigorosas para integrantes de facções criminosas, inclui o Sistema Único de Segurança Pública na Constituição e permite a criação de polícias municipais para o policiamento ostensivo e comunitário. A PEC foi concluída hoje na Comissão de Constituição e Justiça. Repórter Bruno Lourenço.
10: A Comissão de Constituição e Justiça aprovou a inclusão no texto constitucional do Sistema Único de Segurança Pública. A proposta de emenda à Constituição padroniza diretrizes nacionais e permite a criação de polícias para a guarda comunitária e ostensiva pelas prefeituras. O relator, senador Rogério Carvalho, do PT de Sergipe, acredita que a grande inovação da PEC é colocar a União como a agente atuante e corresponsável no enfrentamento direto ao crime organizado, em cooperação articulada com as polícias estaduais e locais.
11: Agora nós teremos o governo federal como integrante do Sistema Único de Segurança Pública e podendo agir conjuntamente e tendo responsabilidade no combate aos criminosos e no combate ao crime organizado em todo o país, de forma articulada e integrada, Polícia Civil, Polícia Militar.
10: Além da cooperação federativa, o texto prevê fontes fontes de financiamento protegidas contra contingenciamentos orçamentários. Com a aprovação na CCJ, a PEC da Segurança Pública segue agora para análise do plenário do Senado, onde precisará passar por dois turnos de votação antes de poder seguir para promulgação.
8: O senador Espiridião Amin, do PP de Santa Catarina, afirmou que a PEC da Segurança Pública merece atenção especial do governo e do Congresso Nacional. Ele defendeu que a proposta seja analisada ainda nesta legislatura pelos senadores.
9: Na avaliação de Amin, o aperfeiçoamento da proposta vai ajudar a garantir melhores condições de segurança à população brasileira.
12: Que eu creio que deverá merecer de nós, ainda nesta legislatura, a urgência e o aperfeiçoamento necessário.
8: E mulheres poderão ter o direito de escolher viajar ao lado de outra mulher em aviões e ônibus sem pagar nada a mais por isso.
9: É o que prevê um projeto que está na pauta da Comissão de Fiscalização e Controle e Defesa do Consumidor do Senado. A proposta garante essa opção no momento da compra da passagem. Repórter Pedro Pincer.
13: A Comissão de Transparência, Fiscalização e Controle está pronta para votar um projeto de lei que garante às mulheres que viajam sozinhas o direito de optar, no ato da compra da passagem em transportes coletivos, por assentos ao lado de outras mulheres. O texto já foi aprovado na Comissão de Direitos Humanos. O objetivo é evitar situações de violência durante o trajeto e limitar as situações de vulnerabilidade, além de consolidar o compromisso do Estado com a promoção de políticas de proteção às mulheres em todos os espaços. A autora do projeto, senadora Daniela Ribeiro, do Progressistas da Paraíba, destacou que o assento ao lado de outra mulher não terá custo extra para a passageira nem para as empresas.
14: Essa iniciativa ela visa prevenir casos de assédio e a gente sabe também que previne violência, proporcionando muito mais tranquilidade durante os deslocamentos. Comprovadamente, a vulnerabilidade das mulheres no transporte coletivo é uma realidade.
13: Se aprovada na comissão, a proposta só vai ao plenário caso seja apresentado recurso com esse objetivo.
8: Evitar erros médicos que podem custar a vida de crianças é o objetivo de um projeto que está na pauta da Comissão de Assuntos Sociais do Senado.
9: A proposta busca reforçar a segurança no atendimento infantil e prevenir tragédias como a do menino Benício, que morreu em Manaus após receber uma dose letal de adrenalina. A repórter Raíssa Abreu tem os detalhes.
15: O projeto do senador Eduardo Braga, do MDB do Amazonas, determina que os serviços de atendimento pediátrico tenham sempre um médico especialista. Também estão previstas regras para que os pais ou responsáveis pela criança recebam informações claras sobre seu estado de saúde e apoio psicossocial.
16: Para que um profissional não cometa erros e equívocos como aconteceu recentemente no meu estado com o garoto Benício, que ao chegar em um hospital supostamente de excelência no meu estado e ao ser atendido no ambulatório, imagine Vossa Excelência que um profissional da saúde injetou adrenalina na veia de uma criança, o que levou, obviamente, a óbito esta criança.
15: A proposta recebeu o voto favorável da relatora, senadora Damaris Alves, do Republicanos do Distrito Federal. Se aprovada na Comissão de Assuntos Sociais, a proposta segue direto para a Câmara dos Deputados.
8: E a senadora Zenaide Maia, do PSD do Rio Grande do Norte, fez um apelo a pais e aos responsáveis para que vacinem as crianças. Médica, ela alertou para o risco de doenças como o sarampo voltarem a circular, com a possibilidade de complicações graves e até a morte.
9: A senadora destacou que vacinar é um ato de proteção à saúde infantil e que a imunização não deve ser uma questão política, mas uma responsabilidade de todos.
17: Vacinem os seus filhos. Não é possível que a gente continue vendo crianças voltando a ter sarampo. Sarampo é uma doença extremamente grave. Pode matar e pode também deixar sequelas pro resto da vida.
8: Senadores estão reunidos no plenário para discutir a proposta de emenda à Constituição que acaba com a escala 6x1. O texto prevê reduzir a jornada semanal de 44 para 40 horas, sem diminuição dos salários.
9: Segundo o presidente do Senado, Davi Alcolumbre, a votação da PEC em dois turnos está prevista para hoje. O repórter Alexandre Campos traz mais informações.
18: Além de reduzir a jornada sem diminuir salário, a PEC prevê 2 dias de folga semanal, sendo um deles preferencialmente aos domingos. Essas regras valerão para os terceirizados que prestam serviços para a administração pública direta e indireta da União, dos estados, do Distrito Federal e dos municípios. No entanto, não serão aplicáveis para os trabalhadores da iniciativa privada que tiverem diploma de curso superior e que receberem um salário maior que 2,5 vezes o teto da Previdência Social, salvo se o empregador, por vontade própria, decidir o contrário. A mudança será gradual. 2 meses depois de sua promulgação, o tempo de trabalho por semana passará de 44 para 42 horas semanais. Um ano depois da implementação dessa primeira etapa, a jornada vai diminuir para 40 horas. Líder do governo, a senadora Tereza Leitão, do PT de Pernambuco, afirmou que a redução da jornada é uma luta histórica dos brasileiros, construída nas fábricas, comércios, nos serviços, ruas, escolas e até nas redes sociais.
19: Estamos escrevendo este capítulo ao lado de cada trabalhador que acorda antes do sol nascer, de cada mãe e de cada pai que querem acompanhar o crescimento de seus filhos, de quem deseja estudar, cuidar da saúde, encontrar os amigos, estar com a família, descansar, de quem quer simplesmente recuperar o direito de ser dono de parte maior do seu próprio tempo e fazer dele o que quiser.
18: Representante do PL de Santa Catarina, o senador Jorge Seife reconheceu que, por ser um apelo dos trabalhadores, é favorável à redução da jornada. No entanto, ele defende correções futuras no texto, como a desoneração da folha de pagamentos para aliviar o bolso dos empregadores ou até mesmo a flexibilização das relações de trabalho.
20: Então, essa PEC, ela atende em parte o anseio da população, que é trabalhar 5 dias por semana, mas daqui a pouco, com ela operacionalizada, o funcionário vai chegar para patrão fala assim, olha, eu quero trabalhar um pouco mais, não vai poder. Olha, eu quero fazer mais hora extra porque eu troquei de carro, eu comprei uma geladeira, não vai poder. Então essa PEC é um pouco engessada, mas vamos discutir isso lá na frente. E no ano que vem, se necessitar de melhoras, se necessitar de ajustes, nós vamos fazê-lo sem prejudicar a população.
18: Para aqueles empregados sujeitos a regimes diferenciados, como aeronautas, o texto permite que acordo ou convenção de trabalho defina diferentemente a distribuição do tempo de prestação de serviço e o descanso semanal remunerado, assegurados os direitos da PEC.
9: Com edição de Paulo Groba e trabalhos técnicos de Eliseu Caires, o Jornal do Senado fica por aqui. Acompanhe agora as notícias da Câmara dos Deputados. Boa noite.
8: Boa noite e até amanhã.
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22: Comissão debate integração das universidades com o setor produtivo.
23: Deputados criam plano de atenção no SUS às pessoas com epilepsia.
22: Projeto isenta de ICMS a aquisição de próteses mamárias de silicone.
24: Boa noite. Projeto aprovado retira ICMS das próteses mamárias de silicone. Confira os detalhes com Silvia Munhato.
25: A Comissão de Defesa dos Direitos da Mulher aprovou o projeto que concede a isenção do ICMS nas operações de compra de próteses mamárias de silicone destinadas à reconstrução mamária de mulheres que realizaram mastectomia total ou parcial. A relatora na comissão, deputada Érica Hilton, do PSOL de São Paulo, ressaltou que o custo das próteses é alto.
26: Sabendo que a prótese mamária é essencial para a reconstrução da saúde emocional e abalada pelo tratamento do câncer, o projeto facilita os avanços nas etapas do processo de cura definitivo da doença, na medida em que o acesso à prótese mamária será menos oneroso para aquelas que mais necessitam.
25: Pelo texto, a isenção será concedida mediante a apresentação de laudo médico emitido por profissional especializado, atestando a realização da mastectomia, a necessidade do uso de prótese mamária de silicone e a recomendação para a reconstrução. A isenção do ICMS se aplicará tanto para compras realizadas diretamente pelas pacientes, quanto por intermédio de hospitais, clínicas ou centros de reabilitação. O benefício valerá para procedimentos realizados pelo Sistema Único de Saúde, por seguradoras de saúde privadas ou por planos de saúde. A proposta que tira o ICMS das próteses mamárias de silicone será analisada agora pelas comissões de saúde, finanças e tributação e Constituição e Justiça. Para virar lei, precisa ser aprovada pela Câmara e pelo Senado. Da Rádio Câmara de Brasília, Silvio Munhato.
0: Homenagem.
1: Doutor Zacarias Calil, do MDB de Goiás, celebra o Dia do Médico em 18 de outubro, destacando a importância da profissão no cuidado com a vida. Ele ressalta que, além do conhecimento científico e da atualização constante, a medicina exige empatia e compromisso com os pacientes.
2: Doutor Zacarias Calil defende a valorização dos profissionais de saúde, com melhores condições de trabalho e atendimento digno à população. Ele agradece aos colegas de profissão pela dedicação e reforça a importância de manter o compromisso com a saúde e o bem-estar dos brasileiros.
0: Saúde.
1: A Câmara analisa medidas para facilitar o atendimento à pessoa com doença renal, incluindo a diminuição da distância entre a residência do paciente e o local da diálise. O repórter Luiz Cláudio Canuto tem as informações.
3: O Brasil tem mais de 150 mil pessoas que fazem diálise, segundo a Sociedade Brasileira de Nefrologia. A demanda pelo tratamento vem crescendo e a hemodiálise é a modalidade predominante. Na Câmara dos Deputados, um projeto visa facilitar o atendimento à pessoa com doença renal crônica por meio da redução da barreira de distância entre o paciente e o atendimento. O texto, já aprovado pela Comissão de Saúde, estabelece que o atendimento ao paciente com doença renal crônica observará as diretrizes de regionalização, hierarquização e integralidade da assistência nos termos da lei e das normas do SUS. Os serviços de saúde poderiam, sempre que clinicamente indicados, dar prioridade a terapias que diminuam a necessidade de deslocamento do paciente, inclusive mediante utilização da diálise peritoneal domiciliar. A diálise peritoneal é um tratamento de substituição da função renal que limpa o sangue usando o peritônio como filtro natural. O peritônio é o revestimento interno do abdômen. A comissão aprovou a redação proposta pela relatora, deputada Silvia Cristina, do PP de Rondônia. O texto original, do deputado Eduardo da Fonte, do PP de Pernambuco, estabelecia que a clínica de hemodiálise deveria estar no máximo a 50 quilômetros do domicílio do paciente. Mas a relatora acha que a fixação de uma distância máxima uniforme é incompatível com a organização regionalizada e hierarquizada do SUS.
4: A gente vê a importância, claro que deveria estar perto, mas a gente não vê orçamento público que dê para faça essas clínicas a cada 50 quilômetros. Então, nós fizemos uma emenda e, graças a Deus, foi aprovada para que cada paciente com indicação nós levássemos a diálise peritoneal, que é em casa, onde o paciente ele tem a oportunidade de fazer esse acompanhamento, né? E que, na verdade, é muito dolorido, mas em casa, no seu ambiente, que nós temos a certeza que teríamos um resultado ainda melhor.
3: O projeto estabelece que o poder público pode estimular o uso de telesaúde e de monitoramento remoto para acompanhamento clínico de pacientes em terapia renal substitutiva, mas as ações previstas não devem criar despesas obrigatórias ou impor novos encargos administrativos à União. A proposta, que busca facilitar o atendimento à pessoa com doença renal, ainda vai ser votada pelas comissões de Finanças e Tributação e de Constituição e Justiça. Para virar lei, precisa ser aprovada pela Câmara e pelo Senado. Da Rádio Câmara de Brasília, Luiz Cláudio Canuto.
0: Economia.
2: Welter, do PT do Paraná, defende investimentos em habitação popular, saúde e educação. Ele menciona programas como Minha Casa Minha Vida, o financiamento da produção agrícola, o atendimento pelo SAMU e a ampliação das escolas em tempo integral.
1: Welter ressalta a importância de fortalecer a economia e ampliar as oportunidades para os trabalhadores. Na avaliação dele, os avanços sociais dependem da continuidade dos investimentos públicos e de iniciativas que promovam a distribuição de renda e a qualidade de vida da população.
0: Trabalho.
2: Paulão, do PT de Alagoas, ressalta a importância da mobilização dos trabalhadores e da sociedade para a aprovação do fim da escala 6x1. Ele também critica grupos políticos que apenas agora, às vésperas do segundo turno, dizem ser favoráveis à matéria.
1: Segundo Paulão, a aparente mudança de postura não afasta as ameaças aos direitos trabalhistas. Ele aponta riscos em uma possível reforma constitucional que, em sua opinião, é articulada por grandes banqueiros e alerta a população para que se mantenha atenta.
2: Tadeu Venâncio
24: Martinelli, do PT do Paraná, critica a mudança de posicionamento de representantes da extrema-direita sobre o fim da escala 6x1. Ele acredita que a modificação seja uma resposta ao temor das mobilizações populares e não uma revisão real de posicionamento.
5: Tadeu Venere questiona os argumentos sobre custos para pequenos negócios e a negociação individual de jornada de trabalho e rechaça também as posições contrárias a medidas sociais, como a anistia de dívidas e a votação de projeto contra a misoginia no Congresso Nacional.
6: Desenvolvimento Regional.
24: Denise Pessoa, do PT do Rio Grande do Sul, agradece o apoio recebido na eleição e se compromete em continuar seu trabalho em prol da saúde e educação e na busca de parcerias com o governo federal para custear a reconstrução no estado.
5: Ao fazer um balanço do mandato atual, Denise Pessoa menciona o campus da UFRGS, um novo aeroporto, o Instituto Federal em Gramado e o curso de medicina da Universidade Federal do Pampa, em Bagé, como principais vitórias. Ela continuará atuando em defesa do SUS e de pautas climáticas.
6: Transportes.
24: Bebeto, do PP do Rio de Janeiro, diz que a mobilidade urbana é uma das prioridades do seu mandato e cobra avanços em obras viárias na Baixada Fluminense. Entre as demandas, segundo ele, estão a construção de uma ligação entre a linha vermelha e a pista expressa da rodovia Presidente Dutra.
5: Bebeto também cobra a continuidade das obras de revitalização da ferrovia da Baixada Fluminense, incluindo a implantação de uma ciclovia entre São João do Meriti e Nova Iguaçu. Ele ainda destaca a importância da duplicação da Serra das Araras para a segurança e a fluidez do tráfego.
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6: Comissões.
24: A Câmara dos Deputados debate uma melhor integração entre universidades federais e setor produtivo. A repórter Agui Pontes tem os detalhes de uma proposta aprovada.
10: A Comissão de Ciência, Tecnologia e Inovação da Câmara dos Deputados aprovou um projeto que busca ampliar a cooperação entre universidades públicas e o setor produtivo. Segundo o autor da proposta, deputado Duda Ramos, do Podemos de Roraima, isso será feito com a criação de um Programa Nacional de Integração Universidade-Indústria. O objetivo é principalmente simplificar as relações entre o ambiente acadêmico e os setores produtivos. Segundo o relator deputado Júlio César Ribeiro, do Republicanos do Distrito Federal, a relação entre empresa e universidades é truncada e pouco funcional.
11: A proposta cria um ambiente muito mais favorável para a integração. Hoje, muitas parcerias deixam de acontecer por causa das burocracias, da insegurança jurídica e da dificuldade de aproximação entre universidades e empresas.
10: Além de intermediar essa relação, a proposta também prevê a criação de metas nacionais. Seriam metas como o número de parcerias firmadas, o volume de recursos captados em projetos, os registros de propriedade intelectual, de tecnologias somadas ao setor e outras formas de exercer impacto regional, social e econômico no setor produtivo. A governança política do Programa Nacional de Integração Universidade-Indústria seria feita em esfera federal. A proposta vai passar pelas comissões de Educação e de Constituição e Justiça. Da Rádio Câmara, de Brasília, Agui Pontes.
6: Educação.
12: Flávio Nogueira, do PT do Piauí, ressalta a importância dos investimentos em educação para ampliar as oportunidades da população. Ele cita a expansão das universidades e dos institutos federais como exemplo de política pública voltada à população mais pobre.
13: Flávio Nogueira considera que o acesso ao ensino superior e à formação técnica devem ser prioridade do poder público. Para o legislador, a oferta de educação gratuita contribui para reduzir as desigualdades sociais, especialmente entre os brasileiros que mais precisam do apoio do Estado.
14: Esporte.
15: A Câmara aprovou a proposta que obriga clubes esportivos a manterem profissionais idôneos e capacitados em alojamentos. A repórter Paula Bittar acompanhou a votação.
16: A Comissão de Constituição e Justiça da Câmara aprovou uma proposta que obriga os clubes esportivos a manterem em período integral nos alojamentos um corpo de profissionais idôneos e capacitados para assistir os jovens atletas em formação. De acordo com o texto aprovado, considera-se idônea a pessoa que trabalha honestamente, com observância do dever de cuidado, que cumpre as regras estabelecidas por seus superiores, ou seja, fazendo sempre tudo com muito zelo e responsabilidade. O texto determina que o clube que descumprir a regra da presença de profissionais em período integral nos alojamentos poderá ter o contrato com o atleta em formação cancelado e também poderá ser punido com multa de até R$50 mil, que será dobrada em caso de reincidência. O contrato também poderá ser cancelado se o clube não atender os requisitos de alojamento, alimentação, segurança e higiene adequados. Outra proposta aprovada pela CCJ torna obrigatória a presença de um profissional de educação física em entidades formadoras de atletas e escolinhas de esportes. Tanto essa quanto a que obriga os clubes esportivos a manterem em período integral nos alojamentos um corpo de profissionais idôneos e capacitados para assistir os jovens atletas em formação seguem agora para o Senado. Da Rádio Câmara, de Brasília, Paula Bittar.
14: Eleições.
13: Charles Fernandes, do PSD da Bahia, defende uma reforma política com mandatos de 5 anos e o fim da reeleição para cargos de presidente, governadores e prefeitos. Em sua visão, a medida reduz gastos eleitorais e permite mais foco na gestão pública.
15: O deputado quer também a adoção do voto distrital para aproximar os deputados da população e anuncia que vai se esforçar para aprovar a pauta a partir de 2027. Na opinião de Charles Fernandes, o debate é urgente diante da proximidade das eleições municipais de 2028.
13: General Girão, do PL do Rio Grande do Norte, aponta aumento na intolerância política entre os brasileiros. O congressista defende o respeito às diferenças de opinião no parlamento, alertando para o risco de declarações que possam estimular a violência contra adversários políticos.
15: General Girão relata que seu gabinete no Rio Grande do Norte foi alvo de pichações e adesivos de caráter político. O parlamentar informa que solicitou a análise de imagens de segurança para identificar os responsáveis e que registrou um boletim de ocorrência sobre o fato.
13: Lucas Redecker, do PSD do Rio Grande do Sul, agradece aos eleitores pela renovação do mandato e faz críticas à condução da economia pelo governo federal. Ele questiona o custo de vida e afirma que os preços elevados no supermercado pesam no orçamento das famílias brasileiras.
15: Lucas Redecker também defende a apuração de suspeitas envolvendo integrantes do judiciário e cobra que possíveis irregularidades sejam investigadas. Ele afirma que pretende manter o tema em debate com foco na responsabilização de autoridades e no combate à impunidade.
14: Relações Exteriores.
13: Alice Portugal, do PCdoB da Bahia, defende a soberania nacional diante do que considera uma ameaça de interferência estrangeira nas decisões do Brasil. Ela alerta para o risco de exploração das riquezas minerais por empresas de outros países, sem que os interesses brasileiros sejam priorizados.
15: Alice Portugal critica a possibilidade de acordos que ampliem o controle internacional sobre recursos estratégicos do país. Ela afirma que a proteção do patrimônio nacional e dos direitos da população são fundamentais para que o Brasil preserve sua autonomia.
14: Segurança Pública.
8: Gilmar Machado, do PT de Minas Gerais, comemora o avanço da PEC da Segurança Pública no Senado. O deputado ressalta que a proposta fortalece o combate ao crime organizado ao ampliar a integração entre as forças policiais de todo o país.
9: Gilmar Machado destaca que o texto inclui o Sistema Único de Segurança Pública na Constituição, além de permitir a criação de polícias municipais. A proposta também estabelece mecanismos de financiamento para o setor, com o objetivo de ampliar os recursos contra a criminalidade.
17: Votação.
8: Plenário da Câmara aprova projeto que institui um programa de atenção integral no Sistema Único de Saúde às pessoas com epilepsia. O repórter Antônio Vital tem as informações.
18: A Câmara dos Deputados aprovou o projeto que cria um programa nacional de atenção integral às pessoas com epilepsia no Sistema Único de Saúde, o SUS. O objetivo do programa é combater o preconceito e proporcionar atendimento integral às pessoas com epilepsia, de modo a reduzir as manifestações clínicas da doença e a ocorrência de sequelas. O projeto apresentado pelo deputado Rui Carneiro, do Podemos da Paraíba, foi modificado pela relatora, deputada Laura Carneiro, do PSD do Rio de Janeiro. O texto aprovado anteriormente pela Comissão de Saúde da Câmara garantia, entre outras coisas, atendimento multiprofissional e especializado, assistência farmacêutica, acesso ao tratamento indicado, inclusive cirúrgico, leitos para internação em enfermarias e UTI, além de acompanhamento especializado à gestante antes e depois do parto. O texto aprovado prevê acesso da pessoa com epilepsia aos serviços de atenção primária, especializada e hospitalar, bem como acesso aos medicamentos incorporados pelo SUS e aos procedimentos terapêuticos e cirúrgicos indicados clinicamente e disponibilizados pelo Sistema Único de Saúde. Prevê ainda ações educativas para divulgar informações e orientações sobre a doença e o treinamento de profissionais da educação e dos transportes públicos para conhecer e reconhecer os sinais de crise epilética e sobre como agir em casos desse tipo. O acordo que resultou na aprovação da proposta, com o apoio do governo, também retirou do texto o artigo que previa horário de serviço especial para trabalhadores em fase de tratamento. A relatora Laura Carneiro explicou que as alterações priorizam a estrutura já existente do SUS, sem criar privilégios.
19: Trata-se de alterações meritórias, porque prioriza a utilização das estruturas já existentes no SUS, que se encontram em permanente evolução, e baseiam-se na razoabilidade ao proteger os direitos das pessoas com epilepsia, sem criar privilégios indevidos. Dessa forma, são mantidos os avanços do cuidado integral à saúde desse grupo de pessoas, sem comprometer a igualdade e a justiça social.
18: O projeto que cria o Programa Nacional de Atenção Integral às Pessoas com Epilepsia no SUS agora será analisado pelo Senado. Da Rádio Câmara de Brasília, com informações de Daniele Lessa, Antônio Vital.
17: Últimas notícias.
9: Os deputados iniciaram no final da tarde a análise do projeto do governo federal que aumenta o teto de receita do microempreendedor individual. O texto define um reajuste progressivo do teto da receita bruta anual para enquadramento como MEI para R$ 110 mil em 2027 e R$ 140 mil em 2028.
8: O projeto também permite que um micro